0: apresentado no Congresso, que está marcado para 16 e 17 este mês em Alcobaça. O antigo deputado centrista, durante a 7ª legislatura, considera que o partido precisa de afirmação e que tem havido uma diluição do CDS na coligação com o PSD. Para o viziense, o partido deve voltar a ter fronteiras bem definidas no espaço político e não deve sacrificar as ideias para manter a aliança. Nuno Correia da Silva defende que o CDS deve assumir-se como o partido dos produtores, dos contribuintes, da família e da solidariedade. Nas urnas vai defrontar o atual presidente, Nuno Melo, que já confirmou que será novamente candidato à liderança do CDS no 32º Congresso do partido. A Câmara Municipal de Elas registrou um resultado positivo de 86.519 euros em 2025 e arrecadou cerca de 24,8 milhões de euros em receita, o valor mais elevado de sempre no município. O relatório e contas foi aprovado na Assembleia Municipal sem votos contra. O presidente, Joaquim Amaral, destacou que o ano foi marcado por grandes desafios, nomeadamente na gestão do PRR e do Portugal 2030. As receitas decorrentes em Elas atingiram 16,4 milhões de euros, o valor mais alto em 10 anos, enquanto as receitas de capital totalizaram 5,1 milhões, as mais elevadas em 8 anos. A despesa de capital foi também a maior sempre, tendo mais do que duplicado. No final do ano, Elas não tinha qualquer pagamento em atraso e a dívida municipal ficou abaixo do limite legal. A Câmara de Viseu lançou uma oferta pública de aquisição para comprar 50 imóveis destinados a arrendamento acessível, mas recebeu apenas 9 propostas. Para o presidente João Azevedo, os números confirmam a gravidade da situação habitacional do concelho, considerando que esta iniciativa devia ter sido feita já há 2 ou 3 anos. A autarquia pretende adquirir habitações de tipologia T1 a T3 em bom estado de conservação para integrar no Parque Habitacional Municipal, priorizando jovens e famílias monoparentais. O investimento previsto é cerca de 12,5 milhões de euros, com candidatura a financiamento do PRR. Estas e outras notícias atualizadas em estaçãodiariajornal.sapo.pt e também no site da Estação Diária Rádio em 968.fm. A seguir, em final de edição, fica a previsão do estado do tempo.
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2: 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Previsão do estado do tempo para as próximas 24 horas. O Instituto Português de Mar e da Atmosfera está a prever para o distrito de Viseu céu geralmente muito nublado, diminuindo de nebulosidade ao longo do dia, com aguaceiros dispersos em geral fracos e com vento fraco a moderado, sopando por vezes forte nas terras altas. O IPMA está também a prever uma pequena descida da temperatura, em especial da mínima, com mercúrio dos termómetros a chegar aos 14 graus de máxima e a mínima a registrar durante a noite valores perto dos 7 graus no distrito de Viseu.
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1: Bem-vindo à Estação Diária. Abrimos este espaço de emissão a ouvir som português e para iniciarmos como tu gostas, vem uma supernova. Fica atento em 96.8, antena 9680. Volto já a seguir, até já.
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1: Estás na Estação Diária e estás muito bem, com a redação a chamar a atenção, que vem aí a informação do desporto. Só para quem quer estar por dentro do mundo desportivo. Não percas, porque já a seguir regresso com mais música sem parar.
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2: São estes alguns dos temas que vamos desenvolver no desporto da Estação Diária. O Tondela venceu Casa Pia por 1-0 em Rio Maior na 32ª jornada da Primeira Liga de Futebol, mantendo-se na luta pela permanência. O Académico de Viseu já tem garantida no mínimo a presença no play-off de subida à Primeira Liga de Futebol ao beneficiar da derrota do União de Leiria em casa frente ao Sporting Farense. O Lamelas perdeu a liderança da Divisão de Honra de Viseu após ser derrotado por 2-1 no terreno de Ferreira de Aves em jogo da 29ª e penúltima jornada. O Viseu 2001 venceu o Valpaços Futsal por 4-3 em jogo da 11ª jornada da fase de apuramento campeão da 2ª Divisão Nacional de Futsal. Agora é só ficarem atentos ao desenvolvimento destes e outros temas no desporto da Estação Diária.
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0: 1h30, avançamos para o desporto.
1: O Tondela venceu Gazapia por 0, PR Rio Maior, na 32ª jornada da Primeira Liga de Futebol, e assim mantém-se na luta pela permanência. O único golo foi marcado por Bebeto aos 68 minutos na conversão de uma grande penalidade. O Tondela interrompeu assim uma série de 8 jogos sem vencer-se. Mantém-se no 17º lugar, tem 25 pontos, está a 1 do Gazapia, equipa em posição de play-off, e está a 3 pontos do Estrela da Amadora, que é 15º classificado. A primeira equipa é em posição de manutenção. Na próxima jornada, penúltima do campeonato, os Auriverdes recebem o Moreirense, o Gazapia de fronte ao Vitória, em Guimarães, e o Estrela da Amadora vai receber o Famalicão. O Académico de Viseu tem já garantida, no mínimo, a presença no play-off de subida à Primeira Liga de Futebol, ao beneficiar da derrota do União de Leiria em casa frente ao Sporting Farense. A 2 jornadas do final do campeonato, 6 pontos separam o Académico de Viseu e União de Leiria, mas os vizienses têm vantagem no confronto direto. Perderam por 3-2 na jornada de abertura, venceram por 2-0 no Fontelo. Académico, que tem agora pela frente uma deslocação ao Seixal, onde vai defrontar-se o Benfica B, recebe na última jornada o Sporting B. Apenas depende de si próprio para garantir a subida direta, mas já sabe que, na pior das hipóteses, irá disputar o play-off da promoção. O Lamelas perdeu a liderança da divisão de honra de Viseu após a ser derrotada por 2-1 no terreno de Ferreira de Aves em jogo da 29ª e penúltima jornada do campeonato. A equipa foi ultrapassada na classificação pelo Castro Daire, que venceu por 2-0 em Delas, passou a somar 71 pontos contra 69 do agora segundo classificado. Uma jornada de fim, o título está assim em aberto, com vantagem para o Castro Daire, que depende apenas de si próprio para garantir o primeiro lugar. Resultados da jornada 29: Sampedrense 2, Carvalhais 1, Moimenta de Beira 0, Sátão 2, Nelas 0, Castro Daire 2, Carregal de Sal 1, Mangual 0, Nos Pereira 2, Val de Açores 0, Penalva de Castelo 5, Lusitano 0, Ferreira de Aves 2, Lamelas 1 e Campia 1, Oliveira de Frades 0. Na última jornada, marcada para 10 de maio, o Castro Daire recebe o Moimenta da Beira, enquanto o Lamelas joga em casa frente ao Penalva do Castelo. Já na zona da descida, confirmada a despromoção do Lusitano, Ferreira de Aves e Mangualde vão decidir na última jornada quem acompanha os Trambelos na descida. O Viseu 2001 venceu o Valpaços Futsal por 4-3, em jogo da 11ª jornada da fase de apuramento de campeão da 2ª Divisão Nacional. A equipa viziense somou 3 pontos fora de casa, passou a somar 16, embora a 5 pontos da distância do UPVN, do Barbarense e do Belenenses, quando faltam disputar 3 jornadas e há 9 pontos em jogo. A luta pela segunda vaga de subida mantém-se assim aberto, numa fase em que apenas o Portimonense já garantiu a promoção ao principal escalão. Formação Algarvia, que será o próximo adversário do Viseu 2001, domingo 10 de maio, na Pavilhão Cidade de Viseu. O jogo vai começar às 5h30 da tarde. Todas estas notícias atualizadas em estaçãodiariojornal.sapo.pt e também no site da Estação Diária Rádio, em 908.fm. A seguir vai ficar a previsão do estado do tempo.
0: 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Previsão do estado do tempo para as próximas 24 horas. O Instituto Português de Mar e da Atmosfera está a prever para o distrito de Viseu céu geralmente muito nublado, diminuindo de nebulosidade ao longo do dia, com aguaceiros dispersos em geral fracos e com vento fraco a moderado, sopando por vezes forte nas terras altas. O IPMA está também a prever uma pequena descida da temperatura, em especial da mínima, com mercúrio dos termómetros a chegar aos 14 graus de máxima e a mínima a registrar durante a noite valores perto dos 7 graus no distrito de Viseu.
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0: 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Gonçalo Correia.
1: Mais um grande som house na Estação Diária. Sabemos que os grandes apreciadores do house e eletrónica agradecem. Para já, fica aí com uma pequena amostra daquilo que temos preparado para mais logo. 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
2: É o regresso do Diário da Estação e em muito pouco tempo ficamos por dentro do que mais importante vai acontecendo em primeira mão na Estação Oficial Viseu. Fica atento, vem aí o Diário da Estação.
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3: São estas algumas das notícias que vamos destacar na edição do dia do Diário da Estação. O INEM garantiu que o Unicop sediado em Viseu se mantém em pleno funcionamento até junho de 2030, mas não descarta alterações após essa data. A Câmara de Viseu lançou uma oferta pública de aquisição para comprar 50 imóveis destinados a arrendamento acessível, mas recebeu apenas 9 propostas. A Câmara Municipal de Nelas registrou um resultado positivo de 86.500 euros em 2025 e arrecadou cerca de 24,8 milhões de euros em receita, o valor mais elevado sempre no município. O atleta da Casa do Povo Mangual, Cristiano Pereira, sagrou-se campeão nacional dos 10 km em estrada na vertente adaptada. Agora é só ficarem atentos ao desenvolvimento destes e outros temas no Diário da Estação. 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
1: 2 horas.
2: Diário da Estação. A Câmara de Viseu prepara 3 candidaturas a fundos comunitários, no total que poderá atingir os 8 milhões de euros, para regularizar o caudal do Rio Pavia, evitar as inundações no inverno e a seca do leito no verão. A primeira candidatura, de até 5 milhões de euros, prevê a construção de um açude no Catavés para retenção de água. As outras 2, que somam cerca de 3 milhões, visam melhorar a vegetação nas margens do rio e promover a limpeza do leito, incluindo a eliminação de espécies invasoras. As candidaturas deverão ser submetidas até ao final de 2026. Se forem aprovadas, a Câmara de Viseu, que pretende ainda valorizar os espaços verdes junto ao Pavia, utilizando-os para fins turísticos. O viziense Nuno Correia da Silva anunciou a candidatura à liderança do CDS-PP, apresentando uma moção global, que chama de Liberdade em Movimento, que vai apresentar no Congresso, que está marcado para 16 e 17 este mês, em Alcobaça. O antigo deputado centrista, durante a 7ª legislatura, considera que o partido precisa de afirmação e que tem havido uma diluição do CDS na coligação com o PSD. Para o viziense, o partido deve voltar a ter fronteiras bem definidas no espaço político e não deve sacrificar as ideias para manter a aliança. Nuno Correia da Silva defende que o CDS deve assumir-se como o partido dos produtores, dos contribuintes, da família e da solidariedade. Nas urnas vai defrontar o atual presidente, Nuno Melo, que já confirmou que será novamente candidato à liderança do CDS no 32º Congresso do partido. A Câmara Municipal de Nelas registrou um resultado positivo de 86.519 euros em 2025 e arrecadou cerca de 24,8 milhões de euros em receita, o valor mais elevado de sempre no município. O relatório e contas foi aprovado na Assembleia Municipal sem votos contra. O presidente, Joaquim Amaral, destacou que o ano foi marcado por grandes desafios, nomeadamente na gestão do PRR e do Portugal 2030. As receitas decorrentes em Nelas atingiram 16,4 milhões de euros, o valor mais alto em 10 anos, enquanto as receitas de capital totalizaram 5,1 milhões, as mais elevadas em 8 anos. A despesa de capital foi também a maior sempre, tendo mais do que duplicado. No final do ano, Nelas não tinha qualquer pagamento em atraso e a dívida municipal ficou abaixo do limite legal. A Câmara de Viseu lançou uma oferta pública de aquisição para comprar 50 imóveis destinados a arrendamento acessível, mas recebeu apenas 9 propostas. Para o presidente João Azevedo, os números confirmam a gravidade da situação habitacional do concelho, considerando que esta iniciativa devia ter sido feita já há 2 ou 3 anos. A autarquia pretende adquirir habitações de tipologia T1 a T3 em bom estado de conservação para integrar no Parque Habitacional Municipal, priorizando jovens e famílias monoparentais. O investimento previsto é cerca de 12 milhões e meio de euros, com candidatura a financiamento do PRR. Estas e outras notícias atualizadas em estaçãodiariajornal.sapo.pt e também no site da Estação Diária Rádio em 968.fm. A seguir, em final de edição, fica a previsão do estado do tempo. 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Previsão do estado do tempo para as próximas 24 horas. O Instituto Português de Mar e da Atmosfera está a prever para o Distrito de Viseu céu geralmente muito nublado, diminuindo de nebulosidade ao longo do dia, com aguaceiros dispersos em geral fracos e com vento fraco a moderado, sopando por vezes forte nas terras altas. O IPMA está também a prever uma pequena descida da temperatura, em especial da mínima, com mercúrio dos termómetros a chegar aos 14 graus de máxima e a mínima a registrar durante a noite valores perto dos 7 graus no Distrito de Viseu.
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3: 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E assim abrimos este espaço de emissão Super Estação. Sou nacional em 96.8. A seguir tenho preparado para ti uma supernova. Música acabada de estrear. Para ouvires com a máxima atenção, fica connosco.
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1: Informação de meia e meia hora aqui na tua estação diária. Estamos quase em cima da hora para dar lugar ao desporto. São as notícias em destaque em 96.8. Fica por aí, até já.
2: 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São estes alguns dos temas que vamos desenvolver no Desporto da Estação Diária. O Tondela venceu o Casa Pia por 1-0 em Rio Maior na 32ª jornada da Primeira Liga de Futebol, mantendo-se na luta pela permanência. O Académico de Viseu já tem garantida no mínimo a presença no play-off de subida à Primeira Liga de Futebol ao beneficiar da derrota do União de Leiria em casa frente ao Sporting de Farense. O Lamelas perdeu a liderança da Divisão de Honra de Viseu após ser derrotado por 2-1 no terreno de Ferreira de Aves em jogo da 29ª e penúltima jornada. O Viseu 2001 venceu o Valpaços Futsal por 4-3 em jogo da 11ª jornada da fase de apuramento campeão da 2ª Divisão Nacional de Futsal. Agora é só ficarem atentos ao desenvolvimento destes e outros temas no Desporto da Estação Diária.
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0: 11:30. Vem o desporto.
1: O Tondela venceu Casa Pia por 1-0, PR Rio Maior, na 32ª jornada da Primeira Liga de Futebol, e assim mantém-se na luta pela permanência. O único golo foi marcado por Bebeto aos 68 minutos na conversão de uma grande penalidade. O Tondela interrompeu assim uma série de 8 jogos sem vencer-se. Mantém-se no 17º lugar, tem 25 pontos, está a 1 de Casa Pia, equipa em posição de play-off, e está a 3 pontos do Estrela da Amadora, que é 15º classificado, a primeira equipa em posição de manutenção. Na próxima jornada, penúltima do campeonato, os Auriverdes recebem o Moreirense, o Casa Pia de fronte ao Vitória, em Guimarães, e o Estrela da Amadora vai receber o Famalicão. O Académico de Viseu tem já garantida, no mínimo, a presença no play-off de subida à Primeira Liga de Futebol, ao beneficiar da derrota do União de Leiria em casa frente ao Sporting Farense. A 2 jornadas do final do campeonato, 6 pontos separam o Académico de Viseu e União de Leiria, mas os vizinhenses têm vantagem no confronto direto. Perderam por 3-2 na jornada de abertura, venceram por 2-0 no Fontelo. Académico, que tem agora pela frente uma deslocação ao Seixal, onde vai defrontar-se o Benfica B, recebe na última jornada o Sporting B. Apenas depende de si próprio para garantir a subida direta, mas já sabe que, na pior das hipóteses, irá disputar o play-off da promoção. O Lamelas perdeu a liderança da divisão de honra de Viseu após a ser derrotada por 2-1 no terreno de Ferreira de Aves em jogo da 29ª e penúltima jornada do campeonato. A equipa foi ultrapassada na classificação pelo Castro Daire, que venceu por 2-0 em Delas, passou a somar 71 pontos contra 69 do agora segundo classificado. Uma jornada de fim, o título está assim em aberto, com vantagem para o Castro Daire, que depende apenas de si próprio para garantir o primeiro lugar. Resultados da jornada 29: Sampedrense 2, Carvalhais 1, Moimenta de Beira 0, Sátão 2, Nelas 0, Castro Daire 2, Carregal de Sal 1, Mangual 0, Nos Pereira 2, Val de Açores 0, Penalva de Castelo 5, Lusitano 0, Ferreira de Aves 2, Lamelas 1 e Campia 1, Oliveira de Frades 0. Na última jornada, marcada para 10 de maio, o Castro Daire recebe o Moimenta da Beira, enquanto o Lamelas joga em casa frente ao Penalva do Castelo. Já na zona da descida, confirmada a despromoção do Lusitano, Ferreira de Aves e Mangualde vão decidir na última jornada quem acompanha os Trambelos na descida. O Viseu 2001 venceu o Valpaços Futsal por 4-3, em jogo da 11ª jornada da fase de apuramento de campeão da 2ª Divisão Nacional. A equipa vizense somou 3 pontos fora de casa, passou a somar 16, embora a 5 pontos da distância do UPVN, do Barbarense e do Belenenses, quando faltam disputar 3 jornadas e há 9 pontos em jogo. A luta pela segunda vaga de subida mantém-se assim aberto, numa fase em que apenas o Portimonense já garantiu a promoção ao principal escalão. Formação Algarvia, que será o próximo adversário do Viseu 2001, domingo 10 de maio, no pavilhão Cidade de Viseu. O jogo vai começar às 5:30 da tarde. Todas estas notícias atualizadas em estaçãodiariojornal.sapo.pt e também no site da Estação Diária Rádio, em 968.fm. A seguir vai ficar a previsão do estado do tempo.
0: 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Previsão do estado do tempo para as próximas 24 horas. O Instituto Português de Mar e da Atmosfera está a prever para o distrito de Viseu céu geralmente muito nublado, diminuindo de nebulosidade ao longo do dia, com aguaceiros dispersos em geral fracos e com vento fraco a moderado, sopando por vezes forte nas terras altas. O IPMA está também a prever uma pequena descida da temperatura, em especial da mínima, com mercúrio dos termómetros a chegar aos 14 graus de máxima e a mínima a registrar durante a noite valores perto dos 7 graus no distrito de Viseu. 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

0: 10, 13, José Alberto Ribeiro. De volta à hora para vos darmos a conhecer os temas mais comerciais da rádio. José Alberto Ribeiro, na Estação Diária. Estivemos aí com o melhor da música que vai rodando na antena da Estação Diária. Não percam as notícias. Prometemos regressar em força de segunda a domingo.
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1: Vamos relembrar músicas dos anos 80 e 90 que batiam em tudo que era rádio e discoteca. 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
1: Já daqui a pouco, as notícias em primeiro lugar em 96.8. É o Diário da Estação e logo a seguir as grandes músicas sem parar na Estação Oficial de Viseu.
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2: 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São estas algumas das notícias que vamos destacar na edição do dia do Diário da Estação. O INEM garantiu que o Unicop sediado em Viseu se mantém em pleno funcionamento até junho de 2030, mas não descarta alterações após essa data. A Câmara de Viseu lançou uma oferta pública de aquisição para comprar 50 imóveis destinados a arrendamento acessível, mas recebeu apenas 9 propostas. A Câmara Municipal de Nelas registrou um resultado positivo de 86.500 euros em 2025 e arrecadou cerca de 24,8 milhões de euros em receita, o valor mais elevado sempre no município. O atleta da Casa do Povo Mangualde, Cristiano Pereira, sagrou-se campeão nacional dos 10 km em estrada na vertente adaptada. Agora é só ficarem atentos ao desenvolvimento destes e outros temas no Diário da Estação. 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
1: 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A Câmara de Viseu prepara 3 candidaturas a fundos comunitários, no total que poderá atingir os 8 milhões de euros, para regularizar o caudal do Rio Pavia, evitar as inundações no inverno e a seca do leito no verão. A primeira candidatura, de até 5 milhões de euros, prevê a construção de um açude no Catavés para retenção de água. As outras duas, que somam cerca de 3 milhões, visam melhorar a vegetação nas margens do rio e promover a limpeza do leito, incluindo a eliminação de espécies invasoras. As candidaturas deverão ser submetidas até ao final de 2026. Se forem aprovadas, a Câmara de Viseu que pretende ainda valorizar os espaços verdes junto ao Pavia, utilizando-os para fins turísticos. O viziense Nuno Correia da Silva anunciou a candidatura à liderança do CDS-PP, apresentando uma moção global, que chama de Liberdade em Movimento, que vai apresentar no Congresso, que está marcado para 16 e 17 este mês, em Alcobaça. O antigo deputado centrista, durante a 7ª legislatura, considera que o partido precisa de afirmação e que tem havido uma diluição do CDS na coligação com o PSD. Para o viziense, o partido deve voltar a ter fronteiras bem definidas no espaço político e não deve sacrificar as ideias para manter a aliança. Nuno Correia da Silva defende que o CDS deve assumir-se como o partido dos produtores, dos contribuintes, da família e da solidariedade. Nas urnas vai defrontar o atual presidente, Nuno Melo, que já confirmou que será novamente candidato à liderança do CDS no 32º Congresso do partido. A Câmara Municipal de Delas registrou um resultado positivo de 86.519 euros em 2025 e arrecadou cerca de 24,8 milhões de euros em receita, o valor mais elevado de sempre no município. O relatório e contas foi aprovado na Assembleia Municipal sem votos contra. O presidente, Joaquim Amaral, destacou que o ano foi marcado por grandes desafios, nomeadamente na gestão do PRR e do Portugal 2030. As receitas decorrentes em Nelas atingiram 16,4 milhões de euros, o valor mais alto em 10 anos, enquanto as receitas de capital totalizaram 5,1 milhões, as mais elevadas em 8 anos. A despesa de capital foi também a maior sempre, tendo mais do que duplicado. No final do ano, Nelas não tinha qualquer pagamento em atraso e a dívida municipal ficou abaixo do limite legal. A Câmara de Viseu lançou uma oferta pública de aquisição para comprar 50 imóveis destinados a arrendamento acessível, mas recebeu apenas 9 propostas. Para o presidente João Azevedo, os números confirmam a gravidade da situação habitacional do concelho, considerando que esta iniciativa devia ter sido feita já há 2 ou 3 anos. A autarquia pretende adquirir habitações de tipologia T1 a T3 em bom estado de conservação para integrar no Parque Habitacional Municipal, priorizando jovens e famílias monoparentais. O investimento previsto é cerca de 12,5 milhões de euros, com candidatura a financiamento do PRR. Estas e outras notícias atualizadas em estaçãodiariajornal.sapo.pt e também no site da Estação Diária Rádio em 968.fm. A seguir, em final de edição, fica a previsão do estado do tempo.
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3: 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Previsão do estado do tempo para as próximas 24 horas. O Instituto Português de Mar e da Atmosfera está a prever para o Distrito de Viseu céu geralmente muito nublado, diminuindo de nebulosidade ao longo do dia, com aguaceiros dispersos em geral fracos e com vento fraco a moderado, sopando por vezes forte nas terras altas. O IPMA está também a prever uma pequena descida da temperatura, em especial da mínima, com mercúrio dos termómetros a chegar aos 14 graus de máxima e a mínima a registrar durante a noite valores perto dos 7 graus no Distrito de Viseu.
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3: Primeiros minutos desta emissão Superestação na Estação Oficial de Viseu. Som de abertura na antena da Estação Diária 96.8. Abrimos com som português e para ouvires com a máxima atenção, veio uma supernova. Fica por aí, até já.
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0: 11, José Alberto Ribeiro. Olá, viva! Está aí mais um início de emissão na Estação Diária. José Alberto Ribeiro, na Estação Diária. Vem aí o melhor som house da estação. 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

0: Boa noite.
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0: volta para te pôr a par das notícias em formato desporto. Estamos quase na hora de te informar daquilo que de mais importante está a acontecer em termos de noticiário desportivo. A informação atualizada na antena.
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1: São estes alguns dos temas que vamos desenvolver no desporto da Estação Diária. O Tondela venceu Casa Pia por 1-0 em Rio Maior na 32ª jornada da Primeira Liga de Futebol, mantendo-se na luta pela permanência. O Académico Viseu já tem garantida no mínimo a presença no play-off de subida à Primeira Liga de Futebol ao beneficiar da derrota do União de Leiria em casa frente ao Sporting Farense. O Lamelas perdeu a liderança da Divisão de Honra de Viseu após ser derrotado por 2-1 no terreno de Ferreira de Aves em jogo da 29ª e penúltima jornada. O Viseu 2001 venceu o Valpaços Futsal por 4-3 em jogo da 11ª jornada da fase de apuramento campeão da 2ª Divisão Nacional de Futsal. Agora é só ficarem atentos ao desenvolvimento destes e outros temas no desporto da Estação Diária.
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0: notícias de caráter esportivo, bloco das 3:30.
1: O Tondela venceu Gazapia por 1-0, em Rio Maior, na 32ª jornada da Primeira Liga de Futebol, e assim mantém-se na luta pela permanência. O único golo foi marcado por Bebeto, aos 68 minutos, na conversão de uma grande penalidade. O Tondela interrompeu assim uma série de 8 jogos sem vencer-se. Mantém-se no 17º lugar, tem 25 pontos, está a 1 de Gazapia, equipa em posição de play-off, e está a 3 pontos do Estrela da Amadora, que é 15º classificado. A primeira equipa é em posição de manutenção. Na próxima jornada, penúltima do campeonato, os Auriverdes recebem o Moreirense, o Gazapia de fronte ao Vitória, em Guimarães, e o Estrela da Amadora vai receber o Famalicão. O Académico de Viseu tem já garantida, no mínimo, a presença no play-off de subida à Primeira Liga de Futebol, ao beneficiar da derrota do União de Leiria em casa frente ao Sporting Farense. A 2 jornadas do final do campeonato, 6 pontos separam o Académico de Viseu e União de Leiria, mas os vizienses têm vantagem no confronto direto. Perderam por 3-2 na jornada de abertura, venceram por 2-0 no Fontelo. Académico, que tem agora pela frente uma deslocação ao Seixal, onde vai defrontar-se o Benfica B, recebe na última jornada o Sporting B. Apenas depende de si próprio para garantir a subida direta, mas já sabe que, na pior das hipóteses, irá disputar o play-off da promoção. O Lamelas perdeu a liderança da divisão de honra de Viseu após a ser derrotada por 2-1 no terreno de Ferreira de Aves em jogo da 29ª e penúltima jornada do campeonato. A equipa foi ultrapassada na classificação pelo Castro Daire, que venceu por 2-0 em Delas, passou a somar 71 pontos contra 69 do agora segundo classificado. Uma jornada de fim, o título está assim em aberto, com vantagem para o Castro Daire, que depende apenas de si próprio para garantir o primeiro lugar. Resultados da jornada 29: Sampedrense 2, Carvalhais 1, Moimenta de Beira 0, Sátão 2, Nelas 0, Castro Daire 2, Carregal de Sal 1, Mangual 0, Nos Pereira 2, Val de Açores 0, Penalva de Castelo 5, Lusitano 0, Ferreira de Aves 2, Lamelas 1 e Campia 1, Oliveira de Frades 0. Na última jornada, marcada para 10 de maio, o Castro Daire recebe o Moimenta da Beira, enquanto o Lamelas joga em casa frente ao Penalva do Castelo. Já na zona da descida, confirmada a despromoção do Lusitano, Ferreira de Aves e Mangualde vão decidir na última jornada quem acompanha os trambelos na descida. O Viseu 2001 venceu o Valpaços Futsal por 4-3, em jogo da 11ª jornada da fase de apuramento de campeão da 2ª Divisão Nacional. A equipa viziense somou 3 pontos fora de casa, passou a somar 16, embora a 5 pontos da distância do UPVN, do Barbarense e do Belenenses, quando faltam disputar 3 jornadas e há 9 pontos em jogo. A luta pela segunda vaga de subida mantém-se assim aberto, numa fase em que apenas o Portimonense já garantiu a promoção ao principal escalão. Formação Algarvia, que será o próximo adversário do Viseu 2001, domingo 10 de maio, no pavilhão Cidade de Viseu. O jogo vai começar às 5:30 da tarde. Todas estas notícias atualizadas em estaçãodiariojornal.sapo.pt e também no site da Estação Diária Rádio, em 968.fm. A seguir vai ficar a previsão do estado do tempo.
0: 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Previsão do estado do tempo para as próximas 24 horas. O Instituto Português de Mar e da Atmosfera está a prever para o distrito de Viseu céu geralmente muito nublado, diminuindo de nebulosidade ao longo do dia, com aguaceiros dispersos em geral fracos e com vento fraco a moderado, sopando por vezes forte nas terras altas. O IPMA está também a prever uma pequena descida da temperatura, em especial da mínima, com mercúrio dos termómetros a chegar aos 14 graus de máxima e a mínima a registrar durante a noite valores perto dos 7 graus no distrito de Viseu.
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1013, José Alberto Ribeiro. 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José Alberto Ribeiro, na Estação Diária. Fiquem a saber quais são os títulos das notícias que fazem parte do Bloco de Informação do Desporto, de segunda a domingo, na Estação Oficial de Viseu. 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
1: Estou de volta para chamar a tua atenção para os grandes clássicos da estação que passamos regularmente na antena da Estação Diária. Fica por aí, bem ligado na estação oficial do Viseu.
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1: Estamos quase em cima da hora para dar lugar à informação que de meia em meia hora está aqui na Estação Diária. Fazemos uma pequena pausa na música para regressar logo a seguir aos comerciais. Fica por aí, até já.
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2: 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São estas algumas das notícias que vamos destacar na edição do dia do Diário da Estação. O INEM garantiu que o Unicop sediado em Viseu se mantém em pleno funcionamento até junho de 2030, mas não descarta alterações após essa data. A Câmara de Viseu lançou uma oferta pública de aquisição para comprar 50 imóveis destinados a arrendamento acessível, mas recebeu apenas 9 propostas. A Câmara Municipal de Nelas registrou um resultado positivo de 86.500 euros em 2025 e arrecadou cerca de 24,8 milhões de euros em receita, o valor mais elevado sempre no município. O atleta da Casa do Povo Mangualde, Cristiano Pereira, sagrou-se campeão nacional dos 10 km em estrada na vertente adaptada. Agora é só ficarem atentos ao desenvolvimento destes e outros temas no Diário da Estação. 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

0: 4 horas.
1: 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A Câmara de Viseu prepara 3 candidaturas a fundos comunitários, no total que poderá atingir os 8 milhões de euros, para regularizar o caudal do Rio Pavia, evitar as inundações no inverno e a seca do leito no verão. A primeira candidatura, de até 5 milhões de euros, prevê a construção de um açude no Catavejo para retenção de água. As outras duas, que somam cerca de 3 milhões, visam melhorar a vegetação nas margens do rio e promover a limpeza do leito, incluindo a eliminação de espécies invasoras. As candidaturas deverão ser submetidas até ao final de 2026. Se forem aprovadas, a Câmara de Viseu diz que pretende ainda valorizar os espaços verdes junto ao Pavia, utilizando-os para fins turísticos. O viseense Nuno Correia da Silva anunciou a candidatura à liderança do CDS-PP, apresentando uma moção global, que chama de Liberdade em Movimento, que vai apresentar no Congresso, que está marcado para 16 e 17 este mês, em Alcobaça. O antigo deputado centrista, durante a 7ª legislatura, considera que o partido precisa de afirmação e que tem havido uma diluição do CDS na coligação com o PSD. Para o viziense, o partido deve voltar a ter fronteiras bem definidas no espaço político e não deve sacrificar as ideias para manter a aliança. Nuno Correia da Silva defende que o CDS deve assumir-se como o partido dos produtores, dos contribuintes, da família e da solidariedade. Nas urnas vai defrontar o atual presidente, Nuno Melo, que já confirmou que será novamente candidato à liderança do CDS no 32º Congresso do partido. A Câmara Municipal de Elas registrou um resultado positivo de 86.519 euros em 2025 e arrecadou cerca de 24,8 milhões de euros em receita, o valor mais elevado de sempre no município. O relatório e contas foi aprovado na Assembleia Municipal sem votos contra. O presidente, Joaquim Amaral, destacou que o ano foi marcado por grandes desafios, nomeadamente na gestão do PRR e do Portugal 2030. As receitas decorrentes em Nelas atingiram 16,4 milhões de euros, o valor mais alto em 10 anos, enquanto as receitas de capital totalizaram 5,1 milhões, as mais elevadas em 8 anos. A despesa de capital foi também a maior sempre, tendo mais do que duplicado. No final do ano, Nelas não tinha qualquer pagamento em atraso e a dívida municipal ficou abaixo do limite legal. A Câmara de Viseu lançou uma oferta pública de aquisição para comprar 50 imóveis destinados a arrendamento acessível, mas recebeu apenas 9 propostas. Para o presidente João Azevedo, os números confirmam a gravidade da situação habitacional do concelho, considerando que esta iniciativa devia ter sido feita já há 2 ou 3 anos. A autarquia pretende adquirir habitações de tipologia T1 a T3 em bom estado de conservação para integrar no Parque Habitacional Municipal, priorizando jovens e famílias monoparentais. O investimento previsto é cerca de 12 milhões e meio de euros, com candidatura a financiamento do PRR. Estas e outras notícias atualizadas em estaçãodiariajornal.sapo.pt e também no site da Estação Diária Rádio em 968.fm. A seguir, em final de edição, fica a previsão do estado do tempo. 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
2: 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Previsão do estado do tempo para as próximas 24 horas. O Instituto Português de Mar e da Atmosfera está a prever para o Distrito de Viseu céu geralmente muito nublado, diminuindo a nebulosidade ao longo do dia, com aguaceiros dispersos em geral fracos e com vento fraco a moderado, sopando por vezes forte nas terras altas. O IPMA está também a prever uma pequena descida da temperatura, em especial da mínima, com mercúrio dos termómetros a chegar aos 14 graus de máxima e a mínima a registrar durante a noite valores perto dos 7 graus no Distrito de Viseu.
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3: 16:19, Ângela Faria da Cunha.
5: Muito bem, som de abertura em mais um espaço de emissão na Estação Diária.
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5: Estão aí os primeiros sons que fazem parte da abertura desta hora. Começamos com Super Malha Tuga, acrescentamos Supernova.
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2: Olá, esta é a frequência da Estação Diária. Chamamos a atenção para a primeira das músicas rodadas. Ouvimos Fuga da Estação, a Supernova é a malha que divulgamos nos minutos que se seguem. Fiquem bem.
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0: 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Para que nos próximos minutos possas ficar ligado na Estação Diária Rádio, escolhemos mais um super som que iremos recomendar já de seguida. Soltas da Estação, para ouvir na Estação Oficial de Viseu.
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0: Estação Diária, boa noite. Quase em cima da meia hora para dar um espaço de emissão ao desporto na Estação Diária. Informação que vai para o ar logo a seguir aos destaques e ao bloco comercial da Estação Diária Rádio. Super top da estação. Fiquem muito bem. Até já.
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4: São estes alguns dos temas que vamos desenvolver no desporto da Estação Diária. O Tondela venceu Casa Pia por 1-0 em Rio Maior na 32ª jornada da Primeira Liga de Futebol, mantendo-se na luta pela permanência. O Académico de Viseu já tem garantida no mínimo a presença no play-off da subida à Primeira Liga de Futebol ao beneficiar da derrota do União de Leiria em casa frente ao Sporting Farense. O Lamelas perdeu a liderança da Divisão de Honra de Viseu após ser derrotado por 2-1 no terreno de Ferreira de Aves em jogo da 29ª e penúltima jornada. O Viseu 2001 venceu o Valpaços Futsal por 4-3 em jogo da 11ª jornada da fase de apuramento campeão da 2ª Divisão Nacional de Futsal. Agora é só ficarem atentos ao desenvolvimento destes e outros temas no desporto da Estação Diária.
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0: bloco de informação desportiva às 4:30.
1: O Tondela venceu Casa Pia por 0 para Rio Maior, na 32ª jornada da Primeira Liga de Futebol, e assim mantém-se na luta pela permanência. O único golo foi marcado por Bebeto aos 108 minutos na conversão de uma grande penalidade. O Tondela interrompeu assim uma série de 8 jogos sem vencer-se. Mantém-se no 17º lugar, tem 25 pontos, está a 1 de Casa Pia, equipa em posição de play-off, e está a 3 pontos do Estrela da Amadora, que é a 15º classificado. A primeira equipa é em posição de manutenção. A próxima jornada, penúltima do campeonato, os Auriverdes recebem o Moreirense, o Casa Pia defronta o Vitória em Guimarães e o Estrela da Amadora vai receber o Famalicão. O Académico de Viseu tem já garantida, no mínimo, a presença no play-off de subida à Primeira Liga de Futebol, o beneficiário da derrota do União de Leiria em casa frente ao Sporting Farense. A 2 jornadas do final do campeonato, 6 pontos separam o Académico de Viseu e União de Leiria, mas os vizinhenses têm vantagem no confronto direto. Perderam por 3-2 na jornada de abertura, venceram por 2-0 no Fontelo. Académico, que tem agora pela frente uma deslocação ao Seixal, onde vai defrontar-se o Benfica B, recebe na última jornada o Sporting B. Apenas depende de si próprio para garantir a subida direta, mas já sabe que, na pior das hipóteses, irá disputar o play-off da promoção. O Lamelas perdeu a liderança da divisão de honra de Viseu após a ser derrotada por 2-1 no terreno de Ferreira de Aves em jogo da 29ª e penúltima jornada do campeonato. A equipa foi ultrapassada na classificação pelo Castro Daire, que venceu por 2-0 em Delas, passou a somar 71 pontos contra 69 do agora segundo classificado. Uma jornada de fim, o título está assim em aberto, com vantagem para o Castro Daire, que depende apenas de si próprio para garantir o primeiro lugar. Resultados da jornada 29: Sampedrense 2, Carvalhais 1, Moimenta de Beira 0, Sátão 2, Nelas 0, Castro Daire 2, Carregal de Sal 1, Mangual 0, Nos Pereira 2, Val de Açores 0, Penalva de Castelo 5, Lusitano 0, Ferreira de Aves 2, Lamelas 1 e Campia 1, Oliveira de Frades 0. Na última jornada, marcada para 10 de maio, o Castro Daire recebe o Moimenta da Beira, enquanto o Lamelas joga em casa frente ao Penalva do Castelo. Já na zona da descida, confirmada a despromoção do Lusitano, Ferreira de Aves e Mangualde vão decidir na última jornada quem acompanha os Trambelos na descida. O Viseu 2001 venceu o Valpaços Futsal por 4-3, em jogo da 11ª jornada da fase de apuramento de campeão da 2ª Divisão Nacional. A equipa vizense assumiu 3 pontos fora de casa, passou a somar 16, embora a 5 pontos da distância do UPVN, do Barbarense e do Belenenses, quando faltam disputar 3 jornadas e há 9 pontos em jogo. A luta pela 2ª vaga de subida mantém-se assim aberto, numa fase em que apenas o Portimonense já garantiu a promoção ao principal escalão. Formação Algarvia, que será o próximo adversário do Viseu 2001, domingo 10 de maio, no pavilhão Cidade de Viseu. O jogo vai começar às 5:30 da tarde. Todas estas notícias atualizadas em estaçãodiariojornal.sapo.pt e também no site da Estação Diária Rádio, em 908.fm. A seguir vai ficar a previsão do estado do tempo.
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2: 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Previsão do estado do tempo para as próximas 24 horas. O Instituto Português do Mar e da Atmosfera está a prever para o distrito de Viseu céu geralmente muito nublado, diminuindo de nebulosidade ao longo do dia, com aguaceiros dispersos em geral fracos e com vento fraco a moderado, sopando por vezes forte nas terras altas. O IPMA está também a prever uma pequena descida da temperatura, em especial da mínima, com mercúrio dos termómetros a chegar aos 14 graus de máxima e a mínima a registrar durante a noite valores perto dos 7 graus no distrito de Viseu.
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5: 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Ricardo Teixeira.
7: Olá pessoal, bem-vindos ao QI Business Secrets.
8: Ricardo Teixeira, o imparável.
7: Hoje vamos falar de um tema bastante sensível. Vamos falar da nossa relação com o Estado.
8: É o fim de semana.
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3: Para avançarmos para a segunda meia hora desta emissão, fica aí com o Super Top da Estação Diária Rádio. Os temas mais comerciais da rádio que se destacaram nos tops do mercado áudio. Fiquem por aí.
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0: Estação Diária, boa noite. Hora super top da Estação Diária em 96.8 para partilhar os temas mais comerciais da rádio. Fica aí com o endereço do Facebook oficial da Estação Oficial de Viseu. facebook.com/estaçãodiaria em qualquer plataforma online. Até já!
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1: Depois do Bloco Comercial, vem aí os destaques e as notícias atualizadas na Estação Diária, em 96.8. Voltaremos para mais Superestação. Até já!
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2: São estes alguns dos temas que vamos desenvolver no Desporto da Estação Diária. O Tondela joga este domingo em Rio Maior frente ao Casa Pia em jogo da 32ª jornada da Primeira Liga de Futebol e está obrigado a vencer para deixar a manutenção em aberto para as duas jornadas finais. A Federação Portuguesa de Futebol divulgou o calendário das principais competições masculinas de futebol sénior para a época 2026-2027. Na divisão de honra da Associação de Futebol Viseu faltam duas jornadas para o final do campeonato com um ponto a separar Lamelas e Castro Daire na frente da classificação. A Federação Portuguesa de Futebol já divulgou o calendário das provas nacionais de futebol feminino para a época 2026-2027. Agora é só ficarem atentos ao desenvolvimento destes e outros temas no Desporto da Estação Diária. 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

0: 5 horas.
1: 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A Câmara de Viseu prepara 3 candidaturas a fundos comunitários, no total que poderá atingir os 8 milhões de euros, para regularizar o caudal do Rio Pavia, evitar as inundações no inverno e a seca do leito no verão. A primeira candidatura, de até 5 milhões de euros, prevê a construção de um açude no Catavejo para retenção de água. As outras duas, que somam cerca de 3 milhões, visam melhorar a vegetação nas margens do rio e promover a limpeza do leito, incluindo a eliminação de espécies invasoras. As candidaturas deverão ser submetidas até ao final de 2026. Se forem aprovadas, a Câmara de Viseu diz que pretende ainda valorizar os espaços verdes junto ao Pavia, utilizando-os para fins turísticos. O viseense Nuno Correia da Silva anunciou a candidatura à liderança do CDS-PP, apresentando uma moção global, que chama de Liberdade em Movimento, que vai apresentar no Congresso, que está marcado para 16 e 17 este mês, em Alcobaça. O antigo deputado centrista, durante a 7ª legislatura, considera que o partido precisa de afirmação e que tem havido uma diluição do CDS na coligação com o PSD. Para o viziense, o partido deve voltar a ter fronteiras bem definidas no espaço político e não deve sacrificar as ideias para manter a aliança. Nuno Correia da Silva defende que o CDS deve assumir-se como o partido dos produtores, dos contribuintes, da família e da solidariedade. Nas urnas vai defrontar o atual presidente, Nuno Melo, que já confirmou que será novamente candidato à liderança do CDS no 32º Congresso do partido. A Câmara Municipal de Elas registrou um resultado positivo de 86.519 euros em 2025 e arrecadou cerca de 24,8 milhões de euros em receita, o valor mais elevado de sempre no município. O relatório e contas foi aprovado na Assembleia Municipal sem votos contra. O presidente, Joaquim Amaral, destacou que o ano foi marcado por grandes desafios, nomeadamente na gestão do PRR e do Portugal 2030. As receitas decorrentes em Nelas atingiram 16,4 milhões de euros, o valor mais alto em 10 anos, enquanto as receitas de capital totalizaram 5,1 milhões, as mais elevadas em 8 anos. A despesa de capital foi também a maior sempre, tendo mais do que duplicado. No final do ano, Nelas não tinha qualquer pagamento em atraso e a dívida municipal ficou abaixo do limite legal. A Câmara de Viseu lançou uma oferta pública de aquisição para comprar 50 imóveis destinados a arrendamento acessível, mas recebeu apenas 9 propostas. Para o presidente João Azevedo, os números confirmam a gravidade da situação habitacional do concelho, considerando que esta iniciativa devia ter sido feita já há 2 ou 3 anos. A autarquia pretende adquirir habitações de tipologia T1 a T3 em bom estado de conservação para integrar no Parque Habitacional Municipal, priorizando jovens e famílias monoparentais. O investimento previsto é cerca de 12,5 milhões de euros, com candidatura a financiamento do PRR. Estas e outras notícias atualizadas em estaçãodiariajornal.sapo.pt e também no site da Estação Diária Rádio em 968.fm. A seguir, em final de edição, fica a previsão do estado do tempo. 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Previsão do estado do tempo para as próximas 24 horas. O Instituto Português de Mar e da Atmosfera está a prever para o distrito de Viseu céu geralmente muito nublado, diminuindo de nebulosidade ao longo do dia, com aguaceiros dispersos em geral fracos e com vento fraco a moderado, sopando por vezes forte nas terras altas. O IPMA está também a prever uma pequena descida da temperatura, em especial da mínima, com mercúrio dos termómetros a chegar aos 14 graus de máxima e a mínima a registrar durante a noite valores perto dos 7 graus no distrito de Viseu.
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1: 16:19, Ângela Faria da Cunha.
4: Muito bem, som de abertura em mais um espaço de emissão da Estação Diária.
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4: Estão aí os primeiros sons que fazem parte da abertura desta hora. Começamos com Super Malha Tuga, acrescentamos Supernova.
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3: Estamos aí de regresso para quem segue regularmente a Estação Oficial de Viseu. Ouvimos Tuga da Estação na Estação Diária. A Supernova é o som que iremos recomendar já de seguida. Até já!
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0: Boa noite. Na Estação Diária damos destaque a alguns dos temas mais ouvidos em 96.8. Soltas da Estação, para escutares na próxima sequência que preparámos na playlist da Estação Oficial de Viseu.
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0: Boa noite. Depois do Bloco Comercial, vem aí os destaques e as notícias atualizadas nesta sessão diária. Iremos voltar para a segunda meia hora desta emissão super top da estação. Até já!
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4: 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São estes alguns dos temas que vamos desenvolver no desporto da Estação Diária. O Tondela venceu Casa Pia por 1-0 em Rio Maior na 32ª jornada da Primeira Liga de Futebol, mantendo-se na luta pela permanência. O Académico de Viseu já tem garantida no mínimo a presença no play-off de subida à Primeira Liga de Futebol ao beneficiar da derrota do União de Leiria em casa frente ao Sporting Farense. O Lamelas perdeu a liderança da Divisão de Honra de Viseu após ser derrotado por 2-1 no terreno de Ferreira de Aves em jogo da 29ª e penúltima jornada. O Viseu 2001 venceu o Valpaços Futsal por 4-3 em jogo da 11ª jornada da fase de apuramento campeão da 2ª Divisão Nacional de Futsal. Agora é só ficarem atentos ao desenvolvimento destes e outros temas no desporto da Estação Diária.
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0: bloco de informação desportiva às 5h30.
1: O Tondela venceu Casa Pia por 0 em Rio Maior, na 32ª jornada da Primeira Liga de Futebol, e assim mantém-se na luta pela permanência. O único golo foi marcado por Bebeto aos 108 minutos, na conversão de uma grande penalidade. O Tondela interrompeu assim uma série de 8 jogos sem vencer-se. Mantém-se no 17º lugar, tem 25 pontos, está a 1 do Casa Pia, equipa em posição de play-off, está a 3 pontos do Estrela da Amadora, que é 15º classificado. A primeira equipa é em posição de manutenção. Na próxima jornada, penúltima do campeonato, os Auriverdes recebem o Moreirense, o Casa Pia de fronte ao Vitória, em Guimarães, e o Estrela da Amadora vai receber o Famalicão. O Académico de Viseu tem já garantida, no mínimo, a presença no play-off de subida à Primeira Liga de Futebol, o beneficiário da derrota do União de Leiria em casa frente ao Sporting Farense. A 2 jornadas do final do campeonato, 6 pontos separam o Académico de Viseu e União de Leiria, mas os vizenses têm vantagem no confronto direto. Perderam por 3-2 na jornada de abertura, venceram por 2-0 no Fontelo. Académico, que tem agora pela frente uma deslocação ao Seixal, onde vai defrontar-se o Benfica B, recebe na última jornada o Sporting B. Apenas depende de si próprio para garantir a subida direta, mas já sabe que, na pior das hipóteses, irá disputar o play-off da promoção. O Lamelas perdeu a liderança da divisão de honra de Viseu após a ser derrotada por 2-1 no terreno de Ferreira de Aves em jogo da 29ª e penúltima jornada do campeonato. A equipa foi ultrapassada na classificação pelo Castro Daire, que venceu por 2-0 em Delas, passou a somar 71 pontos contra 69 do agora segundo classificado. Uma jornada de fim, o título está assim em aberto, com vantagem para o Castro Daire, que depende apenas de si próprio para garantir o primeiro lugar. Resultados da jornada 29, Sampedrense 2, Carvalhais 1, Moimenta de Beira 0, Sátão 2, Nelas 0, Castro Daire 2, Carregal de Sal 1, Mangual 0, Nos Pereira 2, Val de Açores 0, Penalva de Castelo 5, Lusitano 0, Ferreira de Aves 2, Lamelas 1 e Campia 1, Oliveira de Frades 0. Na última jornada, marcada para 10 de maio, o Castro Daire recebe o Moimenta da Beira, enquanto o Lamelas joga em casa frente ao Penalva do Castelo. Já na zona da descida, confirmada a despromoção do Lusitano, Ferreira de Aves e Mangualde vão decidir na última jornada quem acompanha os Trambelos na descida. O Viseu 2001 venceu o Valpaços Futsal por 4-3, em jogo da 11ª jornada da fase de apuramento de campeão da 2ª Divisão Nacional. A equipa vizense somou 3 pontos fora de casa, passou a somar 16, embora a 5 pontos da distância do UPVN, do Barbarense e do Belenenses, quando faltam disputar 3 jornadas e há 9 pontos em jogo. A luta pela segunda vaga de subida mantém-se assim aberto, numa fase em que apenas o Portimonense já garantiu a promoção ao principal escalão. Formação Algarvia, que será o próximo adversário do Viseu 2001, domingo 10 de maio, no pavilhão Cidade de Viseu. O jogo vai começar às 5h30 da tarde. Todas estas notícias atualizadas em estaçãodiariojornal.sapo.pt e também no site da Estação Diária Rádio, em 908.fm. A seguir vai ficar a previsão do estado do tempo.
0: 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Previsão do estado do tempo para as próximas 24 horas. O Instituto Português de Mar e da Atmosfera está a prever para o distrito de Viseu céu geralmente muito nublado, diminuindo de nebulosidade ao longo do dia, com aguaceiros dispersos em geral fracos e com vento fraco a moderado, sopando por vezes forte nas terras altas. O IPMA está também a prever uma pequena descida da temperatura, em especial da mínima, com mercúrio dos termómetros a chegar aos 14 graus de máxima e a mínima a registrar durante a noite valores perto dos 7 graus no distrito de Viseu.
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3: Vamos acelerar as tuas batidas. Malha super top da estação. Super músicas para escutares na estação diária em 96.8. Fiquem bem.
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0: iremos desenvolver à hora certa no Diário da Estação. Voltaremos para mais Superestação logo após o Bloco das Notícias. Fica bem!
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1: São estes alguns dos temas que vamos desenvolver no Desporto da Estação Diária. O Tondela joga este domingo em Rio Maior, frente ao Casa Pia, em jogo da 32ª jornada da Primeira Liga de Futebol, e está obrigado a vencer para deixar a manutenção em aberto para as duas jornadas finais. A Federação Portuguesa de Futebol divulgou o calendário das principais competições masculinas de futebol sénior para a época 2026-2027. Na divisão de honra da Associação de Futebol Viseu, faltam duas jornadas para o final do campeonato, com um ponto a separar Lamelas e Castro Daire na frente da classificação. A Federação Portuguesa de Futebol já divulgou o calendário das provas nacionais de futebol feminino para a época 2026-2027. Agora é só ficarem atentos ao desenvolvimento destes e outros temas no Desporto da Estação Diária. 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
1: 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A Câmara de Viseu prepara 3 candidaturas a fundos comunitários, no total que poderá atingir os 8 milhões de euros, para regularizar o caudal do Rio Pavia, evitar as inundações no inverno e a seca do leito no verão. A primeira candidatura, de até 5 milhões de euros, prevê a construção de um açude no Catavés para retenção de água. As outras duas, que somam cerca de 3 milhões, visam melhorar a vegetação nas margens do rio e promover a limpeza do leito, incluindo a eliminação de espécies invasoras. As candidaturas deverão ser submetidas até ao final de 2026. Se forem aprovadas, a Câmara de Viseu que pretende ainda valorizar os espaços verdes junto ao Pavia, utilizando-os para fins turísticos. O viseense Nuno Correia da Silva anunciou a candidatura à liderança do CDS-PP, apresentando uma moção global, se que chama de Liberdade em Movimento, que vai apresentar no Congresso, que está marcado para 16 e 17 este mês, em Alcobaça. O antigo deputado centrista, durante a 7ª legislatura, considera que o partido precisa de afirmação e que tem havido uma diluição do CDS na coligação com o PSD. Para o viziense, o partido deve voltar a ter fronteiras bem definidas no espaço político e não deve sacrificar as ideias para manter a aliança. Nuno Correia da Silva defende que o CDS deve assumir-se como o partido dos produtores, dos contribuintes, da família e da solidariedade. Nas urnas vai defrontar o atual presidente, Nuno Melo, que já confirmou que será novamente candidato à liderança do CDS no 32º Congresso do partido. A Câmara Municipal de Elas registrou um resultado positivo de 86.519 euros em 2025 e arrecadou cerca de 24,8 milhões de euros em receita, o valor mais elevado de sempre no município. O relatório e contas foi aprovado na Assembleia Municipal sem votos contra. O presidente, Joaquim Amaral, destacou que o ano foi marcado por grandes desafios, nomeadamente na gestão do PRR e do Portugal 2030. As receitas decorrentes em Nelas atingiram 16,4 milhões de euros, o valor mais alto em 10 anos, enquanto as receitas de capital totalizaram 5,1 milhões, as mais elevadas em 8 anos. A despesa de capital foi também a maior sempre, tendo mais do que duplicado. No final do ano, Nelas não tinha qualquer pagamento em atraso e a dívida municipal ficou abaixo do limite legal. A Câmara de Viseu lançou uma oferta pública de aquisição para comprar 50 imóveis destinados a arrendamento acessível, mas recebeu apenas 9 propostas. Para o presidente João Azevedo, os números confirmam a gravidade da situação habitacional do concelho, considerando que esta iniciativa devia ter sido feita já há 2 ou 3 anos. A autarquia pretende adquirir-se habitações de tipologia T1 a T3 em bom estado de conservação para integrar no Parque Habitacional Municipal, priorizando jovens e famílias monoparentais. O investimento previsto é cerca de 12,5 milhões de euros, com candidatura a financiamento do PRR. Estas e outras notícias atualizadas em estaçãodiariajornal.sapo.pt e também no site da Estação Diária Rádio em 968.fm. A seguir, em final de edição, fica a previsão do estado do tempo. 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
3: 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Previsão do estado do tempo para as próximas 24 horas. O Instituto Português de Mar e da Atmosfera está a prever para o Distrito de Viseu céu geralmente muito nublado, diminuindo de nebulosidade ao longo do dia, com aguaceiros dispersos em geral fracos e com vento fraco a moderado, sopando por vezes forte nas terras altas. O IPMA está também a prever uma pequena descida da temperatura, em especial da mínima, com mercúrio dos termómetros a chegar aos 14 graus de máxima e a mínima a registrar durante a noite valores perto dos 7 graus no Distrito de Viseu.
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2: Olá, viva! Está aí mais um início de emissão na Estação Diária para começarmos mais uma grande hora. Super top da estação. Os temas mais comerciais da rádio, só para

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1: Estação Diária, boa noite. Para escutares na próxima sequência que preparámos na playlist da Estação Diária, Soltas da Estação. E logo a seguir, vêm os temas que merecem relevo nos diferentes tops do mercado da música. Até já!
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0: Boa noite. Principais títulos das notícias na Estação Diária. Vêm os comerciais e o bloco de informação. Voltaremos para a segunda meia hora, super top da Estação Diária Rádio, com muito mais energia. Fiquem bem.
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6: 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São estes alguns dos temas que vamos desenvolver no Desporto da Estação Diária. O Tondela venceu Casa Pia por 1-0 em Rio Maior na 32ª jornada da Primeira Liga de Futebol, mantendo-se na luta pela permanência. O Académico Viseu já tem garantida no mínimo a presença no play-off de subida à Primeira Liga de Futebol ao beneficiar da derrota do União de Leiria em casa frente ao Sporting de Farense. O Lamelas perdeu a liderança da divisão de honra de Viseu após ser derrotado por 2-1 no terreno de Ferreira de Aves em jogo da 29ª e penúltima jornada. O Viseu 2001 venceu o Valpaços Futsal por 4-3 em jogo da 11ª jornada da fase de apuramento campeão da 2ª Divisão Nacional de Futsal. Agora é só ficarem atentos ao desenvolvimento destes e outros temas no Desporto da Estação Diária.
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0: Desporto à meia hora, bloco 2, 6h30.
1: O Tondela venceu Casa Pia por 0 para Rio Maior, na 32ª jornada da Primeira Liga de Futebol, e assim mantém-se na luta pela permanência. O único golo foi marcado por Bebeto aos 108 minutos, na conversão de uma grande penalidade. O Tondela interrompeu assim uma série de 8 jogos sem vencer-se. Mantém-se no 17º lugar, tem 25 pontos, está a 1 do Casa Pia, equipa em posição de play-off, está a 3 pontos do Estrela da Amadora, que é 15º classificado, a primeira equipa em posição de manutenção. Na próxima jornada, penúltima do campeonato, os Auriverdes recebem o Moreirense, o Casa Pia de fronte ao Vitória, em Guimarães, e o Estrela da Amadora vai receber o Famalicão. O Académico de Viseu tem já garantida, no mínimo, a presença no play-off de subida à Primeira Liga de Futebol, o beneficiário da derrota do União de Leiria em casa frente ao Sporting Farense. A 2 jornadas do final do campeonato, 6 pontos separam o Académico de Viseu e União de Leiria, mas os vizenses têm vantagem no confronto direto. Perderam por 3-2 na jornada de abertura, venceram por 2-0 no Fontelo. Académico, que tem agora pela frente uma deslocação ao Seixal, onde vai defrontar-se o Benfica B, recebe na última jornada o Sporting B. Apenas depende de si próprio para garantir a subida direta, mas já sabe que, na pior das hipóteses, irá disputar o play-off da promoção. O Lamelas perdeu a liderança da divisão de honra de Viseu após a ser derrotada por 2-1 no terreno de Ferreira de Aves em jogo da 29ª e penúltima jornada do campeonato. A equipa foi ultrapassada na classificação pelo Castro Daire, que venceu por 2-0 em Delas, passou a somar 71 pontos contra 69 do agora segundo classificado. Uma jornada de fim, o título está assim em aberto, com vantagem para o Castro Daire, que depende apenas de si próprio para garantir o primeiro lugar. Resultados da jornada 29: Sampedrense 2, Carvalhais 1, Moimenta de Beira 0, Sátão 2, Nelas 0, Castro Daire 2, Carregal de Sal 1, Mangual 0, Nos Pereira 2, Val de Açores 0, Penalva de Castelo 5, Lusitano 0, Ferreira de Aves 2, Lamelas 1 e Campia 1, Oliveira de Frades 0. Na última jornada, marcada para 10 de maio, o Castro Daire recebe o Moimenta da Beira, enquanto o Lamelas joga em casa frente ao Penalva do Castelo. Já na zona da descida, confirmada a despromoção do Lusitano, Ferreira de Aves e Mangualde vão decidir na última jornada quem acompanha os Trambelos na descida. O Viseu 2001 venceu o Valpaços Futsal por 4-3, em jogo da 11ª jornada da fase de apuramento de campeão da 2ª Divisão Nacional. A equipa vizense somou 3 pontos fora de casa, passou a somar 16, embora a 5 pontos da distância do UPVN, do Barbarense e do Belenenses, quando faltam disputar 3 jornadas e há 9 pontos em jogo. A luta pela segunda vaga de subida mantém-se assim aberto, numa fase em que apenas o Portimonense já garantiu a promoção ao principal escalão. Formação Algarvia, que será o próximo adversário do Viseu 2001, domingo 10 de maio, no pavilhão Cidade de Viseu. O jogo vai começar às 5h30 da tarde. Todas estas notícias atualizadas em estaçãodiariojornal.sapo.pt e também no site da Estação Diária Rádio, em 908.fm. A seguir vai ficar a previsão do estado do tempo.
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2: Previsão do estado do tempo para as próximas 24 horas. O Instituto Português de Mar e da Atmosfera está a prever para o distrito de Viseu céu geralmente muito nublado, diminuindo de nebulosidade ao longo do dia, com aguaceiros dispersos em geral fracos e com vento fraco a moderado, sopando por vezes forte nas terras altas. O IPMA está também a prever uma pequena descida da temperatura, em especial da mínima, com mercúrio dos termómetros a chegar aos 14 graus de máxima e a mínima a registrar durante a noite valores perto dos 7 graus no distrito de Viseu.
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4: Ora, estamos nós para a segunda metade desta emissão. Fica aí com o super top da Estação Diária em 96.8. 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Até já.
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1: Muito bem, o som de abertura é mais um espaço de emissão na Estação Diária.
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1: Estão aí os primeiros sons que fazem parte da abertura desta hora. Começamos com Super Malha Tuga, acrescentamos Supernova.
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1: Estamos de volta para dar por finalizado o último terço da hora. Super top da estação, top da estação diária. Regressaremos à antena logo a seguir à informação atualizada. Até já.
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2: 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São estes alguns dos temas que vamos desenvolver no Desporto da Estação Diária. O Tondela joga este domingo em Rio Maior frente ao Casa Pia em jogo da 32ª jornada da Primeira Liga de Futebol e está obrigado a vencer para deixar a manutenção em aberto para as duas jornadas finais. A Federação Portuguesa de Futebol divulgou o calendário das principais competições masculinas de futebol sénior para a época 2026-2027. Na divisão de honra da Associação de Futebol Viseu, faltam duas jornadas para o final do campeonato, com um ponto a separar Lamelas e Castro Daire na frente da classificação. A Federação Portuguesa de Futebol já divulgou o calendário das provas nacionais de futebol feminino para a época 2026-2027. Agora é só ficarem atentos ao desenvolvimento destes e outros temas no Desporto da Estação Diária. 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
7: Sete horas.
8: 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A Câmara de Viseu prepara 3 candidaturas a fundos comunitários, no total que poderá atingir os 8 milhões de euros, para regularizar o caudal do Rio Pavia, evitar as inundações no inverno e a seca do leito no verão. A primeira candidatura, de até 5 milhões de euros, prevê a construção de um açude no Catavés para retenção de água. As outras duas, que somam cerca de 3 milhões, visam melhorar a vegetação nas margens do rio e promover a limpeza do leito, incluindo a eliminação de espécies invasoras. As candidaturas deverão ser submetidas até ao final de 2026. Se forem aprovadas, a Câmara de Viseu, que pretende ainda valorizar os espaços verdes junto ao Pavia, utilizando-os para fins turísticos. O viziense Nuno Correia da Silva anunciou a candidatura à liderança do CDS-PP, apresentando uma moção global, se que chama de Liberdade em Movimento, que vai apresentar no Congresso, que está marcado para 16 e 17 este mês, em Alcobaça. O antigo deputado centrista, durante a 7ª legislatura, considera que o partido precisa de afirmação e que tem havido uma diluição do CDS na coligação com o PSD. Para o viziense, o partido deve voltar a ter fronteiras bem definidas no espaço político e não deve sacrificar as ideias para manter a aliança. Nuno Correia da Silva defende que o CDS deve assumir-se como o partido dos produtores, dos contribuintes, da família e da solidariedade. Nas urnas vai defrontar o atual presidente, Nuno Melo, que já confirmou que será novamente candidato à liderança do CDS no 32º Congresso do partido. A Câmara Municipal de Elas registrou um resultado positivo de 86.519 euros em 2025 e arrecadou cerca de 24,8 milhões de euros em receita, o valor mais elevado de sempre no município. O relatório e contas foi aprovado na Assembleia Municipal sem votos contra. O presidente, Joaquim Amaral, destacou que o ano foi marcado por grandes desafios, nomeadamente na gestão do PRR e do Portugal 2030. As receitas decorrentes em Nelas atingiram 16,4 milhões de euros, o valor mais alto em 10 anos, enquanto as receitas de capital totalizaram 5,1 milhões, as mais elevadas em 8 anos. A despesa de capital foi também a maior sempre, tendo mais do que duplicado. No final do ano, Nelas não tinha qualquer pagamento em atraso e a dívida municipal ficou abaixo do limite legal. A Câmara de Viseu lançou uma oferta pública de aquisição para comprar 50 imóveis destinados a arrendamento acessível, mas recebeu apenas 9 propostas. Para o presidente João Azevedo, os números confirmam a gravidade da situação habitacional do concelho, considerando que esta iniciativa devia ter sido feita já há 2 ou 3 anos. A autarquia pretende adquirir-se habitações de tipologia T1 a T3 em bom estado de conservação para integrar no Parque Habitacional Municipal, priorizando jovens e famílias monoparentais. O investimento previsto é cerca de 12,5 milhões de euros, com candidatura a financiamento do PRR. Estas e outras notícias atualizadas em estaçãodiariajornal.sapo.pt e também no site da Estação Diária Rádio em 968.fm. A seguir, em final de edição, fica a previsão do estado do tempo. 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
9: 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Previsão do estado do tempo para as próximas 24 horas. O Instituto Português de Mar e da Atmosfera está a prever para o Distrito de Viseu céu geralmente muito nublado, diminuindo de nebulosidade ao longo do dia, com aguaceiros dispersos em geral fracos e com vento fraco a moderado, sopando por vezes forte nas terras altas. O IPMA está também a prever uma pequena descida da temperatura, em especial da mínima, com mercúrio dos termómetros a chegar aos 14 graus de máxima e a mínima a registrar durante a noite valores perto dos 7 graus no Distrito de Viseu.
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1: Hora de ponta na estação diária. Esta é a hora em que procuramos dar a conhecer os momentos de maior congestionamento no centro da cidade de Viseu e ainda damos conta dos pontos de maior concentração de veículos automóveis no perímetro urbano da cidade. GPS da estação diária a funcionar. Se a ideia for evitar filas de trânsito, tome atenção às saídas no sentido ascendente na rotunda da Quinta do Galo, onde existe uma grande probabilidade de marcha lenta. Na circunvalação, quem vem do McDonald's e faz o trajeto entre a rotunda Paulo VI e a rotunda de Nelas em direção ao Palácio do Gelo, preste atenção porque o trânsito poderá obrigá-lo a circular com alguma dificuldade. Ainda na circunvalação de Viseu, itinerário que faz a ligação à rotunda junto à Casa de Saúde, é muito vulgar o trânsito apresentar condicionamento e obrigar a velocidade moderada. Atenção às viaturas que estejam a percorrer o circuito descendente na zona do Fontelo, rotunda da Feira Semanal, em direção à Quinta Agrária e à Radial de Santiago. É muito possível que o tráfego automóvel se mova com limitações. A esta hora estamos a dar informação do trânsito que se move na cidade de Viseu. 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
0: Top Nacional, contagem 9680. Abrimos a hora com Fora da Caixa na Estação Oficial de Viseu. Para continuarmos com grandes músicas, estás alinhada mais uma super malha Tuga na

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0: 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Para continuarmos em grande ritmo aqui em 96.80, já a seguir vamos ficar com as informações do mundo da música. Em destaque nas soltas da estação, mais uma grande hora de rádio na Estação Diária. Até já.
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2: Fingertips é a banda pop-rock portuguesa formada em 2000. O principal objetivo da banda é tocar na alma das pessoas com a sua música, tal como tocam no mundo com a ponta dos dedos. Daí o nome Fingertips ter sido escolhido para a banda. O grupo já partilhou o palco com grandes nomes da música, como por exemplo os Queen, Paul Rogers, Nelly Furtado e The Cure. O seu estilo é inspirado em David Bowie, U2, Coldplay, Muse e muitos outros. Até à data já lançaram 5 álbuns e 18 singles, e o single mais recente, intitulado Out of Control, foi lançado em 2015 e é uma música que toca em temas como sonhos e liberdade.

0: Já sabem que a todas as meias horas na estação diária damos relevo ao desporto. Por isso, fiquem atentos ao bloco de informação de caráter desportivo, sempre com as últimas em grande destaque. Depois, a música regressa logo a seguir na Rádio Oficial de Viseu.
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0: 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São estes alguns dos temas que vamos desenvolver no desporto da Estação Diária. O Tondela venceu Casa Pia por 1-0 em Rio Maior na 32ª jornada da Primeira Liga de Futebol, mantendo-se na luta pela permanência. O Académico de Viseu já tem garantida no mínimo a presença no play-off de subida à Primeira Liga de Futebol ao beneficiar da derrota do União de Leiria em casa frente ao Sporting de Farense. O Lamelas perdeu a liderança da Divisão de Honra de Viseu após ser derrotado por 2-1 no terreno de Ferreira de Aves em jogo da 29ª e penúltima jornada. O Viseu 2001 venceu o Valpaços Futsal por 4-3 em jogo da 11ª jornada da fase de apuramento campeão da 2ª Divisão Nacional de Futsal. Agora é só ficarem atentos ao desenvolvimento destes e outros temas no desporto da Estação Diária. 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

0: 7h30. Está de volta à informação desportiva.
1: O Tondela venceu Gaza Pia por 0, PR Rio Maior, na 32ª jornada da Primeira Liga de Futebol, e assim mantém-se na luta pela permanência. O único golo foi marcado por Bebeto aos 68 minutos na conversão de uma grande penalidade. O Tondela interrompeu assim uma série de 8 jogos sem vencer-se. Mantém-se no 17º lugar, tem 25 pontos, está a 1 de Gaza Pia, equipa em posição de play-off, e está a 3 pontos do Estrela da Amadora, que é 15º classificado, a primeira equipa em posição de manutenção. Na próxima jornada, penúltima do campeonato, os Auriverdes recebem o Moreirense, o Casa Pia de fronte ao Vitória, em Guimarães, e o Estrela da Amadora vai receber o Famalicão. O Académico de Viseu tem já garantida, no mínimo, a presença no play-off de subida à Primeira Liga de Futebol, ao beneficiar da derrota do União de Leiria em casa frente ao Sporting Farense. A 2 jornadas do final do campeonato, 6 pontos separam o Académico de Viseu e União de Leiria, mas os vizinhenses têm vantagem no confronto direto. Perderam por 3-2 na jornada de abertura, venceram por 2-0 no Fontelo. Académico, que tem agora pela frente uma deslocação ao Seixal, onde vai defrontar-se o Benfica B, recebe na última jornada o Sporting B. Apenas depende de si próprio para garantir a subida direta, mas já sabe que, na pior das hipóteses, irá disputar o play-off da promoção. O Lamelas perdeu a liderança da divisão de honra de Viseu após a ser derrotada por 2-1 no terreno de Ferreira de Aves em jogo da 29ª e penúltima jornada do campeonato. A equipa foi ultrapassada na classificação pelo Castro Daire, que venceu por 2-0 em Delas, passou a somar 71 pontos contra 69 do agora segundo classificado. Uma jornada de fim, o título está assim em aberto, com vantagem para o Castro Daire, que depende apenas de si próprio para garantir o primeiro lugar. Resultados da jornada 29: Sampedrense 2, Carvalhais 1, Moimenta de Beira 0, Sátão 2, Nelas 0, Castro Daire 2, Carregal de Sal 1, Mangual 0, Nos Pereira 2, Val de Açores 0, Penalva de Castelo 5, Lusitano 0, Ferreira de Aves 2, Lamelas 1 e Campia 1, Oliveira de Frades 0. Na última jornada, marcada para 10 de maio, o Castro Daire recebe o Moimenta de Beira, enquanto o Lamelas joga em casa frente ao Penalva do Castelo. Já na zona da descida, confirmada a despromoção do Lusitano, Ferreira de Aves e Mangualde vão decidir na última jornada quem acompanha os trambelos na descida. O Viseu 2001 venceu o Valpaços Futsal por 4-3, em jogo da 11ª jornada da fase de apuramento de campeão da 2ª Divisão Nacional. A equipa viziense somou 3 pontos fora de casa, passou a somar 16, embora a 5 pontos da distância do UPVN, do Barbarense e do Belenenses, quando faltam disputar 3 jornadas e há 9 pontos em jogo. A luta pela segunda vaga de subida mantém-se assim aberto, numa fase em que apenas o Portimonense já garantiu a promoção ao principal escalão. Formação Algarvia, que será o próximo adversário do Viseu 2001, domingo 10 de maio, no pavilhão Cidade de Viseu. O jogo vai começar às 5h30 da tarde. Todas estas notícias atualizadas em estaçãodiariojornal.sapo.pt e também no site da Estação Diária Rádio, em 968.fm. A seguir vai ficar a previsão do estado do tempo.
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2: 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Previsão do estado do tempo para as próximas 24 horas. O Instituto Português de Mar e da Atmosfera está a prever para o Distrito de Viseu céu geralmente muito nublado, diminuindo de nebulosidade ao longo do dia, com aguaceiros dispersos em geral fracos e com vento fraco a moderado, sopando por vezes forte nas terras altas. O IPMA está também a prever uma pequena descida da temperatura, em especial da mínima, com mercúrio dos termómetros a chegar aos 14 graus de máxima e a mínima a registrar durante a noite valores perto dos 7 graus no Distrito de Viseu.
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1: Hora de ponta na estação diária. Para fugir ao trânsito, recomendamos que privilegie o seu trajeto utilizando a circunvalação de Viseu. Em hora de ponta, o seu percurso de entrada na cidade é via Zona Oeste, isto é, pelo lado de quem sobe a Avenida Cidade de Aveiro, em direção à rotunda Carlos Lopes, o tráfego é realmente condicionado. No entanto, se se encontrar no início da zona ascendente dos semáforos da Avenida Cidade de Aveiro, tem outra alternativa, que é virar à direita e contornar o Estádio dos Trambelos até chegar à rotunda do Monte Belo e retomar a circunvalação. Mas se o objetivo for prosseguir até à rotunda Paulo VI, quando chegar junto ao Hotel Monte Belo, ainda tem a possibilidade de poder virar à direita, fazer a rotunda à esquerda e seguir pela rua Dr. Álvaro Monteiro, junto ao Monte Pio, passar os semáforos, continuar em sentido ascendente até ao cimo da rua e virar à esquerda até apanhar de novo a circunvalação. Estamos em hora de ponta, na estação diária, estamos a dar a conhecer trajetos alternativos para quem pretende entrar na cidade de Viseu. Iremos regressar na próxima hora de ponta.
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0: Muito bem, ultrapassámos a primeira meia hora desta emissão Portugal às 7. Está já alinhada mais uma super tuga e para seguirmos em frente com mais uma grande hora de rádio, mais uma super malha na estação diária. Super Estação, na Antena 9680.
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0: 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Muito bem, estamos aí em mais uma hora de superestação, com grandes músicas à mistura e com o essencial da informação. Carlos Manuel Costa, na estação diária. Porque estamos quase no meio da hora, daqui a pouco vamos passar em revista à informação desportiva atualizada na estação diária. 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
1: Estamos de regresso e praticamente a finalizar mais uma hora de emissão na Estação Diária. Vamos avançar para os destaques que, à hora certa, irão fazer parte do diário da estação. Foi um prazer estar convosco durante cerca de 60 minutos. Regressaremos à antena logo a seguir à informação atualizada. Até já!
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1: 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São estas algumas das notícias que vamos destacar na edição do dia do Diário da Estação. A Câmara de Viseu prepara 3 candidaturas a fundos comunitários, no total que poderá atingir os 8 milhões de euros para regularizar o caudal do rio Pavia. O viziense Nuno Correia da Silva anunciou a candidatura à liderança do CDS-PP, apresentando uma moção global intitulada Liberdade em Movimento. A Câmara Municipal de Nelas registrou um resultado positivo de 86.500 euros em 2025 e arrecadou cerca de 24,8 milhões de euros em receita, o valor mais elevado sempre no município. A Câmara de Viseu lançou uma oferta pública de aquisição para comprar 50 imóveis destinados a arrendamento acessível, mas recebeu apenas 9 propostas. Agora é só ficarem atentos ao desenvolvimento destes e outros temas no Diário da Estação.
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2: 8 horas.
3: 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A Câmara de Viseu prepara 3 candidaturas a fundos comunitários, no total que poderá atingir os 8 milhões de euros, para regularizar o caudal do Rio Pavia, evitar as inundações no inverno e a seca do leito no verão. A primeira candidatura, de até 5 milhões de euros, prevê a construção de um açude no Catavejo para retenção de água. As outras duas, que somam cerca de 3 milhões, visam melhorar a vegetação nas margens do rio e promover a limpeza do leito, incluindo a eliminação de espécies invasoras. As candidaturas deverão ser submetidas até ao final de 2026. Se forem aprovadas, a Câmara de Viseu diz que pretende ainda valorizar os espaços verdes junto ao Pavia, utilizando-os para fins turísticos. O viseense Nuno Correia da Silva anunciou a candidatura à liderança do CDS-PP, apresentando uma moção global, que chama de Liberdade em Movimento, que vai apresentar no Congresso, que está marcado para 16 e 17 este mês, em Alcobaça. O antigo deputado centrista, durante a 7ª legislatura, considera que o partido precisa de afirmação e que tem havido uma diluição do CDS na coligação com o PSD. Para o viziense, o partido deve voltar a ter fronteiras bem definidas no espaço político e não deve sacrificar as ideias para manter a aliança. Nuno Correia da Silva defende que o CDS deve assumir-se como o partido dos produtores, dos contribuintes, da família e da solidariedade. Nas urnas vai defrontar o atual presidente, Nuno Melo, que já confirmou que será novamente candidato à liderança do CDS no 32º Congresso do partido. A Câmara Municipal de Elas registrou um resultado positivo de 86.519 euros em 2025 e arrecadou cerca de 24,8 milhões de euros em receita, o valor mais elevado de sempre no município. O relatório e contas foi aprovado na Assembleia Municipal sem votos contra. O presidente, Joaquim Amaral, destacou que o ano foi marcado por grandes desafios, nomeadamente na gestão do PRR e do Portugal 2030. As receitas decorrentes em Nelas atingiram 16,4 milhões de euros, o valor mais alto em 10 anos, enquanto as receitas de capital totalizaram 5,1 milhões, as mais elevadas em 8 anos. A despesa de capital foi também a maior sempre, tendo mais do que duplicado. No final do ano, Nelas não tinha qualquer pagamento em atraso e a dívida municipal ficou abaixo do limite legal. A Câmara de Viseu lançou uma oferta pública de aquisição para comprar 50 imóveis destinados a arrendamento acessível, mas recebeu apenas 9 propostas. Para o presidente João Azevedo, os números confirmam a gravidade da situação habitacional do concelho, considerando que esta iniciativa devia ter sido feita já há 2 ou 3 anos. A autarquia pretende adquirir habitações de tipologia T1 a T3 em bom estado de conservação para integrar no Parque Habitacional Municipal, priorizando jovens e famílias monoparentais. O investimento previsto é cerca de 12,5 milhões de euros, com candidatura a financiamento do PRR. Estas e outras notícias atualizadas em estaçãodiariajornal.sapo.pt e também no site da Estação Diária Rádio em 968.fm. A seguir, em final de edição, fica a previsão do estado do tempo. 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
4: 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Previsão do estado do tempo para as próximas 24 horas. O Instituto Português do Mar e da Atmosfera está a prever para o Distrito de Viseu céu geralmente muito nublado, diminuindo de nebulosidade ao longo do dia, com aguaceiros dispersos em geral fracos e com vento fraco a moderado, sopando por vezes forte nas terras altas. O IPMA está também a prever uma pequena descida da temperatura, em especial da mínima, com mercúrio dos termómetros a chegar aos 14 graus de máxima e a mínima a registrar durante a noite valores perto dos 7 graus no Distrito de Viseu.
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0: O posto de entrada na cidade é via Zona Oeste, isto é, pelo lado de quem sobe a Avenida Cidade de Aveiro, em direção à Rotunda Carlos Lopes, o tráfego é realmente condicionado. No entanto, se se encontrar no início da zona ascendente dos semáforos da Avenida Cidade de Aveiro, tem outra alternativa, que é virar à direita e contornar o Estádio dos Trambelos até chegar à Rotunda do Monte Belo e retomar a circunvalação. Mas se o objetivo for prosseguir até à Rotunda Paulo VI, quando chegar junto ao Hotel Monte Belo, ainda tem a possibilidade de poder virar à direita, fazer a rotunda à esquerda e seguir pela rua Doutor Álvaro Monteiro, junto ao Monte Pio, passar os semáforos, continuar em sentido ascendente até ao cimo da rua e virar à esquerda até apanhar de novo a circunvalação. Estamos em hora de ponta, na estação diária, estamos a dar a conhecer trajetos alternativos para quem pretende entrar na cidade de Viseu. Iremos regressar na próxima hora de ponta.
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4: Ora, aqui estamos nós para vos dar as boas-vindas para mais uma hora super top da estação. Estamos a dar a conhecer algumas das melhores malhas do mercado que se destacaram na antena da Estação Diária. Fiquem bem.
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0: 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Só para quem está atento ao mercado áudio. 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
3: Sigma, a dupla britânica formada pelos dois DJs Cameron e Joy. Já em tempo de universidade, esta dupla trabalhou em lojas de discos e promoção de eventos para fazerem face às despesas de estudante. Mas concluídos os estudos e lançados vários remixes, esta dupla fez de Sigma o seu projeto musical.
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0: 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Bom dia. Prestem atenção aos destaques e ao bloco dos comerciais. É o desporto na Estação Diária. Voltaremos de novo à antena para a segunda parte desta emissão super top da estação. Até já.
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1: São estes alguns dos temas que vamos desenvolver no Desporto da Estação Diária. O Tondela venceu Casa Pia por 1-0 e o maior na 32ª jornada da Primeira Liga de Futebol, mantendo-se na luta pela permanência. O Académico de Viseu já tem garantida no mínimo a presença no play-off de subida à Primeira Liga de Futebol ao beneficiar da derrota do União de Leiria em casa frente ao Sporting de Farense. O Lamelas perdeu a liderança da Divisão de Honra de Viseu após ser derrotado por 2-1 no terreno de Ferreira de Aves em jogo da 29ª e penúltima jornada. O Viseu 2001 venceu o Valpaços Futsal por 4-3 em jogo da 11ª jornada da fase de apuramento campeão da 2ª Divisão Nacional de Futsal. Agora é só ficarem atentos ao desenvolvimento destes e outros temas no Desporto da Estação Diária. 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

0: regresso ao desporto, bloco das 8h30.
1: O Tondela venceu Casa Pia por 0, PR e o maior, na 32ª jornada da Primeira Liga de Futebol, e assim mantém-se na luta pela permanência. O único golo foi marcado por Bebeto aos 108 minutos, na conversão de uma grande penalidade. O Tondela interrompeu assim uma série de 8 jogos sem vencer-se. Mantém-se no 17º lugar, tem 25 pontos, está a 1 do Casa Pia, equipa em posição de play-off, está a 3 pontos do Estrela da Amadora, que é 15º classificado, a primeira equipa em posição de manutenção. Na próxima jornada, penúltima do campeonato, os Auriverdes recebem o Moreirense, o Casa Pia de fronte ao Vitória, em Guimarães, e o Estrela da Amadora vai receber o Famalicão. O Académico de Viseu tem já garantida, no mínimo, a presença no play-off de subida à Primeira Liga de Futebol, o beneficiário da derrota do União de Leiria em casa frente ao Sporting Farense. A 2 jornadas do final do campeonato, 6 pontos separam o Académico de Viseu e União de Leiria, mas os vizinhos têm vantagem no confronto direto. Perderam por 3-2 na jornada de abertura, venceram por 2-0 no Fontelo. Académico, que tem agora pela frente uma deslocação ao Seixal, onde vai defrontar-se o Benfica B, recebe na última jornada o Sporting B. Apenas depende de si próprio para garantir a subida direta, mas já sabe que, na pior das hipóteses, irá disputar o play-off da promoção. O Lamelas perdeu a liderança da divisão de honra de Viseu após a ser derrotada por 2-1 no terreno de Ferreira de Aves em jogo da 29ª e penúltima jornada do campeonato. A equipa foi ultrapassada na classificação pelo Castro Daire, que venceu por 2-0 em Delas, passou a somar 71 pontos contra 69 do agora segundo classificado. Uma jornada de fim, o título está assim em aberto, com vantagem para o Castro Daire, que depende apenas de si próprio para garantir o primeiro lugar. Resultados da jornada 29, São Pedrense 2, Carvalhais 1, Moimenta de Beira 0, Sátão 2, Nelas 0, Castro Daire 2, Carregal de Sal 1, Mangual 0, Nos Pereira 2, Val de Açores 0, Penalva de Castelo 5, Lusitano 0, Ferreira de Aves 2, Lamelas 1 e Campia 1, Oliveira de Frades 0. Na última jornada, marcada para 10 de maio, o Castro Daire recebe o Moimenta da Beira, enquanto o Lamelas joga em casa frente ao Penalva do Castelo. Já na zona da descida, confirmada a despromoção de Lusitano, Ferreira de Aves e Mangualde vão decidir na última jornada quem acompanha os Trambelos na descida. O Viseu 2001 venceu o Valpaços Futsal por 4-3, em jogo da 11ª jornada da fase de apuramento de campeão da 2ª Divisão Nacional. A equipa vizense somou 3 pontos fora de casa, passou a somar 16, embora a 5 pontos da distância do UPVN, do Barbarense e do Belenenses, quando faltam disputar 3 jornadas e há 9 pontos em jogo. A luta pela segunda vaga de subida mantém-se assim aberto, numa fase em que apenas o Portimonense já garantiu a promoção ao principal escalão. Formação Algarvia, que será o próximo adversário do Viseu 2001, domingo 10 de maio, no pavilhão Cidade de Viseu. O jogo vai começar às 5h30 da tarde. Todas estas notícias atualizadas em estaçãodiariojornal.sapo.pt e também no site da Estação Diária Rádio em 908.fm. A seguir vai ficar a previsão do estado do tempo.
0: 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Previsão do estado do tempo para as próximas 24 horas. O Instituto Português de Mar e da Atmosfera está a prever para o Distrito de Viseu céu geralmente muito nublado, diminuindo de nebulosidade ao longo do dia, com aguaceiros dispersos em geral fracos e com vento fraco a moderado, sopando por vezes forte nas terras altas. O IPMA está também a prever uma pequena descida da temperatura, em especial da mínima, com mercúrio dos termómetros a chegar aos 14 graus de máxima e a mínima a registrar durante a noite valores perto dos 7 graus no Distrito de Viseu.
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2: Hora de ponta na estação diária. Para fugir ao trânsito, recomendamos privilegie o seu trajeto utilizando a circunvalação de Viseu. Em hora de ponta, o seu percurso de entrada na cidade é via Zona Oeste, isto é, pelo lado de quem sobe a Avenida Cidade de Aveiro, em direção à Rotunda Carlos Lopes, o tráfego é realmente condicionado. No entanto, se se encontrar no início da zona ascendente dos semáforos da Avenida Cidade de Aveiro, tem outra alternativa, que é virar à direita e contornar o Estádio dos Trambelos até chegar à Rotunda do Monte Belo e retomar a circunvalação. Mas se o objetivo for prosseguir até à Rotunda Paulo VI, quando chegar junto ao Hotel Monte Belo, ainda tem a possibilidade de poder virar à direita, fazer a rotunda à esquerda e seguir pela rua Dr. Álvaro Monteiro, junto ao Monte Pio, passar os semáforos, continuar em sentido ascendente até ao cimo da rua e virar à esquerda até apanhar de novo a circunvalação. Estamos em hora de ponta, na estação diária, estamos a dar a conhecer trajetos alternativos para quem pretende entrar na cidade de Viseu. Iremos regressar na próxima hora de ponta.
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4: Ora, estamos nós para vos dar as boas-vindas para a segunda meia hora desta emissão super top da Estação Diária em 96.8. Super músicas na Estação Oficial de Viseu. Fica bem.
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1: Ora, estamos nós de novo em 9680, super top da estação, para escutares na playlist da Estação Diária. Se quiseres ouvir a Estação Oficial de Viseu, aponta aí www.968.fm, site oficial da Estação Diária. Fiquem bem!
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0: atualizamos os principais títulos do Diário da Estação. Informação que vai para o ar logo a seguir aos destaques e ao bloco comercial da Estação Diária Rádio. Super top da estação. Fiquem bem.
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1: São estas algumas das notícias que vamos destacar na edição do dia do Diário da Estação. A Câmara de Viseu prepara 3 candidaturas a fundos comunitários, no total poderá atingir os 8 milhões de euros para regularizar o caudal do rio Pavia. O viziense Nuno Correia da Silva anunciou a candidatura à liderança do CDS-PP, apresentando uma moção global intitulada Liberdade em Movimento. A Câmara Municipal de Nelas registrou um resultado positivo de 86.500 euros em 2025 e arrecadou cerca de 24,8 milhões de euros em receita, o valor mais elevado sempre no município. A Câmara de Viseu lançou uma oferta pública de aquisição para comprar 50 imóveis destinados a arrendamento acessível, mas recebeu apenas 9 propostas. Agora é só ficarem atentos ao desenvolvimento destes e outros temas no Diário da Estação.
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6: 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A Câmara de Viseu prepara 3 candidaturas a fundos comunitários, num total que poderá atingir os 8 milhões de euros, para regularizar o caudal do Rio Pavia, evitar as inundações no inverno e a seca do leito no verão. A primeira candidatura, de até 5 milhões de euros, prevê a construção de um açude no Catavejo para retenção de água. As outras duas, que somam cerca de 3 milhões, visam melhorar a vegetação nas margens do rio e promover a limpeza do leito, incluindo a eliminação de espécies invasoras. As candidaturas deverão ser submetidas até ao final de 2026. Se forem aprovadas, a Câmara de Viseu, que pretende ainda valorizar os espaços verdes junto ao pavia, utilizando-os para fins turísticos. O viziense Nuno Correia da Silva anunciou a candidatura à liderança do CDS-PP, apresentando uma moção global, que chama de Liberdade em Movimento, que vai apresentar no Congresso, que está marcado para 16 e 17 este mês, em Alcobaça. O antigo deputado centrista, durante a 7ª legislatura, considera que o partido precisa de afirmação e que tem havido uma diluição do CDS na coligação com o PSD. Para o viziense, o partido deve voltar a ter fronteiras bem definidas no espaço político e não deve sacrificar as ideias para manter a aliança. Nuno Correia da Silva defende que o CDS deve assumir-se como o partido dos produtores, dos contribuintes, da família e da solidariedade. Nas urnas vai defrontar o atual presidente, Nuno Melo, que já confirmou que será novamente candidato à liderança do CDS no 32º Congresso do partido. A Câmara Municipal de Elas registrou um resultado positivo de 86.519 euros em 2025 e arrecadou cerca de 24,8 milhões de euros em receita, o valor mais elevado de sempre no município. O relatório e contas foi aprovado na Assembleia Municipal sem votos contra. O presidente, Joaquim Amaral, destacou que o ano foi marcado por grandes desafios, nomeadamente na gestão do PRR e do Portugal 2030. As receitas decorrentes em Elas atingiram 16,4 milhões de euros, o valor mais alto em 10 anos, enquanto as receitas de capital totalizaram 5,1 milhões, as mais elevadas em 8 anos. A despesa de capital foi também a maior sempre, tendo mais do que duplicado. No final do ano, Elas não tinha qualquer pagamento em atraso e a dívida municipal ficou abaixo do limite legal. A Câmara de Viseu lançou uma oferta pública de aquisição para comprar 50 imóveis destinados a arrendamento acessível, mas recebeu apenas 9 propostas. Para o presidente João Azevedo, os números confirmam a gravidade da situação habitacional do concelho, considerando que esta iniciativa devia ter sido feita já há 2 ou 3 anos. A autarquia pretende adquirir habitações de tipologia T1 a T3 em bom estado de conservação para integrar no Parque Habitacional Municipal, priorizando jovens e famílias monoparentais. O investimento previsto é cerca de 12 milhões e meio de euros, com candidatura a financiamento do PRR. Estas e outras notícias atualizadas em Estação Diária Jornal.sapo.pt e também no site da Estação Diária Rádio em 968.fm. A seguir, em final de edição, fica a previsão do estado do tempo. 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
4: 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Previsão do estado do tempo para as próximas 24 horas. O Instituto Português de Mar e da Atmosfera está a prever para o distrito de Viseu céu geralmente muito nublado, diminuindo a nebulosidade ao longo do dia, com aguaceiros dispersos em geral fracos e com vento fraco a moderado, soprando por vezes forte nas terras altas. O IPMA está também a prever uma pequena descida da temperatura, em especial da mínima, com mercúrio dos termómetros a chegar aos 14 graus de máxima e a mínima a registrar durante a noite valores perto dos 7 graus no distrito de Viseu.
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4: Para cá estamos nós na hora de ponta da estação diária. Este é o período em que damos a conhecer alguns dos principais constrangimentos nas zonas de mais tráfego para quem se aproxima via automóvel da cidade de Viseu. Quem vem via Sátão e está a entrar pela zona este da cidade, está

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0: 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Bom dia. Presta atenção à faixa que te vamos revelar em 96.8. Soltas da estação. Som que sabemos que bate no mercado e que também recomendamos. Fiquem bem, fiquem por aí.
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1: Estação Diária, bom dia. Os principais títulos do desporto na Estação Diária. Estamos aí para dar a conhecer as grandes novidades do dia. Regressaremos logo depois do bloco comercial para a segunda meia hora desta emissão. Super top da Estação. Top da Estação Diária. Até já.
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2: São estes alguns dos temas que vamos desenvolver no Desporto da Estação Diária. O Tondela venceu Casa Pia por 1-0 e o maior na 32ª jornada da Primeira Liga de Futebol, mantendo-se na luta pela permanência. O Académico Viseu já tem garantida no mínimo a presença no play-off de subida à Primeira Liga de Futebol ao beneficiar da derrota do União de Leiria em casa frente ao Sporting Farense. O Lamelas perdeu a liderança da Divisão de Honra de Viseu após ser derrotado por 2-1 no terreno de Ferreira de Aves em jogo da 29ª e penúltima jornada. O Viseu 2001 venceu o Valpaços Futsal por 4-3 em jogo da 11ª jornada da fase de apuramento campeão da 2ª Divisão Nacional de Futsal. Agora é só ficarem atentos ao desenvolvimento destes e outros temas no Desporto da Estação Diária. 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

9h30, hora do desporto. O Tondela venceu Casa Pia por 0, PR Rio Maior, na 32ª jornada da Primeira Liga de Futebol, e assim mantém-se na luta pela permanência. O único golo foi marcado por Bebeto, aos 68 minutos, na conversão de uma grande penalidade. O Tondela interrompeu assim uma série de 8 jogos sem vencer-se. Mantém-se no 17º lugar, tem 25 pontos, está a 1 do Casa Pia, equipa em posição de play-off, e está a 3 pontos do Estrela da Amadora, que é 15º classificado. A primeira equipa é em posição de manutenção. Na próxima jornada, penúltima do campeonato, os Auriverdes recebem o Moreirense, o Casa Pia de fronte ao Vitória, em Guimarães, e o Estrela da Amadora vai receber o Famalicão. O Académico de Viseu tem já garantida, no mínimo, a presença no play-off de subida à Primeira Liga de Futebol, ao beneficiar da derrota do União de Leiria em casa frente ao Sporting Farense. A 2 jornadas do final do campeonato, 6 pontos separam o Académico de Viseu e União de Leiria, mas os vizienses têm vantagem no confronto direto. Perderam por 3-2 na jornada de abertura, venceram por 2-0 no Fontelo. Académico, que tem agora pela frente uma deslocação ao Seixal, onde vai defrontar-se o Benfica B, recebe na última jornada o Sporting B. Apenas depende de si próprio para garantir a subida direta, mas já sabe que, na pior das hipóteses, irá disputar o play-off da promoção. O Lamelas perdeu a liderança da divisão de honra de Viseu após a ser derrotada por 2-1 no terreno de Ferreira de Aves em jogo da 29ª

0: última jornada do campeonato. A equipa foi ultrapassada na classificação pelo Castro Daire, que venceu por 2-0 em Delas, passou a somar 71 pontos contra 69 do agora segundo classificado. Uma jornada de fim, o título está assim em aberto, com vantagem para o Castro Daire, que depende apenas de si próprio para garantir o primeiro lugar. Resultados da jornada 29, Sampedrense 2, Carvalhais 1, Moimenta de Beira 0, Sátão 2, Nelas 0, Castro Daire 2, Carregal de Sal 1, Mangual 0, Nos Pereira 2, Val de Açores 0, Penalva de Castelo 5, Lusitano 0, Ferreira de Aves 2, Lamelas 1 e Campia 1, Oliveira de Frades 0. Na última jornada, marcada para 10 de maio, o Castro Daire recebe o Moimenta da Beira, enquanto o Lamelas joga em casa frente ao Penalva do Castelo. Já na zona da descida, confirmada a despromoção do Lusitano, Ferreira de Aves e Mangualde vão decidir na última jornada quem acompanha os Trambelos na descida. O Viseu 2001 venceu o Valpaços Futsal por 4-3, em jogo da 11ª jornada da fase de apuramento de campeão da 2ª Divisão Nacional. A equipa viziense somou 3 pontos fora de casa, passou a somar 16, embora a 5 pontos da distância do UPVN, do Barbarense e do Belenenses, quando faltam disputar 3 jornadas e há 9 pontos em jogo. A luta pela segunda vaga de subida mantém-se assim aberto, numa fase em que apenas o Portimonense já garantiu a promoção ao principal escalão. Formação Algarvia, que será o próximo adversário do Viseu 2001, domingo 10 de maio, no pavilhão Cidade de Viseu. O jogo vai começar às 5h30 da tarde. Todas estas notícias atualizadas em estaçãodiariojornal.sapo.pt e também no site da Estação Diária Rádio em 908.fm. A seguir vai ficar a previsão do estado do tempo.
1: 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Previsão do estado do tempo para as próximas 24 horas. O Instituto Português de Mar e da Atmosfera está a prever para o Distrito de Viseu céu geralmente muito nublado, diminuindo de nebulosidade ao longo do dia, com aguaceiros dispersos em geral fracos e com vento fraco a moderado, soprando por vezes forte nas terras altas. O IPMA está também a prever uma pequena descida da temperatura, em especial da mínima, com mercúrio dos termómetros a chegar aos 14 graus de máxima e a mínima a registrar durante a noite valores perto dos 7 graus no Distrito de Viseu.
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0: entrada na cidade é via Zona Oeste, isto é, pelo lado de quem sobe a Avenida Cidade de Aveiro, em direção à Rotunda Carlos Lopes, o tráfego é realmente condicionado. No entanto, se se encontrar no início da zona ascendente dos semáforos da Avenida Cidade de Aveiro, tem outra alternativa, que é virar à direita e contornar o Estádio dos Trambelos até chegar à Rotunda do Monte Belo e retomar a circunvalação. Mas se o objetivo for prosseguir até à Rotunda Paulo VI, quando chegar junto ao Hotel Monte Belo, ainda tem a possibilidade de poder virar à direita, fazer a rotunda à esquerda e seguir pela rua Dr. Álvaro Monteiro, junto ao Monte Pio, passar os semáforos, continuar em sentido ascendente até ao cimo da rua e virar à esquerda até apanhar de novo a circunvalação. Estamos em hora de ponta, na estação diária, estamos a dar a conhecer trajetos alternativos para quem pretende entrar na cidade de Viseu. Iremos regressar na próxima hora de ponta.
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0: músicas só para quem está atento ao mercado áudio. Fiquem muito bem, até já.
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0: I Need Your Love e Outside são exemplos de temas de sucesso com a participação vocal de Ellie Goulding, produzidos por Calvin Harris.
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3: Praticamente a finalizar mais uma hora de emissão na Estação Diária. Hora super top da estação. Avançamos para os destaques que, à hora certa, irão fazer parte do Diário da Estação. Regressaremos logo depois do bloco comercial para mais uma hora super estação. Até já!
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1: 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São estas algumas das notícias que vamos destacar na edição do dia do Diário da Estação. A Câmara de Viseu prepara 3 candidaturas a fundos comunitários, no total poderá atingir os 8 milhões de euros para regularizar o caudal do rio Pavia. O viziense Nuno Correia da Silva anunciou a candidatura à liderança do CDS-PP, apresentando uma moção global intitulada Liberdade em Movimento. A Câmara Municipal de Nelas registrou um resultado positivo de 86.500 euros em 2025 e arrecadou cerca de 24,8 milhões de euros em receita, o valor mais elevado sempre no município. A Câmara de Viseu lançou uma oferta pública de aquisição para comprar 50 imóveis destinados a arrendamento acessível, mas recebeu apenas 9 propostas. Agora é só ficarem atentos ao desenvolvimento destes e outros temas no Diário da Estação.
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5: A Câmara de Viseu prepara 3 candidaturas a fundos comunitários, num total que poderá atingir os 8 milhões de euros, para regularizar o caudal do Rio Pavia, evitar as inundações no inverno e a seca do leito no verão. A primeira candidatura, de até 5 milhões de euros, prevê a construção de um açude no Catavejo para retenção de água. As outras duas, que somam cerca de 3 milhões, visam melhorar a vegetação nas margens do rio e promover a limpeza do leito, incluindo a eliminação de espécies invasoras. As candidaturas deverão ser submetidas até ao final de 2026. Se forem aprovadas, a Câmara de Viseus, que pretende ainda valorizar os espaços verdes junto ao Pavia, utilizando-os para fins turísticos. O viziense Nuno Correia da Silva anunciou a candidatura à liderança do CDS-PP, apresentando uma moção global, que chama de Liberdade em Movimento, que vai apresentar no Congresso, que está marcado para 16 e 17 este mês, em Alcobaça. O antigo deputado centrista, durante a 7ª legislatura, considera que o partido precisa de afirmação e que tem havido uma diluição do CDS na coligação com o PSD. Para o viziense, o partido deve voltar a ter fronteiras bem definidas no espaço político e não deve sacrificar as ideias para manter a aliança. Nuno Correia da Silva defende que o CDS deve assumir-se como o partido dos produtores, dos contribuintes, da família e da solidariedade. Nas urnas vai defrontar o atual presidente, Nuno Melo, que já confirmou que será novamente candidato à

0: liderança do CDS no 32º Congresso do Partido. A Câmara Municipal de Elas registrou um resultado positivo de 86.519 euros em 2025 e arrecadou cerca de 24,8 milhões de euros em receita, o valor mais elevado de sempre no município. O relatório e contas foi aprovado na Assembleia Municipal sem votos contra. O presidente, Joaquim Amaral, destacou que o ano foi marcado por grandes desafios, nomeadamente na gestão do PRR e do Portugal 2030. As receitas decorrentes em Elas atingiram 16,4 milhões de euros, o valor mais alto em 10 anos, enquanto as receitas de capital totalizaram 5,1 milhões, as mais elevadas em 8 anos. A despesa de capital foi também a maior sempre, tendo mais do que duplicado. No final do ano, Elas não tinha qualquer pagamento em atraso e a dívida municipal ficou abaixo do limite legal. A Câmara de Viseu lançou uma oferta pública de aquisição para comprar 50 imóveis destinados a arrendamento acessível, mas recebeu apenas 9 propostas. Para o presidente João Azevedo, os números confirmam a gravidade da situação habitacional do concelho, considerando que esta iniciativa devia ter sido feita já há 2 ou 3 anos. A autarquia pretende adquirir habitações de tipologia T1 a T3 em bom estado de conservação para integrar no Parque Habitacional Municipal, priorizando jovens e famílias monoparentais. O investimento previsto é cerca de 12,5 milhões de euros, com candidatura a financiamento do PRR. Estas e outras notícias atualizadas em estaçãodiariajornal.sapo.pt e também no site da Estação Diária Rádio em 968.fm. A seguir, em final de edição, fica a previsão do estado do tempo.
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2: 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Previsão do estado do tempo para as próximas 24 horas. O Instituto Português do Mar e da Atmosfera está a prever para o Distrito de Viseu céu geralmente muito nublado, diminuindo a nebulosidade ao longo do dia, com aguaceiros dispersos em geral fracos e com vento fraco a moderado, sopando por vezes forte nas terras altas. O IPMA está também a prever uma pequena descida da temperatura, em especial da mínima, com mercúrio dos termómetros a chegar aos 14 graus de máxima e a mínima a registrar durante a noite valores perto dos 7 graus no Distrito de Viseu.
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7: 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Estamos aí de regresso para quem segue regularmente a Estação Diária em Viseu. 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
3: Olá, esta é a frequência da Estação Diária. Estão aí os primeiros sons que fazem parte da abertura desta hora. Superestação, Supernova, é a malha que vos queremos dar a conhecer já de seguida. 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

0: Viva. Nos próximos minutos, há mais música na Estação Oficial Viseu. José Alberto Ribeiro, na Estação Diária. Vamos avançar para os destaques que, à hora certa, irão fazer parte do Diário da Estação, de segunda a domingo, na Estação Oficial de Viseu.
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1: Solta a gestação, momento em que damos particular destaque a algumas das músicas selecionadas pelos especialistas do Top, na estação oficial de Viseu. Até já.
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0: praticamente a finalizarmos a primeira das duas meias horas desta emissão na Estação Diária, está aí a altura de revelarmos os principais títulos do desporto. Contem connosco para a segunda parte desta emissão na Estação Oficial de Viseu. Fiquem bem. 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
0: 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São estes alguns dos temas que vamos desenvolver no Desporto da Estação Diária. A segunda edição do Rally Espumantedão a contar para o Campeonato Centro Rallys 2026 vai acontecer no fim de semana de 23 e 24 de maio. A Casa do Benfica de Viseu vai jogar a Série Norte do Campeonato Nacional de Futebol de Praia, competição que arranca no dia 24 de maio. O ABC de Nelas vai jogar mais um ano na 3ª Divisão Nacional de Futsal, enquanto o Pedrelos não conseguiu a permanência e na próxima época regressa aos distritais de Viseu. O Heróis da Aventura de Sinfãs já tem adversários e calendário para a segunda fase da Taça Nacional Feminina de Futsal. Agora é só ficarem atentos ao desenvolvimento destes e outros temas no Desporto da Estação Diária. 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

0: 10:30. 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
1: O Tondela venceu Casa Pia por 0, em Rio Maior, na 32ª jornada da Primeira Liga de Futebol, e assim mantém-se na luta pela permanência. O único golo foi marcado por Bebeto, aos 108 minutos, na conversão de uma grande penalidade. O Tondela interrompeu assim uma série de 8 jogos sem vencer-se. Mantém-se no 17º lugar, tem 25 pontos, está a 1 de Casa Pia, equipa em posição de play-off, e está a 3 pontos do Estrela da Amadora, que é 15º classificado. A primeira equipa é em posição de manutenção. A próxima jornada, penúltima do campeonato, os Auriverdes recebem o Moreirense, o Casa Pia de fronte ao Vitória, em Guimarães, e o Estrela da Amadora vai receber o Famalicão. O Académico de Viseu tem já garantida, no mínimo, a presença no play-off de subida à Primeira Liga de Futebol, ao beneficiar da derrota do União de Leiria em casa frente ao Sporting Farense. A 2 jornadas do final do campeonato, 6 pontos separam o Académico de Viseu e União de Leiria, mas os vizinhenses têm vantagem no confronto direto. Perderam por 3-2 na jornada de abertura, venceram por 2-0 no Fontelo. Académico, que tem agora pela frente uma deslocação ao Seixal, onde vai defrontar-se o Benfica B, recebe na última jornada o Sporting B. Apenas depende de si próprio para garantir a subida direta, mas já sabe que, na pior das hipóteses, irá disputar o play-off da promoção. O Lamelas perdeu a liderança da divisão de honra de Viseu após a ser derrotada por 2-1 no terreno de Ferreira de Aves em jogo da 29ª e penúltima jornada do campeonato. A equipa foi ultrapassada na classificação pelo Castro Daire, que venceu por 2-0 em Delas, passou a somar 71 pontos contra 69 do agora segundo classificado. Uma jornada de fim, o título está assim em aberto, com vantagem para o Castro Daire, que depende apenas de si próprio para garantir o primeiro lugar. Resultados da jornada 29, Sabedrense 2, Carvalhais 1, Moimenta de Beira 0, Sátão 2, Nelas 0, Castro Daire 2, Carregal de Sal 1, Mangual 0, Nos Pereira 2, Val de Açores 0, Penalva de Castelo 5, Lusitano 0, Ferreira de Aves 2, Lamelas 1 e Campia 1, Oliveira de Frades 0. Na última jornada, marcada para 10 de maio, o Castro Daire recebe o Moimenta da Beira, enquanto o Lamelas joga em casa frente ao Penalva do Castelo. Já na zona da descida, confirmada a despromoção do Lusitano, Ferreira de Aves e Mangualde vão decidir na última jornada quem acompanha os trambelos na descida. O Viseu 2001 venceu o Valpaços Futsal por 4-3, em jogo da 11ª jornada da fase de apuramento de campeão da 2ª Divisão Nacional. A equipa viziense somou 3 pontos fora de casa, passou a somar 16, embora a 5 pontos da distância do UPVN, do Barbarense e do Belenenses, quando faltam disputar 3 jornadas e há 9 pontos em jogo. A luta pela segunda vaga de subida mantém-se assim aberto, numa fase em que apenas o Portimonense já garantiu a promoção ao principal escalão. Formação Algarvia, que será o próximo adversário do Viseu 2001, domingo 10 de maio, no pavilhão Cidade de Viseu. O jogo vai começar às 5:30 da tarde. Todas estas notícias atualizadas em estaçãodiariojornal.sapo.pt e também no site da Estação Diária Rádio, em 908.fm. A seguir vai ficar a previsão do estado do tempo.

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0: 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Previsão do estado do tempo para as próximas 24 horas. O Instituto Português de Mar e da Atmosfera está a prever para o Distrito de Viseu céu geralmente muito nublado, diminuindo de nebulosidade ao longo do dia, com aguaceiros dispersos em geral fracos e com vento fraco a moderado, soprando por vezes forte nas terras altas. O IPMA está também a prever uma pequena descida da temperatura, em especial da mínima, com mercúrio dos termómetros a chegar aos 14 graus de máxima e a mínima a registrar durante a noite valores perto dos 7 graus no Distrito de Viseu.
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1: Voltamos à música, grandes temas clássicos da estação, na Estação Diária. 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

0: estamos a fazer a atualização da informação de meia hora. Ainda antes de darmos um salto aos comerciais, fiquem a saber quais são os títulos das notícias que fazem parte do bloco de informação do Diário da Estação, na Estação Oficial de Viseu. Fiquem por aí.
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0: 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São estas algumas das notícias que vamos destacar na edição do dia do Diário da Estação. A Comunidade Intermunicipal Simviso Lonafões apresentou o projeto Invest, uma iniciativa destinada a apoiar a internacionalização e captação de investimento para a região. O Instituto Politécnico de Viseu abriu o período de candidaturas para a primeira edição do mestrado em Ambiente e Saúde. O município de Mangualde lançou o projeto Pelos Carreiros da Transumância, que pretende preservar e celebrar a herança pastoril da região. O Teatro Viriato em Viseu será uma das paragens do programa Onduidus da Companhia Nacional Bailado no próximo dia 29 de maio. Agora é só ficarem atentos ao desenvolvimento destes e outros temas no Diário da Estação. 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
2: E agora a atualização do tempo. 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
4: 11 horas.
5: 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O Conselho de Viseu é entre hoje e quinta-feira, palco do exercício europeu PT EuModex 2026, que envolve mais de 700 operacionais de 6 países: Chipre, Chequia, Espanha, França, Portugal e Polónia, num cenário simulado de incêndio rural de grande dimensão, organizado pela Autoridade Nacional de Emergência e Proteção Civil, em articulação com o consórcio internacional EuModex. O exercício tem como objetivo testar a cooperação entre países, definir modelos de comunicação e melhorar capacidades operacionais no âmbito do Mecanismo de Proteção Civil da União Europeia. O Campo de Viriato, habitual recinto da Feira São Mateus, serve de base operacional. Portugal se envolve no exercício: bombeiros, forças de segurança, escolas, juntas de freguesia e escuteiros. O evento Momentos com Vinho regressa à Sernancelho nos dias 16 e 17 de maio, com um programa que combina provas de vinho, gastronomia, concertos, workshops, literatura e, a grande novidade, um roteiro vínico. No dia 16, as atividades arrancam pelas 10 da manhã com o roteiro gastronómico e vínico da Tripa Forra, uma das novidades do evento. Um roteiro com passagem por 4 locais históricos do Conselho de Sernancelho, permitindo vivenciar uma experiência única com a degustação da gastronomia aquiliniana, harmonizada com vinhos e espumantes da região vinícola do Távora Varosa e outras. A cerimónia oficial de abertura de Momentos com Vinho em Sernancelho está marcada para as 6 da tarde. O Comando Territorial de Viseu da Guarda Nacional Republicana confirmou a detenção de 18 cidadãos em flagrante delito entre os dias 27 de abril e 3 de maio, no âmbito de operações de prevenção ao crime e à sinistralidade rodoviária do distrito. Das detenções, 9 foram por condução sob o efeito de álcool, 6 por condução sem carta, 2 por resistência à coação e 1 por furto. Foram ainda apreendidas 3 doses de cannabis e 2 de cocaína. No total foram registadas 796 infrações rodoviárias. As mais frequentes foram o excesso de velocidade e a falta de inspeção periódica obrigatória.

0: PSP de Viseu deteve dois homens com 26 anos na madrugada do passado domingo por posse de haxixe e cocaína. A primeira detenção aconteceu por volta de 1 da madrugada, tendo sido apreendidas 15 doses de haxixe e 22 de cocaína. Hora e meia depois, na rua 21 de agosto, um outro cidadão foi detido na posse de 8 doses de haxixe e 5 de cocaína. Neste caso, foram ainda apreendidas uma balança de precisão, duas facas de cozinha e dinheiro. Os dois casos foram enviados para o Tribunal Judicial de Viseu. Estas e outras notícias estão atualizadas em estaçãodiariajornal.sapo.pt. Toda a informação também no site da Estação Diária Rádio em 908.fm. A seguir fica a previsão do estado do tempo.
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2: 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Previsão do estado do tempo para as próximas 24 horas. O Instituto Português do Mar e da Atmosfera está a prever para o Distrito de Viseu céu geralmente muito nublado, diminuindo de nebulosidade ao longo do dia, com aguaceiros dispersos em geral fracos e com vento fraco a moderado, sopando por vezes forte nas terras altas. O IPMA está também a prever uma pequena descida da temperatura, em especial da mínima, com mercúrio dos termómetros a chegar aos 14 graus de máxima e a mínima a registrar durante a noite valores perto dos 7 graus no Distrito de Viseu.
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Muito bem, som de abertura e mais um espaço de emissão na Estação Diária. Começamos com Super Malha Tuga e, para que possamos prosseguir nesta edição, acrescentamos Supernova. Nos próximos minutos, há mais música na Estação Oficial de Viseu. www.efitnesshealthclub.pt. 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
0: 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Para escutares na próxima sequência que preparamos na playlist da Estação Diária, presta atenção ao tema de Soltas da Estação, que mereceu relevo nos mais diferentes tops do mercado da música. Fica bem. 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
1: Estamos a fazer a atualização da informação de meia hora. Para já fiquem com os principais títulos do desporto, que irá para o ar logo a seguir ao bloco dos comerciais. Estaremos de novo convosco em antena para avançarmos para a segunda meia hora desta emissão. Até já. 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
1: São estes alguns dos temas que vamos desenvolver no desporto da Estação Diária. O Tondela venceu o Casa Pia por 1-0 em Rio Maior na 32ª jornada da Primeira Liga de Futebol, mantendo-se na luta pela permanência. O Académico Viseu já tem garantida no mínimo a presença no play-off de subida à Primeira Liga de Futebol ao beneficiar da derrota do União de Leiria em casa frente ao Sporting Farense. O Lamelas perdeu a liderança da divisão de honra de Viseu após ser derrotado por 2-1 no terreno de Ferreira de Aves em jogo da 29ª e penúltima jornada. O Viseu 2001 venceu o Valpaços Futsal por 4-3 em jogo da 11ª jornada da fase de apuramento campeão da 2ª Divisão Nacional de Futsal. Agora é só ficarem atentos ao desenvolvimento destes e outros temas no desporto da Estação Diária. 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

0: 11h30, metade da hora, está em desporto.
1: Robinho, João Guilherme e Luís Silva vão falhar-se a deslocação do Académico de Viseu a Seixal, onde os vizenses vão defrontar o Benfica B, jogo da 33ª e penúltima jornada da Liga 2 de Futebol. Os três jogadores vão cumprir um jogo de suspensão por acumulação de amarelos, a situação que no Benfica B também vai deixar de fora Banjaki e Miguel Figueiredo. O Académico de Viseu vai chegar ao Seixal no segundo lugar da geral com 2 pontos de vantagem sobre o Torriense. No confronto direto entre as duas equipas, em caso de eventual igualdade no final do campeonato, vale o critério da diferença de golos, que nesta altura é claramente favorável aos vizenses, com mais 15 golos marcados que seu adversário na corrida à Primeira Liga. O Sporting de Lamego e o Molelos são as duas equipas que vão disputar a divisão de honra da Associação de Futebol de Viseu na próxima época, após uma última jornada emocionante na primeira divisão distrital. O Molelos já tinha garantido a subida, mas a segunda vaga ficou em aberto até ao último minuto. O Toroquense entrou na jornada final em primeiro lugar, na zona norte, a par do Sporting Lamego, mas uma derrota por 3-2 frente à Casa do Povo de Oliveira do Douro ditou o fim das ambições da equipa de Tarouca. Com a opção do rival, o Lamego não desperdiçou a oportunidade e garantiu o primeiro lugar ao vencer o Vozelenses por 3-1. Assim carimbou o passaporte para o regresso ao principal escalão do futebol distrital de Viseu. O pavilhão municipal de São Pedro do Sul recebe esta quarta-feira, às 9 da noite, a grande final da Taça de Ouro de Futsal Sénior da Associação de Futebol de Viseu. O encontro coloca frente a frente o Rio de Moinhos e o Futsal Lamego. A formação do Conselho Sátão afastou nas meias-finais o Armamar Futsal, enquanto o Lamego eliminou o Inter Futsal Tarouca. A entrada para o jogo desta final em São Pedro do Sul é gratuita. A nadadora viseuse Leonor Cardial subiu 3 vezes ao pódio, conquistando uma medalha de ouro, uma de prata e uma de bronze, na Orca Cup 2026, que decorreu em Bratislava, na Eslováquia. A competição reuniu mais de 1000 nadadores de vários países e contou este ano com a primeira participação de nadadores portugueses. No primeiro dia, a Leonor Cardial conquistou a medalha de ouro nos 200 metros livres, com o tempo de 2 minutos, 7 segundos e 85 centésimos, estabelecendo um novo recorde pessoal. No segundo dia, a atleta viziense voltou ao pódio, conquistando a prata dos 400 livres e no último dia fechou a participação com bronze nos 100 metros livres. Estas e outras notícias do desporto estão atualizadas em estaçãodiariojornal.sapo.pt. Toda a informação desportiva também no site da Estação Diária Rádio em 968.fm. A seguir, a previsão do estado do tempo.
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2: 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Previsão do estado do tempo para as próximas 24 horas. O Instituto Português de Mar e da Atmosfera está a prever para o Distrito de Viseu céu geralmente muito nublado, diminuindo de nebulosidade ao longo do dia, com aguaceiros dispersos em geral fracos e com vento fraco a moderado, sopando por vezes forte nas terras altas. O IPMA está também a prever uma pequena descida da temperatura, em especial da mínima, com mercúrio dos termómetros a chegar aos 14 graus de máxima e a mínima a registrar durante a noite valores perto dos 7 graus no Distrito de Viseu.
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0: 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Se gostares de melhorar o ritmo da tua rádio, fica a saber que os próximos minutos têm muito mais energia. Pista de dança em 96.8. Até já. 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
1: Clássicos da estação, para vos darmos a conhecer os temas que se destacaram em todas as pistas de dança, fiquem atentos, fiquem muito bem.
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1: Estamos de regresso. Vamos avançar para os destaques que, à hora certa, irão fazer parte do Diário da Estação. Regressamos à antena logo a seguir à informação atualizada. Até já.
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1: 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São estas algumas das notícias que vamos destacar na edição do dia do Diário da Estação. O INEM garantiu que o Unicop sediado em Viseu se mantém em pleno funcionamento até junho de 2030, mas não descarta alterações após essa data. A Câmara de Viseu lançou uma oferta pública de aquisição para comprar 50 imóveis destinados a arrendamento acessível, mas recebeu apenas 9 propostas. A Câmara Municipal de Nelas registrou um resultado positivo de 86.500 euros em 2025 e arrecadou cerca de 24,8 milhões de euros em receita, o valor mais elevado sempre no município. O atleta da Casa do Povo Mangualde, Cristiano Pereira, sagrou-se campeão nacional dos 10 km em estrada na vertente adaptada. Agora é só ficarem atentos ao desenvolvimento destes e outros temas no Diário da Estação. 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
8: 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O Conselho de Viseu é, entre hoje e quinta-feira, palco do exercício europeu PT Eumodex 2026, que envolve mais de 700 operacionais de 6 países, Chipre, Chequia, Espanha, França, Portugal e Polónia, no cenário simulado de incêndio rural de grande dimensão, organizado pela Autoridade Nacional de Emergência e Proteção Civil, em articulação com o consórcio internacional Eumodex. O exercício tem como objetivo testar a cooperação entre países, definir modelos de comunicação e melhorar capacidades operacionais no âmbito do Mecanismo de Proteção Civil da União Europeia. O Campo de Viriato, habitual recinto da Feira São Mateus, serve de base operacional. Portugal se envolve no exercício, bombeiros, forças de segurança, escolas, juntas de freguesia e escuteiros. O evento Momentos com Vinho regressa a Sernancelho nos dias 16 e 17 de maio com um programa que combina provas de vinho, gastronomia, concertos, workshops, literatura e a grande novidade, um roteiro vínico. No dia 16, as atividades arrancam pelas 10 da manhã com o roteiro gastronómico e vínico da Tripa Forra, uma das novidades do evento. É um roteiro com passagem por 4 locais históricos do Conselho de Sernancelho, permitindo vivenciar uma experiência única com a degustação da gastronomia aquiliniana, harmonizada com vinhos e espumantes da região vinícola do Távora Varosa e outras. A cerimónia oficial de abertura do Momentos com Vinho em Sernancelho está marcada para as 6 da tarde. A PSP de Viseu deteve 2 homens com 26 anos na madrugada do passado domingo por posse de haxixe e cocaína. A primeira detenção aconteceu por volta de 1 da madrugada, tendo sido apreendidas 15 doses de haxixe e 22 de cocaína. Hora e meia depois, na rua 21 de agosto, um outro cidadão foi detido na posse de 8 doses de haxixe e 5 de cocaína. Neste caso, foram ainda apreendidas uma balança de precisão, 2 facas de cozinha e dinheiro. Os 2 casos foram enviados para o Tribunal Judicial de Viseu. O Comando Territorial de Viseu da Guarda Nacional Republicana confirmou a detenção de 18 cidadãos em flagrante delito entre os dias 27 de abril e 3 de maio, no âmbito de operações de prevenção ao crime e à sinistralidade rodoviária do distrito. Das detenções, 9 foram por condução sob o efeito de álcool, 6 por condução sem carta, 2 por resistência e coação e 1 por furto. Foram ainda apreendidas 3 doses de cannabis e 2 de cocaína. No total foram registadas 796 infrações rodoviárias. As mais frequentes foram o excesso de velocidade e a falta de inspeção periódica obrigatória. Estas e outras

0: notícias estão atualizadas em estaçãodiariajornal.sapo.pt. Toda a informação também no site da Estação Diária Rádio em 908.fm. A seguir fica a previsão do estado do tempo.
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2: 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Previsão do estado do tempo para as próximas 24 horas. O Instituto Português de Mar e da Atmosfera está a prever para o distrito de Viseu céu geralmente muito nublado, diminuindo a nebulosidade ao longo do dia, com aguaceiros dispersos em geral fracos e com vento fraco a moderado, sopando por vezes forte nas terras altas. O IPMA está também a prever uma pequena descida da temperatura, em especial da mínima, com mercúrio dos termómetros a chegar aos 14 graus de máxima e a mínima a registrar durante a noite valores perto dos 7 graus no distrito de Viseu.
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2: 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Fique a saber quais são os títulos das notícias que fazem parte do Bloco de Informação do Desporto, de segunda a domingo, na Estação Oficial de Viseu.
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0: Muito bem, som de abertura em mais um espaço de emissão na Estação Diária. Começamos com Super Malha Tuga e, para que possamos prosseguir nesta edição, acrescentamos Supernova. Nos próximos minutos, há mais música na Estação Oficial Viseu. www.efitnesshealthclub.pt. 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

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Ora viva, nos próximos minutos, há mais música na Estação Oficial de Viseu. José Alberto Ribeiro, na Estação Diária. Vamos avançar para os destaques que, à hora certa, irão fazer parte do Diário da Estação, de segunda a domingo, na Estação Oficial de Viseu. 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
1: Ok, chegou a hora de vos darmos a informar aquilo que de mais importante está a acontecer em termos de noticiário desportivo. Prestem atenção aos destaques e ao bloco dos comerciais. É o desporto na Estação Diária e voltaremos de novo à emissão para a segunda parte desta emissão Superestação. 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
1: São estes alguns dos temas que vamos desenvolver no desporto da Estação Diária. Rubinho, João Guilherme e Luís Silva vão falhar a deslocação do Académico Viseu ao Seixal, onde os vicenses defrontam o Benfica B em jogo da 33ª e penúltima jornada da Liga 2 de Futebol. O Sporting Lame e o Moel são as duas equipas que vão disputar a divisão de honra da Associação de Futebol Viseu na próxima época, após uma última jornada emocionante na 1ª Divisão Distrital. O Pavilhão Municipal de São Pedro do Sul recebe esta quarta-feira às 21h a grande final de Taça de Ouro Futsal Sénior da Associação de Futebol Viseu. A nadadora viciense Leonor Cardial subiu por 3 vezes ao pódio, conquistando uma medalha de ouro, uma de prata e uma de bronze na Orca Cup 2026, que decorreu em Bratislava, na Eslovénia. Agora é só ficarem atentos ao desenvolvimento destes e outros temas no desporto da Estação Diária.
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1: Robinho, João Guilherme e Luís Silva vão falhar-se a deslocação do Académico de Viseu a Seixal, onde os vizenses vão defrontar o Benfica B, jogo da 33ª e penúltima jornada da Liga 2 de Futebol. Os três jogadores vão cumprir um jogo de suspensão por acumulação de amarelos, a situação que no Benfica B também vai deixar de fora Banjaki e Miguel Figueiredo. O Académico de Viseu vai chegar ao Seixal no segundo lugar da geral com 2 pontos de vantagem sobre o Torriense. No confronto direto entre as duas equipas, em caso de eventual igualdade no final do campeonato, vale o critério da diferença de golos, que nesta altura é claramente favorável aos vizenses, com mais 15 golos marcados que seu adversário na corrida à Primeira Liga. O Sporting de Lamego e o Molelos são as duas equipas que vão disputar a divisão de honra da Associação de Futebol de Viseu na próxima época, após uma última jornada emocionante na primeira divisão distrital. O Molelos já tinha garantido a subida, mas a segunda vaga ficou em aberto até ao último minuto. O Toroquense entrou na jornada final em primeiro lugar, na zona norte, a par do Sporting de Lamego, mas uma derrota por 3-2 frente à Casa do Povo de Oliveira do Douro ditou o fim das ambições da equipa de Tarouca. Com a tropeção do rival, o Lamego não desperdiçou a oportunidade e garantiu o primeiro lugar ao vencer o Vozelenses por 3-1. Assim carimbou o passaporte para o regresso ao principal escalão do futebol distrital de Viseu. O pavilhão municipal de São Pedro do Sul recebe esta quarta-feira, às 9 da noite, a grande final da Taça de Ouro de Futsal Sénior da Associação de Futebol de Viseu. O encontro coloca frente a frente o Rio de Moinhos e o Futsal Lamego. A formação do Conselho Sátão afastou nas meias-finais o Armamar Futsal, enquanto o Lamego eliminou o Inter Futsal Tarouca. A entrada para o jogo desta final em São Pedro do Sul é gratuita. A nadadora viseuense Leonor Cardial subiu 3 vezes ao pódio, conquistando uma medalha de ouro, uma de prata e uma de bronze na Orca Cup 2026, que decorreu em Bratislava, na Eslováquia. A competição reuniu mais de 1000 nadadores de vários países e contou este ano com a primeira participação de nadadores portugueses. No primeiro dia, a Leonor Cardial conquistou a medalha de ouro nos 200 metros livres com o tempo de 2 minutos, 7 segundos e 85 centésimos, estabelecendo um novo recorde pessoal. No segundo dia, a atleta viziense voltou ao pódio, conquistando a prata dos 400 livres e no último dia fechou a participação com o bronze nos 100 metros livres. Estas e outras notícias do desporto estão atualizadas em estaçãodiariojornal.sapo.pt. Toda a informação desportiva também no site da Estação Diária Rádio em 968.fm. A seguir, a previsão do estado do tempo.
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2: 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Previsão do estado do tempo para as próximas 24 horas. O Instituto Português de Mar e da Atmosfera está a prever para o Distrito de Viseu céu geralmente muito nublado, diminuindo de nebulosidade ao longo do dia, com aguaceiros dispersos em geral fracos e com vento fraco a moderado, sopando por vezes forte nas terras altas. O IPMA está também a prever uma pequena descida da temperatura, em especial da mínima, com mercúrio dos termómetros a chegar aos 14 graus de máxima e a mínima a registrar durante a noite valores perto dos 7 graus no Distrito de Viseu.
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1: 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A música que vamos rodar vai chamar-te a atenção para a pista de dança mais logo depois das 23. Fica muito bem. 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
1: Ora, estamos nós para voltarmos aos clássicos da estação. Durante esta hora, divulgamos algumas das melhores faixas que se destacaram na época. 908 FM, para fixares no teu rádio.
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1: Cumprimos mais uma hora de emissão. Está aí a altura de revelarmos os principais títulos do Diário da Estação. Contem connosco na próxima hora. Não percam as notícias. Prometemos regressar em força. Fiquem bem.
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1: São estas algumas das notícias que vamos destacar na edição do dia do Diário da Estação. Viseu até quinta-feira palco do exercício europeu PTE Modex 2026, que envolve mais de 700 operacionais de 7 países no cenário simulado de incêndio rural de grande dimensão. O evento Momentos com Vinho regressa a Sernancelho nos dias 16 e 17 de maio com um programa que combina provas de vinho, gastronomia, concertos, workshop, literatura e a grande novidade, um roteiro vínico. O comando da GNR de Viseu confirmou a detenção de 18 cidadãos em flagrante delito entre os dias 27 de abril e 3 de maio no âmbito de operações de prevenção ao crime e à sinistralidade rodoviária no distrito. A PSP de Viseu deteve dois homens com 26 anos na madrugada do passado domingo por posse de haxixe e cocaína. Agora é só ficarem atentos ao desenvolvimento destes e outros temas no Diário da Estação. 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
7: 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O Conselho de Viseu é, entre hoje e quinta-feira, palco do exercício europeu PT EuModex 2026, que envolve mais de 700 operacionais de 6 países, Chipre, Chequia, Espanha, França, Portugal e Polónia, no cenário simulado de incêndio rural de grande dimensão, organizado pela Autoridade Nacional de Emergência e Proteção Civil, em articulação com o consórcio internacional EuModex. O exercício tem como objetivo testar a cooperação entre países, definir modelos de comunicação e melhorar capacidades operacionais no âmbito do Mecanismo de Proteção Civil da União Europeia. O Campo de Viriato, habitual recinto da Federação Mateus, serve de base operacional. Portugal se envolve no exercício, bombeiros, forças de segurança, escolas, juntas de freguesia e escuteiros. O evento Momentos com Vinho regressa a Sernancelho nos dias 16 e 17 de maio com um programa que combina provas de vinho, gastronomia, concertos, workshops, literatura e a grande novidade, um roteiro vínico. No dia 16, as atividades arrancam pelas 10 da manhã com o roteiro gastronómico e vínico da Tripa Forra, uma das novidades do evento. É um roteiro com passagem por 4 locais históricos do Conselho de Sernancelho, permitindo vivenciar uma experiência única com a degustação de gastronomia aquiliniana, harmonizada com vinhos e espumantes da região vinícola do Tavra Varosa e outras. A cerimónia oficial de abertura do Momentos com Vinho em Sernancelho está marcada para as 6 da tarde. A PSP de Viseu deteve 2 homens com 26 anos na madrugada do passado domingo por posse de haxixe e cocaína. A primeira detenção aconteceu por volta de 1 da madrugada, tendo sido apreendidas 15 doses de haxixe e 22 de cocaína. Hora e meia depois, na rua 21 de agosto, um outro cidadão foi detido na posse de 8 doses de haxixe e 5 de cocaína. Neste caso, foram ainda apreendidas uma balança de precisão, 2 facas de cozinha e dinheiro. Os 2 casos foram enviados para o Tribunal Judicial de Viseu. O Comando Territorial de Viseu da Guarda Nacional Republicana confirmou a detenção de 18 cidadãos em flagrante delito entre os dias 27 de abril e 3 de maio, no âmbito de operações de prevenção ao crime e à sinistralidade rodoviária no distrito. Das detenções, 9 foram por condução sob o efeito de álcool, 6 por condução sem carta, 2 por resistência e coação e 1 por furto. Foram ainda apreendidas 3 doses de cannabis e 2 de cocaína. No total foram registadas 796 infrações rodoviárias. As mais frequentes foram o excesso de velocidade e a falta de inspeção periódica obrigatória. Estas e outras notícias estão atualizadas em estaçãodiariajornal.sapo.pt. Toda a informação também no site da Estação Diária Rádio em 908.fm. A seguir fica a previsão do estado do tempo.
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0: 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Previsão do estado do tempo para as próximas 24 horas. O Instituto Português de Mar e da Atmosfera está a prever para o Distrito de Viseu céu geralmente muito nublado, diminuindo a nebulosidade ao longo do dia, com aguaceiros dispersos em geral fracos e com vento fraco a moderado, soprando por vezes forte nas terras altas. O IPMA está também a prever uma pequena descida da temperatura, em especial da mínima, com mercúrio dos termómetros a chegar aos 14 graus de máxima e a mínima a registrar durante a noite valores perto dos 5 graus no Distrito de Viseu.
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0: 7:10, Carlos Manuel Costa. Estamos de regresso e praticamente a finalizar mais uma hora de emissão na Estação Diária. 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Carlos Manuel Costa, na Estação Diária. Tudo a postos para que possamos saber as novidades que irão ter desenvolvimento logo após o sinal horário. Reservamos para o final desta edição os títulos que irão destacar-se no Diário da Estação. De segunda a domingo.
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é via Zona Oeste, isto é, pelo lado de quem sobe a Avenida Cidade de Aveiro, em direção à Rotunda Carlos Lopes, o tráfego é realmente condicionado. No entanto, se se encontrar no início da zona ascendente dos semáforos da Avenida Cidade de Aveiro, tem outra alternativa, que é virar à direita e contornar o Estádio dos Trambelos até chegar à Rotunda do Monte Belo e retomar a circunvalação. Mas se o objetivo for prosseguir até à Rotunda Paulo VI, quando chegar junto ao Hotel Monte Belo, ainda tem a possibilidade de poder virar à direita, fazer a rotunda à esquerda e seguir pela rua Dr. Álvaro Monteiro, junto ao Monte Pio, passar os semáforos, continuar em sentido ascendente até ao cimo da rua e virar à esquerda até apanhar de novo a circunvalação. Estamos em hora de ponta, na estação diária, estamos a dar a conhecer trajetos alternativos para quem pretende entrar na cidade de Viseu. Iremos regressar na

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0: Estamos de volta à Rádio Oficial de Viseu, fora da caixa em 968.fm, na abertura de mais um top na estação diária. E para continuarmos em bom ritmo, está preparada mais uma grande música. É já a seguir. 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

0: Já a seguir, as soltas da estação na Estação Diária. As histórias que envolvem os mais diferentes artistas da música. Nesta hora, Super Estação, na Estação Oficial de Viseu. Até já!
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4: Fingertips é a banda pop-rock portuguesa formada em 2000. O principal objetivo da banda é tocar na alma das pessoas com a sua música, tal como tocam no mundo com a ponta dos dedos, daí o nome Fingertips ter sido escolhido para a banda. O grupo já partilhou o palco com grandes nomes da música, como por exemplo os Queen, Paul Rogers, Nelly Furtado e The Cure. O seu estilo é inspirado em David Bowie, U2, Coldplay, Muse e muitos outros. Até à data já lançaram 5 álbuns e 18 singles e o single mais recente, intitulado Out of Control, foi lançado em 2015 e é uma música que toca em temas como sonhos e liberdade.

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1: Muito bem, estou de volta para vos dar grandes novidades. Já a seguir vamos ter em destaque mais um bloco de informação desportiva. A música regressa logo a seguir na Rádio Oficial de Viseu. Até já. 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
1: 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São estes alguns dos temas que vamos desenvolver no desporto da Estação Diária. Rubinho, João Guilherme e Luís Silva vão falhar a deslocação do Académico de Viseu ao Seixal, onde os vizinhos defrontam o Benfica B em jogo da 33ª e penúltima jornada da Liga 2 de Futebol. O Sporting Lame e o Moleu são as duas equipas que vão disputar a divisão de honra da Associação de Futebol Viseu na próxima época, após uma última jornada emocionante na 1ª Divisão Distrital. O Pavilhão Municipal de São Pedro do Sul recebe esta quarta-feira às 21h a grande final de Taça de Ouro Futsal Sénior da Associação de Futebol Viseu. A nadadora viciense Leonor Cardial subiu por 3 vezes ao pódio, conquistando uma medalha de ouro, uma de prata e uma de bronze na Orca Cup 2026, que decorreu em Bratislava, na Eslovénia. Agora é só ficarem atentos ao desenvolvimento destes e outros temas no desporto da Estação Diária.
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0: 1h30, avançamos para o desporto.
1: Robinho, João Guilherme e Luís Silva vão falhar-se a deslocação do Académico de Viseu a Seixal, onde os vizenses vão defrontar o Benfica B, jogo da 33ª e penúltima jornada da Liga 2 de Futebol. Os três jogadores vão cumprir um jogo de suspensão por acumulação de amarelos, a situação que no Benfica B também vai deixar de fora Banjaki e Miguel Figueiredo. O Académico de Viseu vai chegar ao Seixal no segundo lugar da geral com 2 pontos de vantagem sobre o Torriense, no confronto direto entre as duas equipas, em caso de eventual igualdade no final do campeonato. Vale o critério da diferença de golos, que nesta altura é claramente favorável aos vizenses, com mais 15 golos marcados que seu adversário na corrida à Primeira Liga. O Sporting de Lamego e o Molelos são as duas equipas que vão disputar a divisão de honra da Associação de Futebol de Viseu na próxima época, após uma última jornada emocionante na primeira divisão distrital. O Molelos já tinha garantido a subida, mas a segunda vaga ficou em aberto até ao último minuto. O Toroquense entrou na jornada final em primeiro lugar, na zona norte, a par do Sporting de Lamego, mas uma derrota por 3-2 frente à Casa do Povo de Oliveira do Douro ditou o fim das ambições da equipa de Tarouca. Com a interrupção do rival, o Lamego não desperdiçou a oportunidade e garantiu o primeiro lugar ao vencer o Vozelenses por 3-1. Assim carimbou o passaporte para o regresso ao principal escalão do futebol distrital, de Viseu. O pavilhão municipal de São Pedro do Sul recebe esta quarta-feira, às 9 da noite, a grande final da Taça de Ouro de Futsal Sénior da Associação de Futebol de Viseu. O encontro coloca frente a frente o Rio de Moinhos e o Futsal Lamego. A formação do Conselho Sátão afastou nas meias-finais o Armamar Futsal, enquanto o Lamego eliminou o Inter Futsal Tarouca. A entrada para o jogo desta final em São Pedro do Sul é gratuita. A nadadora viseuse Leonor Cardial subiu 3 vezes ao pódio, conquistando uma medalha de ouro, uma de prata e uma de bronze na Orca Cup 2026, que decorreu em Bratislava, na Eslováquia. A competição reuniu mais de 1000 nadadores de vários países e contou este ano com a primeira participação de nadadores portugueses. No primeiro dia, a Leonor Cardial conquistou a medalha de ouro nos 200 metros livres, com o tempo de 2 minutos, 7 segundos e 85 centésimos, estabelecendo um novo recorde pessoal. No segundo dia, a atleta viziense voltou ao pódio, conquistando a prata dos 400 livres e no último dia fechou a participação com o bronze nos 100 metros livres. Estas e outras notícias do desporto estão atualizadas em estaçãodiariojornal.sapo.pt. Toda a informação desportiva também no site da Estação Diária Rádio em 968.fm. A seguir, a previsão do estado do tempo.
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2: 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Previsão do estado do tempo para as próximas 24 horas. O Instituto Português de Mar e da Atmosfera está a prever para o Distrito de Viseu céu geralmente muito nublado, diminuindo a nebulosidade ao longo do dia, com aguaceiros dispersos em geral fracos e com vento fraco a moderado, soprando por vezes forte nas terras altas. O IPMA está também a prever uma pequena descida da temperatura, em especial da mínima, com mercúrio dos termómetros a chegar aos 14 graus de máxima e a mínima a registrar durante a noite valores perto dos 5 graus no Distrito de Viseu.
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2: 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RT Ricardo Teixeira.
4: Olá pessoal, bem-vindos ao QI Business Secrets.
2: Ricardo Teixeira, o Imparável.
4: Hoje vamos falar sobre prioridades do dia e objetivos anuais. É o que vamos falar já a seguir, por isso estejam por aí.
2: É o fim de semana.
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3: Voltamos para mais uma hora de ponta na estação diária. Em períodos de ponta, o centro da cidade fica sujeito a um volume de tráfego que torna a movimentação automóvel mais complicada. Se o seu destino é prosseguir na direção da Braveses, isto é, avançar no sentido da zona de saída mais a norte de Viseu, e se tiver de passar pelo Rossio, não é novidade que o trânsito costuma sofrer abrandamento, tendo em atenção que existem dois semáforos na Praça da República. Ultrapassado esta área de afunilamento de circulação automóvel, vai ter de descer a Avenida Dr. António José de Almeida e até ao cruzamento com a Rua Cepa Pinto, e a Rua 21 de Agosto terá duas vias de trânsito. É quase sempre complicada a mobilidade nesta descida. Mais à frente, a cerca de 200 metros, encontrará a rotunda mais próxima do Fórum Viseu. Atenção que as rotundas permitem uma maior mobilidade no trânsito. Seguindo em frente, terá de percorrer cerca de mais de 300 metros até encontrar a rotunda da Fonte Cibernética, uma das mais movimentadas e congestionadas da cidade. E a partir desta zona mais baixa da cidade de Viseu, é só seguir em frente e subir até ao cimo da Avenida da Europa. É mais uma hora de ponta na estação diária. É a hora de trânsito na cidade.
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0: Bem-vindos a mais uma grande hora na Estação Oficial de Viseu. Está já alinhada mais uma super malha para partilhar a todas as meias horas em 96.80. Volte já a seguir. Até já.
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0: 19:22. Rui Moreira. Hora mais do que certa para ouvir com muita atenção. Superestação na Estação Diária. Rui Moreira, na Estação Diária. Já sabem, de meia e meia hora atualizamos as notícias em 96.8. Voltamos aos temas logo de seguida nesta emissão Superestação. De segunda a domingo.
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1: É com especial energia que damos as boas-vindas ao Top Nacional na Estação Diária. 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

0: final da hora, a altura para fazermos mais uma pausa na música e darmos a conhecer os títulos do Diário da Estação. Ainda antes de encerrarmos a hora, fiquem atentos porque vem aí os comerciais. Depois do sinal horário, estaremos de volta para mais uma hora com grandes temas na Estação Diária. Até já! 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
0: São estas algumas das notícias que vamos destacar na emissão do dia do Diário da Estação. Viseu é até quinta-feira palco do exercício europeu PTE Modex 2026, que envolve mais de 700 operacionais de 7 países num cenário simulado de incêndio rural de grande dimensão. O evento Momentos com Vinho regressa a Sernancelho nos dias 16 e 17 de maio com um programa que combina provas de vinho, gastronomia, concertos, workshop, literatura e a grande novidade, um roteiro vínico. O comando da GNR de Viseu confirmou a detenção de 18 cidadãos em flagrante delito entre os dias 27 de abril e 3 de maio, no âmbito de operações de prevenção ao crime e à sinistralidade rodoviária no distrito. A PSP de Viseu deteve dois homens com 26 anos na madrugada do passado domingo por posse de AX e cocaína. Agora é só ficarem atentos ao desenvolvimento destes e outros temas no Diário da Estação. 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

0: E agora a atualização do tempo. Nos próximos dias vamos sentir uma frente de renovações em todo o país, com mais intensidade em zonas de casa de banho e queda acentuada de preços.
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4: Duas horas.
5: Diário da Estação. O Conselho de Viseu é, entre hoje e quinta-feira, palco do exercício europeu PT EuModex 2026, que envolve mais de 700 operacionais de 6 países, Chipre, Chequia, Espanha, França, Portugal e Polónia, no cenário simulado de incêndio rural de grande dimensão, organizado pela Autoridade Nacional de Emergência e Proteção Civil, em articulação com o consórcio internacional EuModex. O exercício tem como objetivo testar a cooperação entre países, definir modelos de comunicação e melhorar capacidades operacionais no âmbito do Mecanismo de Proteção Civil da União Europeia. O Campo de Viriato, o habitual recinto da Federação Mateus, serve de base operacional. Portugal se envolve no exercício, bombeiros, forças de segurança, escolas, juntas de freguesia e escuteiros. O evento Momentos com Vinho regressa à Sernancelho nos dias 16 e 17 de maio com um programa que combina provas de vinho, gastronomia, concertos, workshops, literatura e a grande novidade, um roteiro vínico. No dia 16, as atividades arrancam pelas 10 da manhã com o roteiro gastronómico e vínico da Tripa Forra, uma das novidades do evento. É um roteiro com passagem por 4 locais históricos do Conselho de Sernancelho, permitindo vivenciar uma experiência única com a degustação da gastronomia aquiliniana, harmonizada com vinhos e espumantes da região vinícola do Tavra Varosa e outras. A cerimónia oficial de abertura do Momentos com Vinho em Sernancelho está marcada para as 6 da tarde. A PSP de Viseu deteve 2 homens com 26 anos na madrugada do passado domingo por posse de haxixe e cocaína. A primeira detenção aconteceu por volta de 1 da madrugada, tendo sido apreendidas 15 doses de haxixe e 22 de cocaína. Hora e meia depois, na rua 21 de agosto, um outro cidadão foi detido na posse de 8 doses de haxixe e 5 de cocaína. Neste caso, foram ainda apreendidas uma balança de precisão, 2 facas de cozinha e dinheiro. Os 2 casos foram enviados para o Tribunal Judicial de Viseu. O Comando Territorial de Viseu da Guarda Nacional Republicana confirmou a detenção de 18 cidadãos em flagrante delito entre os dias 27 de abril e 3 de maio, no âmbito de operações de prevenção ao crime e à sinistralidade rodoviária do distrito. Das detenções, 9 foram por condução sob o efeito de álcool, 6 por condução sem carta, 2 por resistência e coação e 1 por furto. Foram ainda apreendidas 3 doses de cannabis e 2 de cocaína. No total foram registadas 796 infrações rodoviárias. As mais frequentes foram o excesso de velocidade e a falta de inspeção periódica obrigatória. Estas e outras notícias estão atualizadas em estaçãodiariajornal.sapo.pt. Toda a informação também no site da Estação Diária Rádio em 908.fm. A seguir fica a previsão do estado do tempo. 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
6: 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Previsão do estado do tempo para as próximas 24 horas. O Instituto Português de Mar e da Atmosfera está a prever para o distrito de Viseu céu geralmente muito nublado, diminuindo a nebulosidade ao longo do dia, com aguaceiros dispersos em geral fracos e com vento fraco a moderado, soprando por vezes forte nas terras altas. O IPMA está também a prever uma pequena descida da temperatura, em especial da mínima, com mercúrio dos termómetros a chegar aos 14 graus de máxima e a mínima a registrar durante a noite valores perto dos 5 graus no distrito de Viseu.
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2: Estás na Estação Diária e estás muito bem. Abrimos com sons nacionais, música sem parar a toda a hora. A seguir tenho preparado para ti uma supernova. Superestação na Estação Oficial Viseu. Volto já a seguir em 96.8 FM. Até já.
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1: Outras da estação, as informações mais relevantes e recentes sobre os artistas da moda, aqueles que estão durante todo o dia em 96.8. Conta com elas porque já a seguir vêm as soltas da estação. Deixa-te ficar.
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1: Regressa à informação desportiva na Estação Diária. Já daqui a pouco as notícias em primeira mão na Estação Oficial Viseu. É o desporto na Estação Diária para logo a seguir voltarmos à música sem parar. Aqui na Estação Diária.
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2: São estes alguns dos temas que vamos desenvolver no desporto da Estação Diária. Rubinho, João Guilherme e Luís Silva vão falhar a deslocação do Académico de Viseu ao Seixal, onde os vicenses defrontam o Benfica B em jogo da 33ª e penúltima jornada da Liga 2 de Futebol. O Sporting Lameca e o Moleus são as duas equipas que vão disputar a divisão de honra da Associação de Futebol Viseu na próxima época, após uma última jornada emocionante na 1ª Divisão Distrital. O Pavilhão Municipal de São Pedro do Sul recebe esta quarta-feira às 21h a grande final de Taça de Ouro Futsal Sénior da Associação de Futebol Viseu. A nadadora viciense Leonor Cardial subiu por 3 vezes ao pódio, conquistando uma medalha de ouro, uma de prata e uma de bronze na Orca Cup 2026, que decorreu em Bratislava, na Eslovénia. Agora é só ficarem atentos ao desenvolvimento destes e outros temas no desporto da Estação Diária.
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0: 11:30. Vem o desporto.
1: Robinho, João Guilherme e Luís Silva vão falhar-se a deslocação do Académico de Viseu a Seixal, onde os vizenses vão defrontar o Benfica B, jogo da 33ª e penúltima jornada da Liga 2 de Futebol. Os três jogadores vão cumprir um jogo de suspensão por acumulação de amarelos, a situação que o Benfica B também vai deixar de fora Banjaki e Miguel Figueiredo. O Académico de Viseu vai chegar ao Seixal no segundo lugar da geral com 2 pontos de vantagem sobre o Torriense, no confronto direto entre as duas equipas, em caso de eventual igualdade no final do campeonato. Vale o critério da diferença de golos, que nesta altura é claramente favorável aos vizenses, com mais 15 golos marcados que seu adversário na corrida à Primeira Liga. O Sporting de Lamego e o Molelos são as duas equipas que vão disputar a divisão de honra da Associação de Futebol de Viseu na próxima época, após uma última jornada emocionante na primeira divisão distrital. O Molelos já tinha garantido a subida, mas a segunda vaga ficou em aberto até ao último minuto. O Toroquense entrou na jornada final em primeiro lugar, na zona norte, a par do Sporting Lamego, mas uma derrota por 3-2 frente à Casa do Povo de Oliveira do Douro ditou o fim das ambições da equipa de Tarouca. Com a tropeção do rival, o Lamego não desperdiçou a oportunidade e garantiu o primeiro lugar ao vencer o Vozelenses por 3-1, assim carimbou o passaporte para o regresso ao principal escalão do futebol distrital de Viseu. O pavilhão municipal de São Pedro do Sul recebe esta quarta-feira, às 9 da noite, a grande final da Taça de Ouro de Futsal Sénior da Associação de Futebol de Viseu. O encontro coloca frente a frente o Rio de Moinhos e o Futsal Lamego. A formação do Conselho Sátão afastou nas meias-finais o Armamar Futsal, enquanto o Lamego eliminou o Inter Futsal Tarouca. A entrada para o jogo desta final em São Pedro do Sul é gratuita. A nadadora viseuse Leonor Cardial subiu 3 vezes ao pódio, conquistando uma medalha de ouro, uma de prata e uma de bronze, na Orca Cup 2026, que decorreu em Bratislava, na Eslováquia. A competição reuniu mais de 1000 nadadores de vários países e contou este ano com a primeira participação de nadadores portugueses. No primeiro dia, a Leonor Cardial conquistou a medalha de ouro nos 200 metros livres, com o tempo de 2 minutos, 7 segundos e 85 centésimos, estabelecendo um novo recorde pessoal. No segundo dia, a atleta viziense voltou ao pódio, conquistando a prata dos 400 livres e no último dia fechou a participação com o bronze nos 100 metros livres. 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A seguir, a previsão do estado do tempo.
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3: 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Previsão do estado do tempo para as próximas 24 horas. O Instituto Português de Mar e da Atmosfera está a prever para o Distrito de Viseu céu geralmente muito nublado, diminuindo a nebulosidade ao longo do dia, com aguaceiros dispersos em geral fracos e com vento fraco a moderado, soprando por vezes forte nas terras altas. O IPMA está também a prever uma pequena descida da temperatura, em especial da mínima, com mercúrio dos termómetros a chegar aos 14 graus de máxima e a mínima a registrar durante a noite valores perto dos 5 graus no Distrito de Viseu.
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2: 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Mais uma pista de dança, o melhor do som house e eletrónica na estação diária. Só para quem gosta de batidas mais aceleradas. Lá mais para a frente, a seguir ao sinal horário das 23, temos 3 horas de emissão. Basta ficares bem ligado em 96.8 com a estação diária.
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0: 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Different state of mind. 19:22, Rui Moreira. Iniciamos este espaço de emissão com o som nacional em 96.8. Rui Moreira, na Estação Diária. 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

0: 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São estas algumas das notícias que vamos destacar na edição do dia do Diário da Estação. O primeiro encontro de saúde mental e bem-estar realiza-se na próxima sexta-feira, 8 de maio, na Aula Magna do Instituto Politécnico de Viseu. A Autoridade Tributária e Aduaneira está a alertar os contribuintes para a circulação de e-mails e SMS fraudulentos em nome do Fisco com o objetivo de roubar dados pessoais e bancários. O município de Castro Daire recebe no dia 19 de maio a Caminhasma, uma iniciativa que alia a atividade física à sensibilização para a asma e as suas complicações. O evento Momentos com Vinho regressa a Sernancelho nos dias 16 e 17 de maio com um programa que combina provas de vinho, gastronomia, concertos, workshop, literatura e a grande novidade, o roteiro vínico. Agora é só ficarem atentos ao desenvolvimento destes e outros temas no Diário da Estação. 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
3: 3 horas.
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5: O Conselho de Viseu é, entre hoje e quinta-feira, palco do exercício europeu PT EuModex 2026, que envolve mais de 700 operacionais de 6 países, Chipre, Chequia, Espanha, França, Portugal e Polónia, um cenário simulado de incêndio rural de grande dimensão, organizado pela Autoridade Nacional de Emergência e Proteção Civil, em articulação com o consórcio internacional EuModex. O exercício tem como objetivo testar a cooperação entre países, definir modelos de comunicação e melhorar capacidades operacionais no âmbito do Mecanismo de Proteção Civil da União Europeia. O Campo de Viriato, habitual recinto da Feira São Mateus, serve de base operacional. Portugal se envolve no exercício, bombeiros, forças de segurança, escolas, juntas de freguesia e escuteiros. O evento Momentos com Vinho regressa a Sernancelho nos dias 16 e 17 de maio com um programa que combina provas de vinho, gastronomia, concertos, workshops, literatura e a grande novidade, um roteiro vínico. No dia 16, as atividades arrancam pelas 10 da manhã com o roteiro gastronómico e vínico da Tripa Forra, uma das novidades do evento. É um roteiro com passagem por 4 locais históricos do Conselho de Sernancelho, permitindo vivenciar uma experiência única com a degustação da gastronomia aquiliniana, harmonizada com vinhos e espumantes da região vinícola do Távora Varosa e outras. A cerimónia oficial de abertura do Momentos com Vinho em Sernancelho está marcada para as 6 da tarde. A PSP de Viseu deteve 2 homens com 26 anos na madrugada do passado domingo por posse de haxixe e cocaína. A primeira detenção aconteceu por volta de 1 da madrugada, tendo sido apreendidas 15 doses de haxixe e 22 de cocaína. Hora e meia depois, na rua 21 de agosto, um outro cidadão foi detido na posse de 8 doses de haxixe e 5 de cocaína. Neste caso, foram ainda apreendidas uma balança de precisão, 2 facas de cozinha e dinheiro. Os 2 casos foram enviados para o Tribunal Judicial de Viseu. O Comando Territorial de Viseu da Guarda Nacional Republicana confirmou a detenção de 18 cidadãos em flagrante delito entre os dias 27 de abril e 3 de maio, no âmbito de operações de prevenção ao crime e à sinistralidade rodoviária do distrito. Das detenções, 9 foram por condução sob o efeito de álcool, 6 por condução sem carta, 2 por resistência e coação e 1 por furto. Foram ainda apreendidas 3 doses de cannabis e 2 de cocaína. No total foram registadas 796 infrações rodoviárias. As mais frequentes foram o excesso de velocidade e a falta de inspeção periódica obrigatória. Estas e outras notícias estão atualizadas em estaçãodiariajornal.sapo.pt. Toda a informação também no site da Estação Diária Rádio em 968.fm. A seguir fica a previsão do estado do tempo.
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6: 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Previsão do estado do tempo para as próximas 24 horas. O Instituto Português de Mar e da Atmosfera está a prever para o distrito de Viseu céu geralmente muito nublado, diminuindo a nebulosidade ao longo do dia, com aguaceiros dispersos em geral fracos e com vento fraco a moderado, soprando por vezes forte nas terras altas. O IPMA está também a prever uma pequena descida da temperatura, em especial da mínima, com mercúrio dos termómetros a chegar aos 14 graus de máxima e a mínima a registrar durante a noite valores perto dos 5 graus no distrito de Viseu.
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2: São estes alguns dos temas que vamos desenvolver no desporto da Estação Diária. Rubinho, João Guilherme e Luís Silva vão falhar a deslocação do Académico de Viseu ao Seixal, onde os vizinhos defrontam o Benfica B em jogo da 33ª e penúltima jornada da Liga 2 de Futebol. O Sporting Lamego e o Mulheres são as duas equipas que vão disputar a divisão de honra da Associação de Futebol Viseu na próxima época, após uma última jornada emocionante na 1ª Divisão Distrital. O Pavilhão Municipal de São Pedro do Sul recebe esta quarta-feira às 21h a grande final de Taça de Ouro Futsal Sénior da Associação de Futebol Viseu. A nadadora viciense Leonor Cardial subiu por 3 vezes ao pódio, conquistando uma medalha de ouro, uma de prata e uma de bronze na Orca Cup 2026, que decorreu em Bratislava, na Eslovénia. Agora é só ficarem atentos ao desenvolvimento destes e outros temas no desporto da Estação Diária.
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0: notícias de caráter esportivo, bloco das 3:30.
1: Robinho, João Guilherme e Luís Silva vão falhar a deslocação do Académico de Viseu a Seixal, onde os vizenses vão defrontar o Benfica B, jogo da 33ª e penúltima jornada da Liga 2 de Futebol. Os três jogadores vão cumprir um jogo de suspensão por acumulação de amarelos, a situação que no Benfica B também vai deixar de fora Banjaki e Miguel Figueiredo. O Académico de Viseu vai chegar ao Seixal no segundo lugar da geral com 2 pontos de vantagem sobre o Torriense. No confronto direto entre as duas equipas, em caso de eventual igualdade no final do campeonato, vale o critério da diferença de golos, que nesta altura é claramente favorável aos vizenses, com mais 15 golos marcados que seu adversário na corrida à Primeira Liga. O Sporting de Lamego e o Molelos são as duas equipas que vão disputar a divisão de honra da Associação de Futebol de Viseu na próxima época, após uma última jornada emocionante na primeira divisão distrital. O Molelos já tinha garantido a subida, mas a segunda vaga ficou em aberto até ao último minuto. O Toroquense entrou na jornada final em primeiro lugar, na zona norte, a par do Sporting de Lamego, mas uma derrota por 3-2 frente à Casa do Povo de Oliveira do Douro ditou o fim das ambições da equipa de Tarouca. Com a interrupção do rival, o Lamego não desperdiçou a oportunidade e garantiu o primeiro lugar ao vencer o Vozelenses por 3-1. Assim carimbou o passaporte para o regresso ao principal escalão do futebol distrital, de Viseu. O pavilhão municipal de São Pedro do Sul recebe esta quarta-feira, às 9 da noite, a grande final da Taça de Ouro de Futsal Sénior da Associação de Futebol de Viseu. O encontro coloca frente a frente o Rio de Moinhos e o Futsal Lamego. A formação do Conselho Sátão afastou nas meias-finais o Armamar Futsal, enquanto o Lamego eliminou o Inter Futsal Tarouca. A entrada para o jogo desta final em São Pedro do Sul é gratuita. A nadadora viseuse Leonor Cardial subiu 3 vezes ao pódio, conquistando uma medalha de ouro, uma de prata e uma de bronze na Orca Cup 2026, que decorreu em Bratislava, na Eslováquia. A competição reuniu mais de 1000 nadadores de vários países e contou este ano com a primeira participação de nadadores portugueses. No primeiro dia, a Leonor Cardial conquistou a medalha de ouro nos 200 metros livres com o tempo de 2 minutos, 7 segundos e 85 centésimos, estabelecendo um novo recorde pessoal. No segundo dia, a atleta viziense voltou ao pódio, conquistando a prata dos 400 livres e no último dia fechou a participação com bronze nos 100 metros livres. Estas e outras notícias do desporto estão atualizadas em estaçãodiariojornal.sapo.pt. 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A seguir, a previsão do estado do tempo.
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3: Previsão do estado do tempo para as próximas 24 horas. O Instituto Português de Mar e da Atmosfera está a prever para o Distrito de Viseu céu geralmente muito nublado, diminuindo a nebulosidade ao longo do dia, com aguaceiros dispersos em geral fracos e com vento fraco a moderado, superando por vezes forte nas terras altas. O IPMA está também a prever uma pequena descida da temperatura, em especial da mínima, com mercúrio dos termómetros a chegar aos 14 graus de máxima e a mínima a registrar durante a noite valores perto dos 5 graus no Distrito de Viseu.
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0: 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Logo a seguir volto com mais música sem parar. Fica por aí.
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1: São estas algumas das notícias que vamos destacar na emissão do dia do Diário da Estação. O primeiro encontro de saúde mental e bem-estar realiza-se na próxima sexta-feira, 8 de maio, na Aula Magna do Instituto Politécnico de Viseu. A Autoridade Tributária e Aduaneira está a alertar os contribuintes para a circulação de e-mails e SMS fraudulentos em nome do Fisco com o objetivo de roubar dados pessoais e bancários. O município de Castro Daire recebe no dia 19 de maio a Caminhasma, uma iniciativa que alia a atividade física à sensibilização para a asma e as suas complicações. O evento Momentos com Vinho regressa a Sernancelho nos dias 16 e 17 de maio com um programa que combina provas de vinho, gastronomia, concertos, workshop, literatura e a grande novidade, um roteiro vínico. Agora é só ficarem atentos ao desenvolvimento destes e outros temas no Diário da Estação.
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2: 4 horas.
3: 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O Conselho de Viseu é, entre hoje e quinta-feira, palco do exercício europeu PT EuModex 2026, que envolve mais de 700 operacionais de 6 países, Chipre, Chequia, Espanha, França, Portugal e Polónia, num cenário simulado de incêndio rural de grande dimensão, organizado pela Autoridade Nacional de Emergência e Proteção Civil, em articulação com o consórcio internacional EuModex. O exercício tem como objetivo testar a cooperação entre países, definir modelos de comunicação e melhorar capacidades operacionais no âmbito do Mecanismo de Proteção Civil da União Europeia. O Campo de Viriato, habitual recinto da Feira São Mateus, serve de base operacional. Portugal se envolve no exercício, bombeiros, forças de segurança, escolas, juntas de freguesia e escuteiros. O evento Momentos com Vinho regressa à Sernancelho nos dias 16 e 17 de maio com um programa que combina provas de vinho, gastronomia, concertos, workshops, literatura e a grande novidade, um roteiro vínico. No dia 16, as atividades arrancam pelas 10 da manhã com o roteiro gastronómico e vínico da Tripa Forra, uma das novidades do evento. O roteiro com passagem por 4 locais históricos do Conselho de Sernancelho, permitindo vivenciar uma experiência única com a degustação da gastronomia aquiliniana, harmonizada com vinhos e espumantes da região vinícola do Távora Varosa e outras. A cerimónia oficial de abertura do Momentos com Vinho em Sernancelho está marcada para as 6 da tarde. A PSP de Viseu deteve 2 homens com 26 anos na madrugada do passado domingo por posse de haxixe e cocaína. A primeira detenção aconteceu por volta de 1 da madrugada, tendo sido apreendidas 15 doses de haxixe e 22 de cocaína. Hora e meia depois, na rua 21 de agosto, um outro cidadão foi detido na posse de 8 doses de haxixe e 5 de cocaína. Neste caso, foram ainda apreendidas uma balança de precisão, 2 facas de cozinha e dinheiro. Os 2 casos foram enviados para o Tribunal Judicial de Viseu. O Comando Territorial de Viseu da Guarda Nacional Republicana confirmou a detenção de 18 cidadãos em flagrante delito entre os dias 27 de abril e 3 de maio, no âmbito de operações de prevenção ao crime e à sinistralidade rodoviária do distrito. Das detenções, 9 foram por condução sob o efeito de álcool, 6 por condução sem carta, 2 por resistência e coação e 1 por furto. Foram ainda apreendidas 3 doses de cannabis e 2 de cocaína. No total foram registadas 796 infrações rodoviárias. As mais frequentes foram o excesso de velocidade e a falta de inspeção periódica obrigatória. Estas e outras notícias estão atualizadas em estaçãodiariajornal.sapo.pt. Toda a informação também no site da Estação Diária Rádio em 908.fm. A seguir fica a previsão do estado do tempo. 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
4: 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Previsão do estado do tempo para as próximas 24 horas. O Instituto Português de Mar e da Atmosfera está a prever para o distrito de Viseu céu geralmente muito nublado, diminuindo a nebulosidade ao longo do dia, com aguaceiros dispersos em geral fracos e com vento fraco a moderado, superando por vezes forte nas terras altas. O IPMA está também a prever uma pequena descida da temperatura, em especial da mínima, com mercúrio dos termómetros a chegar aos 14 graus de máxima e a mínima a registrar durante a noite valores perto dos 5 graus no distrito de Viseu.
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2: 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Estes são os primeiros minutos desta emissão Superestação na Estação Diária. Abrimos com som nacional e já a seguir fica com uma supernova para ouvir com muita atenção.
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0: esta hora para vos darmos a conhecer os temas mais comerciais da rádio. José Alberto Ribeiro, na Estação Diária. Estivemos aí com o melhor da música que vai rodando na antena da Estação Diária. Não percam as notícias. Prometemos regressar em força de segunda a domingo.
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0: 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Boa tarde. Avançamos para as soltas da estação e recordamos alguns dos momentos mais marcantes na antena da Estação Diária. Estação Oficial de Viseu. Até já.
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0: Sugar. 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
1: Atualizamos os principais títulos das notícias de caráter desportivo. Voltaremos de novo à antena para partilhar os melhores temas na playlist da Estação Diária. Super top da estação, logo a seguir ao bloco dos comerciais. Fica bem, até já.
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2: São estes alguns dos temas que vamos desenvolver no desporto da Estação Diária. Rubinho, João Guilherme e Luís Silva vão falhar a deslocação do Académico de Viseu ao Seixal, onde os vicenses defrontam o Benfica B em jogo da 33ª e penúltima jornada da Liga 2 de Futebol. O Sporting Lame e o Moleu são as duas equipas que vão disputar a divisão de honra da Associação de Futebol Viseu na próxima época, após uma última jornada emocionante na 1ª Divisão Distrital. O Pavilhão Municipal de São Pedro do Sul recebe esta quarta-feira às 21h a grande final de Taça de Ouro Futsal Sénior da Associação de Futebol Viseu. A nadadora viciense Leonor Cardial subiu por 3 vezes ao pódio, conquistando uma medalha de ouro, uma de prata e uma de bronze na Orca Cup 2026, que decorreu em Bratislava, na Eslovénia. Agora é só ficarem atentos ao desenvolvimento destes e outros temas no desporto da Estação Diária.
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0: bloco de informação desportiva às 5h30. Robinho, João Guilherme e Luís Silva vão falhar a deslocação do Académico de Viseu a Seixal, onde os vizenses vão defrontar o Benfica B, jogo da 33ª e penúltima jornada da Liga 2 de Futebol. Os três jogadores vão cumprir o jogo de suspensão por acumulação de amarelos, a situação que no Benfica B também vai deixar de fora Banjaki e Miguel Figueiredo. O Académico de Viseu vai chegar ao Seixal no segundo lugar da geral com 2 pontos de vantagem sobre o Torriense. No confronto direto entre as duas equipas, em caso de eventual igualdade no final do campeonato, vale o critério da diferença de golos, que nesta altura é claramente favorável aos vizenses, com mais 15 golos marcados que seu adversário na corrida à Primeira Liga. O Sporting de Lamego e o Molelos são as duas equipas que vão disputar a divisão de honra da Associação de Futebol de Viseu na próxima época, após uma última jornada emocionante na Primeira Divisão Distrital. O Molelos já tinha garantido a subida, mas a segunda vaga ficou em aberto até ao último minuto. O Toroquense entrou na jornada final em primeiro lugar, na zona norte, a par do Sporting Lamego, mas uma derrota por 3-2 frente à Casa do Povo de Oliveira do Douro ditou o fim das ambições da equipa de Tarouca. Com a tropeção do rival, o Lamego não desperdiçou a oportunidade e garantiu o primeiro lugar ao vencer o Vozelenses por 3-1, assim carimbou o passaporte para o regresso ao principal escalão do futebol distrital de Viseu. O pavilhão municipal de São Pedro do Sul recebe esta quarta-feira, às 9 da noite, a grande final da Taça de Ouro de Futsal Sénior da Associação de Futebol de Viseu. O encontro coloca frente a frente o Rio de Moinhos e o Futsal Lamego. A formação do Conselho Sátão afastou nas meias-finais o Armamar Futsal, enquanto o Lamego eliminou o Inter Futsal Tarouca. A entrada para o jogo desta final em São Pedro do Sul é gratuita. A nadadora viseuse Leonor Cardial subiu 3 vezes ao pódio, conquistando uma medalha de ouro, uma de prata e uma de bronze, na Orca Cup 2026, que decorreu em Bratislava, na Eslováquia. A competição reuniu mais de 1000 nadadores de vários países e contou este ano com a primeira participação de nadadores portugueses. No primeiro dia, a Leonor Cardial conquistou a medalha de ouro nos 200 metros livres, com o tempo de 2 minutos, 7 segundos e 85 centésimos, estabelecendo um novo recorde pessoal. No segundo dia, a atleta viciense voltou ao pódio, conquistando a prata dos 400 livres e no último dia fechou a participação com bronze nos 100 metros livres. Estas e outras notícias do desporto estão atualizadas em estaçãodiariojornal.sapo.pt. Toda a informação desportiva também no site da Estação Diária Rádio em 968.fm. A seguir, a previsão do estado do tempo.
1: 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Previsão do estado do tempo para as próximas 24 horas. O Instituto Português de Mar e da Atmosfera está a prever para o Distrito de Viseu céu geralmente muito nublado, diminuindo de nebulosidade ao longo do dia, com aguaceiros dispersos em geral fracos e com vento fraco a moderado, superando por vezes forte nas terras altas. O IPMA está também a prever uma pequena descida da temperatura, em especial da mínima, com mercúrio dos termómetros a chegar aos 14 graus de máxima e a mínima a registrar durante a noite valores perto dos 5 graus no Distrito de Viseu.
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4: A próxima malha que resolvemos escolher chama a atenção para o top da estação. 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

0: 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Boa tarde. Para partilhar o melhor da música, fica aí com o endereço do Facebook oficial da Estação Diária Rádio. facebook.com/estaçãodiaria. Top de músicas na Estação Oficial de Viseu. Fica bem.
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0: 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Boa tarde. Praticamente no final de hora, super top da estação em 96.8 FM. Altura para fazermos mais uma pausa na música e darmos a conhecer os títulos do Diário da Estação. Fiquem bem.
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6: 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São estas algumas das notícias que vamos destacar na edição do dia do Diário da Estação. O primeiro encontro de saúde mental e bem-estar realiza-se na próxima sexta-feira, 8 de maio, na Aula Magna do Instituto Politécnico de Viseu. A Autoridade Tributária e Aduaneira está a alertar os contribuintes para a circulação de e-mails e SMS fraudulentos em nome do Fisco com o objetivo de roubar dados pessoais e bancários. O município de Castro Daire recebe no dia 19 de maio a Caminha Asma, uma iniciativa que alia a atividade física à sensibilização para a asma e as suas complicações. O evento Momentos com Vinho regressa a Sernancelho nos dias 16 e 17 de maio com um programa que combina provas de vinho, gastronomia, concertos, workshop, literatura e a grande novidade, um roteiro vínico. Agora é só ficarem atentos ao desenvolvimento destes e outros temas no Diário da Estação.
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6: 6 horas.
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7: O primeiro encontro de saúde mental e bem-estar do IPV vai realizar-se na próxima sexta-feira na aula magna do Instituto Politécnico entre as 2 e as 5 da tarde. O evento insere-se no Programa para a Promoção da Saúde Mental e Bem-Estar e conta com oradores nacionais e estrangeiros para debater a promoção da saúde mental no contexto do ensino superior. Durante a manhã, entre as 11h30 e 1h30, decorre um workshop subordinado ao tema Lideranças que Cuidam, promover o bem-estar nas instituições de ensino superior. A participação em ambas as iniciativas é gratuita e aberta à comunidade mediante inscrição prévia. A Autoridade Tributária e Aduaneira está a alertar os contribuintes para a circulação de e-mails e SMS fraudulentos em nome do Fisco, com o objetivo de roubar dados pessoais e bancários. As mensagens incluem links maliciosos num esquema conhecido como phishing. A Administração Fiscal sublinha que apenas envia e-mails de endereços terminados em @at.gov.pt e que nunca inclui links para inserir ou confirmar dados pessoais, nem solicita pagamentos através de ligações enviadas por e-mail ou SMS. Recomenda ainda que os cidadãos evitem clicar em links suspeitos ou descarregar ficheiros de origem desconhecida. Em caso de dúvida, devem apagar as mensagens e nunca partilhar credenciais de acesso. O município de Castro Daire vai receber no dia 19 de maio a Caminha Asma, uma iniciativa que alia a atividade física à sensibilização para a asma e as suas complicações. A caminhada integra as quintas jornadas do Termalismo, Saúde e Bem-Estar e é organizada em conjunto pelo município de Castro Daire, o SF Montemuro e a Unidade de Cuidados Continuados Nova Daire. O percurso de aproximadamente 2 km vai partir do Centro de Saúde às 6 da tarde e termina nas piscinas municipais. A participação é gratuita, mas requer inscrição prévia através de formulário online. O objetivo é aumentar o conhecimento sobre a doença e melhorar os cuidados prestados aos doentes com asma, promovendo simultaneamente hábitos de vida saudável da comunidade. O evento Momentos com Vinho regressa a Sernancelho nos dias 16 e 17 de maio com um programa que combina provas de vinho, gastronomia, concertos, workshops, literatura e a grande novidade, um roteiro vínico. No dia 16, as atividades arrancam pelas 10 da manhã com o roteiro gastronómico e vínico da Tripa Forra, uma das novidades do evento. Um roteiro com passagem por 4 locais históricos do concelho de Sernancelho, permitindo vivenciar uma experiência única com a degustação da gastronomia aquiliniana, harmonizada com vinhos e espumantes da região vinícola do Távora Varosa e outras. A cerimónia oficial de abertura de Momentos com Vinho em Sernancelho está marcada para as 6 da tarde. Estas e outras notícias estão atualizadas em estaçãodiariajornal.sapo.pt. Toda a informação também no site da Estação Diária Rádio em 908.fm. A seguir fica a previsão do estado do tempo.
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10: Previsão do estado do tempo para as próximas 24 horas. O Instituto Português de Mar e da Atmosfera está a prever para o distrito de Viseu céu geralmente muito nublado, diminuindo a nebulosidade ao longo do dia, com aguaceiros dispersos em geral fracos e com vento fraco a moderado, soprando por vezes forte nas terras altas. O IPMA está também a prever uma pequena descida da temperatura, em especial da mínima, com mercúrio dos termómetros a chegar aos 14 graus de máxima e a mínima a registrar durante a noite valores perto dos 5 graus no distrito de Viseu.
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1: 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Esta é a hora em que procuramos dar a conhecer os momentos de maior congestionamento no centro da cidade de Viseu.

sinais de trânsito, tome atenção às saídas no sentido ascendente na rotunda da Quinta do Galo, onde existe uma grande probabilidade de marcha lenta. Na circunvalação, quem vem do McDonald's e faz o trajeto entre a rotunda Paulo VI e a rotunda de Nelas em direção ao Palácio do Gelo, preste atenção porque o trânsito poderá obrigá-lo a circular com alguma dificuldade. Ainda na circunvalação de Viseu, itinerário que faz a ligação à rotunda junto à Casa de Saúde, é muito vulgar o trânsito apresentar condicionamento e obrigar a velocidade moderada. Atenção às viaturas que estejam a percorrer o circuito descendente na zona do Fontelo, rotunda da Feira Semanal, em direção à Quinta Agrária e à Radial de Santiago. É muito possível que o tráfego automóvel se mova com limitações. A esta hora estamos a dar informação

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3: Ora viva, voltámos à antena depois do sinal horário e logo a seguir destacamos algumas das músicas que mais estão a bater no mercado nacional. Supernova na Estação Diária. Fiquem bem.
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0: Notas, Carlos Manuel Costa. Muito bem, estamos aí em mais uma hora Superestação, com grandes músicas à mistura e com o essencial da informação. Carlos Manuel Costa, na estação de Átia. Porque estamos quase no meio da hora, daqui a pouco vamos passar em revista a informação desportiva atualizada na estação diária. De segunda a domingo, na estação oficial de Viseu.
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3: Bon Jovi surgiu em 1983 e até hoje já vendeu mais de 130 milhões de cópias dos seus trabalhos. A banda mantém algumas características do estilo hard rock dos anos 80 até hoje e com o passar dos anos veio a tornar-se uma das bandas mais bem-sucedidas do rock. E em 2011 foi eleita para a revista Rolling Stone com a segunda banda de rock mais cara do planeta.
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2: Ainda antes de darmos um salto para os comerciais, fiquem a saber quais os títulos das notícias que fazem parte do Bloco de Informação do Desporto. Voltaremos de novo à antena logo a seguir às notícias. Super top da estação. Os temas mais comerciais da rádio em 96.8. Fiquem bem.
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4: São estes alguns dos temas que vamos desenvolver no desporto da Estação Diária. Rubinho, João Guilherme e Luís Silva vão falhar a deslocação do Académico de Viseu ao Seixal, onde os vicenses defrontam o Benfica B em jogo da 33ª e penúltima jornada da Liga 2 de Futebol. O Sporting Lamego e o Moleus são as duas equipas que vão disputar a divisão de honra da Associação de Futebol Viseu na próxima época, após uma última jornada emocionante na 1ª Divisão Distrital. O Pavilhão Municipal de São Pedro do Sul recebe esta quarta-feira às 21h a grande final de Taça de Ouro Futsal Sénior da Associação de Futebol Viseu. A nadadora viciense Leonor Cardial subiu por 3 vezes ao pódio, conquistando uma medalha de ouro, uma de prata e uma de bronze na Orca Cup 2026, que decorreu em Bratislava, na Eslovénia. Agora é só ficarem atentos ao desenvolvimento destes e outros temas no desporto da Estação Diária.
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0: Desporto à meia hora, bloco das 6h30.
1: Robinho, João Guilherme e Luís Silva vão falhar a deslocação do Académico de Viseu a Seixal, onde os vizenses vão defrontar o Benfica B, jogo da 33ª e penúltima jornada da Liga 2 de Futebol. Os três jogadores vão cumprir um jogo de suspensão por acumulação de amarelos, a situação que o Benfica B também vai deixar de fora Banjaki e Miguel Figueiredo. O Académico de Viseu vai chegar ao Seixal no segundo lugar da geral com 2 pontos de vantagem sobre o Torriense. No confronto direto entre as duas equipas, em caso de eventual igualdade no final do campeonato, vale o critério da diferença de golos, que nesta altura é claramente favorável aos vizenses, com mais 15 golos marcados que seu adversário na corrida à Primeira Liga. O Sporting de Lamego e o Molelos são as duas equipas que vão disputar a divisão de honra da Associação de Futebol de Viseu na próxima época, após uma última jornada emocionante na primeira divisão distrital. O Molelos já tinha garantido a subida, mas a segunda vaga ficou em aberto até ao último minuto. O Toroquense entrou na jornada final em primeiro lugar, na zona norte, a par do Sporting de Lamego, mas uma derrota por 3-2 frente à Casa do Povo de Oliveira do Douro ditou o fim das ambições da equipa de Tarouca. Com a tropeção do rival, o Lamego não desperdiçou a oportunidade e garantiu o primeiro lugar ao vencer o Vozelenses por 3-1. Assim carimbou o passaporte para o regresso ao principal escalão do futebol distrital de Viseu. O pavilhão municipal de São Pedro do Sul recebe esta quarta-feira, às 9 da noite, a grande final da Taça de Ouro de Futsal Sénior da Associação de Futebol de Viseu. O encontro coloca frente a frente o Rio de Moinhos e o Futsal Lamego. A formação do Conselho Sátão afastou nas meias-finais o Armamar Futsal, enquanto o Lamego eliminou o Inter Futsal Tarouca. A entrada para o jogo desta final em São Pedro do Sul é gratuita. A nadadora viseuse Leonor Cardeal subiu 3 vezes ao pódio, conquistando uma medalha de ouro, uma de prata e uma de bronze, na Orca Cup 2026, que decorreu em Bratislava, na Eslováquia. A competição reuniu mais de 1000 nadadores de vários países e contou este ano com a primeira participação de nadadores portugueses. No primeiro dia, a Leonor Cardeal conquistou a medalha de ouro nos 200 metros livres, com o tempo de 2 minutos, 7 segundos e 85 centésimos, estabelecendo um novo recorde pessoal. No segundo dia, a atleta viziense voltou ao pódio, conquistando a prata dos 400 livres e no último dia fechou a participação com bronze nos 100 metros livres. Estas e outras notícias do desporto estão atualizadas em estaçãodiariojornal.sapo.pt. 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A seguir, a previsão do estado do tempo.
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2: 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Previsão do estado do tempo para as próximas 24 horas. O Instituto Português de Mar e da Atmosfera está a prever para o Distrito de Viseu céu geralmente muito nublado, diminuindo a nebulosidade ao longo do dia, com aguaceiros dispersos em geral fracos e com vento fraco a moderado, superando por vezes forte nas terras altas. O IPMA está também a prever uma pequena descida da temperatura, em especial da mínima, com mercúrio dos termómetros a chegar aos 14 graus de máxima e a mínima a registrar durante a noite valores perto dos 5 graus no Distrito de Viseu.
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0: entra no centro da cidade e pretende circular em direção à Zona Sul. Para quem vai no sentido da localidade de Repeses, tome como ponto de referência do início do percurso a Avenida 25 de Abril e avance em sentido ascendente até aos semáforos, junto à Escola Secundária Alves Martins. Já sabe, o limite máximo de velocidade dentro das localidades não poderá ultrapassar os 50 km/h. Poderá ter de parar nos sinais luminosos e até encontrar algum constrangimento no trânsito. Continuar a marcha pela Avenida 25 de Abril até à Rotunda Paulo VI. Aqui, presta alguma atenção, porque em hora de ponta o trânsito irá obrigá-lo a abrandar, depois fazer a rotunda em frente, em direção à segunda saída, no sentido do Regimento Infantaria 14, e a partir daí terá maior tranquilidade na abordagem à estrada. 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
2: Voltámos à antena para a segunda parte desta emissão Super Estação. Super músicas para escutares na Estação Diária. Super top da estação em 96.8 FM. Até já.
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Para já deixámos o Som Nacional abrir a hora. Vamos seguir em frente com mais um tema em destaque. Carlos Manuel Costa, na Estação Diária. 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
1: Estamos de volta para dar por finalizado o último terço da hora. Mais uma hora de emissão na Estação Diária. Regressaremos logo depois do bloco comercial para mais uma hora Super Estação. Fiquem bem.
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4: São estas algumas das notícias que vamos destacar na emissão do dia do Diário da Estação. O primeiro encontro de saúde mental e bem-estar realiza-se na próxima sexta-feira, 8 de maio, na Aula Magna do Instituto Politécnico de Viseu. A Autoridade Tributária e Aduaneira está a alertar os contribuintes para a circulação de e-mails e SMS fraudulentos em nome do Fisco com o objetivo de roubar dados pessoais e bancários. O município de Castro Daire recebe no dia 19 de maio a Caminha Asma, uma iniciativa que alia a atividade física à sensibilização para a asma e as suas complicações. O evento Momentos com Vinho regressa à Sernancelho nos dias 16 e 17 de maio com um programa que combina provas de vinho, gastronomia, concertos, workshop, literatura e a grande novidade, um roteiro vínico. Agora é só ficarem atentos ao desenvolvimento destes e outros temas no Diário da Estação.
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5: O primeiro encontro de saúde mental e bem-estar do IPV vai realizar-se na próxima sexta-feira na aula magna do Instituto Politécnico entre as 2 e as 5 da tarde. O evento insere-se no programa para a promoção da saúde mental e bem-estar e conta com oradores nacionais e estrangeiros para debater a promoção da saúde mental no contexto do ensino superior. Durante a manhã, entre as 11h30 e 1h30, decorre um workshop subordinado ao tema Lideranças que cuidam promover o bem-estar nas instituições de ensino superior. A participação em ambas as iniciativas é gratuita e aberta à comunidade mediante inscrição prévia. A Autoridade Tributária e Aduaneira está a alertar os contribuintes para a circulação de e-mails e SMS fraudulentos em nome do Fisco, com o objetivo de roubar dados pessoais e bancários. As mensagens incluem links maliciosos num esquema conhecido como phishing. A Administração Fiscal sublinha que apenas envia e-mails de endereços terminados em @at.gov.pt e que nunca inclui links para inserir ou confirmar dados pessoais, nem solicita pagamentos através de ligações enviadas por e-mail ou SMS. Recomenda ainda que os cidadãos evitem clicar em links suspeitos ou descarregar ficheiros de origem desconhecida. Em caso de dúvida, devem apagar as mensagens e nunca partilhar credenciais de acesso. O município de Castrodeiro vai receber no dia 19 de maio a Caminha Asma, uma iniciativa que alia a atividade física à sensibilização para a asma e as suas complicações. A caminhada integra as 5ª Jornadas do Termalismo, Saúde e Bem-Estar e é organizada em conjunto pelo município de Castrodeiro, a USF Montemuro e a Unidade de Cuidados Continuados Nova Deire. O percurso de aproximadamente 2 km vai partir do Centro de Saúde às 6 da tarde e termina nas piscinas municipais. A participação é gratuita, mas requer inscrição prévia através de formulário online. O objetivo é aumentar o conhecimento sobre a doença e melhorar os cuidados prestados aos doentes com asma, promovendo simultaneamente hábitos de vida saudável da comunidade. O evento Momentos com Vinho regressa à Sernancelho nos dias 16 e 17 de maio com um programa que combina provas de vinho, gastronomia, concertos, workshops, literatura e, a grande novidade, um roteiro vínico. No dia 16, as atividades arrancam pelas 10 da manhã com o roteiro gastronómico e vínico da Tripa Forra, uma das novidades do evento. É um roteiro com passagem por 4 locais históricos do concelho de Sernancelho, permitindo vivenciar uma experiência única com a degustação da gastronomia aquiliniana, harmonizada com vinhos e espumantes da região vinícola do Távora Varosa e outras. A cerimónia oficial de abertura de Momentos com Vinho em Sernancelho está marcada para as 6 da tarde. Estas e outras notícias estão atualizadas em estaçãodiariajornal.sapo.pt. Toda a informação também no site da Estação Diária Rádio em 968.fm. A seguir fica a previsão do estado do tempo.
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0: 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Previsão do estado do tempo para as próximas 24 horas. O Instituto Português de Mar e da Atmosfera está a prever para o distrito de Viseu céu geralmente muito nublado, diminuindo a nebulosidade ao longo do dia, com aguaceiros dispersos em geral fracos e com vento fraco a moderado, superando por vezes forte nas terras altas. O IPMA está também a prever uma pequena descida da temperatura, em especial da mínima, com mercúrio dos termómetros a chegar aos 14 graus de máxima e a mínima a registrar durante a noite valores perto dos 5 graus no distrito de Viseu.
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0: 7-10, Carlos Manuel Costa. Estamos de regresso e praticamente a finalizar mais uma hora de emissão na Estação Diária. 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Carlos Manuel Costa, na Estação Diária. Tudo a postos para que possamos saber as novidades que irão ter desenvolvimento logo após o sinal horário. Reservamos para o final desta edição os títulos que irão destacar-se no Diário da Estação, de segunda a domingo.
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1: Hora de ponta na estação viária. Para fugir ao trânsito, recomendamos que privilegie o seu trajeto utilizando a circunvalação de Viseu. Em hora de ponta, o seu percurso de entrada na cidade é via Zona Oeste, isto é, pelo lado de quem sobe a Avenida Cidade de Aveiro, em direção à Rotunda Carlos Lopes, o tráfego é realmente condicionado. No entanto, se se encontrar no início da zona ascendente dos semáforos da Avenida Cidade de Aveiro, tem outra alternativa, que é virar à direita e contornar o Estádio dos Trambelos até chegar à Rotunda do Monte Belo e retomar a circunvalação. Mas se o objetivo for prosseguir até à Rotunda Paulo VI, quando chegar junto ao Hotel Monte Belo, ainda tem a possibilidade de poder virar à direita, fazer a rotunda à esquerda e seguir pela rua Dr. Álvaro Monteiro, junto ao Monte Pio, passar os semáforos, continuar em sentido ascendente até ao cimo da rua e virar à esquerda até apanhar de novo a circunvalação. Estamos em hora de ponta, na estação viária, estamos a dar a conhecer trajetos alternativos para quem pretende entrar na cidade de Viseu. Iremos regressar na próxima hora de ponta.
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0: 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Bem-vindos à contagem mais nacional, top da estação. Abrimos a hora com Fora da Caixa em 968.fm. Está pronta mais uma grande malha Super Tuga da estação oficial de Viseu. 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

0: 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Muito bem, estamos aí em mais uma hora Superestação. Sempre com grandes músicas à mistura e com o essencial da informação. São as soltas da estação que estão a chegar à antena 9680. O mundo da música em destaque já a seguir com mais novidades. Até já.
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1: Portugal às 7, top nacional na estação oficial de Viseu. Está na hora das grandes músicas fazerem uma pausa na estação diária. E para seguirmos em frente, mais um bloco de informação desportivo em 96.80. Volto já a seguir. Até já.
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1: São estes alguns dos temas que vamos desenvolver no desporto da estação diária. Rubinho, João Guilherme e Luís Silva vão falhar a deslocação do Académico de Viseu ao Seixal, onde os vicenses defrontam o Benfica B em jogo da 33ª e penúltima jornada da Liga 2 de Futebol. O Sporting Lameca e o Moleus são as duas equipas que vão disputar a divisão de honra da Associação de Futebol Viseu na próxima época, após uma última jornada emocionante na 1ª Divisão Distrital. O Pavilhão Municipal de São Pedro do Sul recebe esta quarta-feira às 21h a grande final de Taça de Ouro Futsal Sénior da Associação de Futebol Viseu. A nadadora viciense Leonor Cardial subiu por 3 vezes ao pódio, conquistando uma medalha de ouro, uma de prata e uma de bronze na Orca Cup 2026, que decorreu em Bratislava, na Eslovénia. Agora é só ficarem atentos ao desenvolvimento destes e outros temas no desporto da estação diária.
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0: 7h30. Está de volta à informação desportiva.
1: Robinho, João Guilherme e Luís Silva vão falhar-se a deslocação do Académico de Viseu a Seixal, onde os vizenses vão defrontar o Benfica B, jogo da 33ª e penúltima jornada da Liga 2 de Futebol. Os três jogadores vão cumprir o jogo de suspensão por acumulação de amarelos, a situação que no Benfica B também vai deixar de fora Banjaki e Miguel Figueiredo. O Académico de Viseu vai chegar ao Seixal no segundo lugar da geral com 2 pontos de vantagem sobre o Torriense. No confronto direto entre as duas equipas, em caso de eventual igualdade no final do campeonato, vale o critério da diferença de golos, que nesta altura é claramente favorável aos vizenses, com mais 15 golos marcados que seu adversário na corrida à Primeira Liga. O Sporting de Lamego e o Molelos são as duas equipas que vão disputar a divisão de honra da Associação de Futebol de Viseu na próxima época, após uma última jornada emocionante na primeira divisão distrital. O Molelos já tinha garantido a subida, mas a segunda vaga ficou em aberto até ao último minuto. O Toroquense entrou na jornada final em primeiro lugar, na zona norte, a par do Sporting Lamego, mas uma derrota por 3-2 frente à Casa do Povo de Oliveira do Douro ditou o fim das ambições da equipa de Tarouca. Com a tropeção do rival, o Lamego não desperdiçou a oportunidade e garantiu o primeiro lugar ao vencer o Vozelenses por 3-1, assim carimbou o passaporte para o regresso ao principal escalão do futebol distrital de Viseu. O pavilhão Municipal de São Pedro do Sul recebe esta quarta-feira, às 9 da noite, a grande final da Taça de Ouro de Futsal Sénior da Associação de Futebol de Viseu. O encontro coloca frente a frente o Rio de Moinhos e o Futsal Lamego. A formação do Conselho Sátão afastou nas meias-finais o Armamar Futsal, enquanto o Lamego eliminou o Inter Futsal Tarouca. A entrada para o jogo desta final em São Pedro do Sul é gratuita. A nadadora viseuse Leonor Cardial subiu 3 vezes ao pódio, conquistando uma medalha de ouro, uma de prata e uma de bronze, na Orca Cup 2026, que decorreu em Bratislava, na Eslováquia. A competição reuniu mais de 1000 nadadores de vários países e contou este ano com a primeira participação de nadadores portugueses. No primeiro dia, a Leonor Cardial conquistou a medalha de ouro nos 200 metros livres, com o tempo de 2 minutos, 7 segundos e 85 centésimos, estabelecendo um novo recorde pessoal. No segundo dia, a atleta viciense voltou ao pódio, conquistando a prata dos 400 livres e no último dia fechou a participação com o bronze nos 100 metros livres. Estas e outras notícias do desporto estão atualizadas em estaçãodiariojornal.sapo.pt. Toda a informação desportiva também no site da Estação Diária Rádio em 968.fm. A seguir, a previsão do estado do tempo.
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5: Previsão do estado do tempo para as próximas 24 horas. O Instituto Português de Mar e da Atmosfera está a prever para o Distrito de Viseu céu geralmente muito nublado, diminuindo a nebulosidade ao longo do dia, com aguaceiros dispersos em geral fracos e com vento fraco a moderado, soprando por vezes forte nas terras altas. O IPMA está também a prever uma pequena descida da temperatura, em especial da mínima, com mercúrio dos termómetros a chegar aos 14 graus de máxima e a mínima a registrar durante a noite valores perto dos 5 graus no Distrito de Viseu.
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6: 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RT Ricardo Teixeira.
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1: Hora de ponta na estação diária. Para fugir ao trânsito, recomendamos que privilegie o seu trajeto utilizando a circunvalação de Viseu. Se em hora de ponta o seu percurso de entrada na cidade é via Zona Oeste, isto é, pelo lado de quem sobe a Avenida Cidade de Aveiro, em direção à Rotunda Carlos Lopes, o tráfego é realmente condicionado. No entanto, se se encontrar no início da zona ascendente dos semáforos da Avenida Cidade de Aveiro, tem outra alternativa, que é virar à direita e contornar o Estádio dos Trambelos até chegar à Rotunda do Monte Belo e retomar a circunvalação. Mas se o objetivo for prosseguir até à Rotunda Paulo VI, quando chegar junto ao Hotel Monte Belo, ainda tem a possibilidade de poder virar à direita, fazer a rotunda à esquerda e seguir pela rua Dr. Álvaro Monteiro, junto ao Monte Pio, passar os semáforos, continuar em sentido ascendente até ao cimo da rua e virar à esquerda até apanhar de novo a circunvalação. Estamos em hora de ponta, na estação diária, estamos a dar a conhecer trajetos alternativos para quem pretende entrar na cidade de Viseu. Iremos regressar na próxima hora de ponta.
0: 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Senhor empresário, a ADD, Associação de Desenvolvimento do Dão, tem aberto para os concelhos da sua zona de intervenção, Aguiar da Beira, Mangualde, Nelas, Penalva do Castelo e Sátão. 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O prazo das candidaturas termina às 17 horas do dia 29 de maio de 2026. Para mais informações, contacte 232-642-632. 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
0: Bem-vindos à segunda meia hora desta emissão na Estação Diária. Para continuarmos com grandes músicas, está já alinhada mais uma super malha em 9680. Volto já a seguir. Até já. 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

0: direitos dos homens, disto e daquilo. Também não entendo porque é que não se havia de falar das mulheres, dos direitos das mulheres. Os direitos são os mesmos, são seres humanos, têm os mesmos direitos. Deviam ter, não têm. Não, não têm. Ainda hoje não têm.
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0: Ora, estamos nós para ajudar a conhecer os diferentes canais onde podes sintonizar a Estação Diária. 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Até já. 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
0: Para vos darmos a conhecer as novidades do Diário da Estação, iremos convidar-vos para estarem atentos aos destaques que iremos ouvir já de seguida. Retomaremos a hora para partilhar o melhor da música em 96.80. Fiquem bem. 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
0: São estas algumas das notícias que vamos destacar na edição do dia do Diário da Estação. O primeiro encontro de saúde mental e bem-estar realiza-se na próxima sexta-feira, 8 de maio, na Aula Magna do Instituto Politécnico de Viseu. A Autoridade Tributária e Aduaneira está a alertar os contribuintes para a circulação de e-mails e SMS fraudulentos em nome do Fisco com o objetivo de roubar dados pessoais e bancários. O município de Castro Daire recebe no dia 19 de maio a Caminha Asma, uma iniciativa que alia a atividade física à sensibilização para a asma e as suas complicações. O evento Momentos com Vinho regressa a Sernancelho nos dias 16 e 17 de maio com um programa que combina provas de vinho, gastronomia, concertos, workshop, literatura e a grande novidade, o roteiro vínico. Agora é só ficarem atentos ao desenvolvimento destes e outros temas no Diário da Estação.
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4: 8 horas.
5: 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O primeiro encontro de saúde mental e bem-estar do IPV vai realizar-se na próxima sexta-feira na aula magna do Instituto Politécnico entre as 2 e as 5 da tarde. O evento insere-se no Programa para a Promoção da Saúde Mental e Bem-Estar e conta com oradores nacionais e estrangeiros para debater a promoção da saúde mental no contexto do ensino superior. Durante a manhã, entre as 11h30 e 1h30, decorre um workshop subordinado ao tema Lideranças que cuidam promover o bem-estar nas instituições de ensino superior. A participação em ambas as iniciativas é gratuita e aberta à comunidade, mediante inscrição prévia. A Autoridade Tributária e Aduaneira está a alertar os contribuintes para a circulação de e-mails e SMS fraudulentos em nome do Fisco, com o objetivo de roubar dados pessoais e bancários. As mensagens incluem links maliciosos num esquema conhecido como phishing. A Administração Fiscal sublinha que apenas envia e-mails de endereços terminados em @at.gov.pt e que nunca inclui links para inserir ou confirmar dados pessoais, nem solicita pagamentos através de ligações enviadas por e-mail ou SMS. Recomenda ainda que os cidadãos evitem clicar em links suspeitos ou descarregar ficheiros de origem desconhecida. Em caso de dúvida, devem apagar as mensagens e nunca partilhar credenciais de acesso. O município de Castro Daire vai receber no dia 19 de maio a Caminha Asma, uma iniciativa que alia a atividade física à sensibilização para a asma e as suas complicações. A caminhada integra as quintas jornadas do Termalismo, Saúde e Bem-Estar e é organizada em conjunto pelo município de Castro Daire, o SF Montemuro e a Unidade de Cuidados Continuados Nova Daire. O percurso de aproximadamente 2 km vai partir do Centro de Saúde às 6 da tarde e termina nas piscinas municipais. A participação é gratuita, mas requer inscrição prévia através de formulário online. O objetivo é aumentar o conhecimento sobre a doença e melhorar os cuidados prestados aos doentes com asma, promovendo simultaneamente hábitos de vida saudável da comunidade. O evento Momentos com Vinho regressa a Sernancelho nos dias 16 e 17 de maio com um programa que combina provas de vinho, gastronomia, concertos, workshops, literatura e a grande novidade, um roteiro vínico. No dia 16, as atividades arrancam pelas 10 da manhã com o roteiro gastronómico e vínico da Tripa Forra, uma das novidades do evento. É um roteiro com passagem por 4 locais históricos do Conselho de Sernancelho, permitindo vivenciar uma experiência única com a degustação da gastronomia aquiliniana, harmonizada com vinhos e espumantes da região vinícola do Távora Varosa e outras. A cerimónia oficial de abertura do Momentos com Vinho em Sernancelho está marcada para as 6 da tarde. Estas e outras notícias estão atualizadas em estaçãodiariajornal.sapo.pt. Toda a informação também no site da Estação Diária Rádio em 908.fm. A seguir fica a previsão do estado do tempo. 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
6: 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Previsão do estado do tempo para as próximas 24 horas. O Instituto Português de Mar e da Atmosfera está a prever para o Distrito de Viseu céu geralmente muito nublado, diminuindo a nebulosidade ao longo do dia, com aguaceiros dispersos em geral fracos e com vento fraco a moderado, soprando por vezes forte nas terras altas. O IPMA está também a prever uma pequena descida da temperatura, em especial da mínima, com mercúrio dos termómetros a chegar aos 14 graus de máxima e a mínima a registrar durante a noite valores perto dos 5 graus no Distrito de Viseu.
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3: Mais uma hora Superestação. Iniciamos este espaço de emissão com a divulgação da música nacional. Tema Supernova em 9680. Ou na net em www.968.fm. Fiquem bem, voltamos nos próximos minutos. Até já.
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1: Presta atenção porque nos próximos minutos vamos aumentar a tua energia. Fiquem todos bem atentos. É o próximo tema. Soltas da estação. Já de seguida. Fiquem bem.
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1: 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São estes alguns dos temas que vamos desenvolver no desporto da Estação Diária. Rubinho, João Guilherme e Luís Silva vão falhar a deslocação do Académico Viseu ao Seixal, onde os vicenses defrontam o Benfica B em jogo da 33ª e penúltima jornada da Liga 2 de futebol. O Sporting Lame e o Moel são as duas equipas que vão disputar a divisão de honra da Associação de Futebol Viseu na próxima época, após uma última jornada emocionante na 1ª Divisão Distrital. O Pavilhão Municipal de São Pedro do Sul recebe esta quarta-feira às 21h a grande final de Taça de Ouro Futsal Sénior da Associação de Futebol Viseu. A nadadora viciense Leonor Cardial subiu por 3 vezes ao pódio, conquistando uma medalha de ouro, uma de prata e uma de bronze na Orca Cup 2026, que decorreu em Bratislava, na Eslovénia. Agora é só ficarem atentos ao desenvolvimento destes e outros temas no desporto da Estação Diária.
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0: regresso ao desporto, bloco das 8h30. Robinho, João Guilherme e Luís Silva vão falhar a deslocação do Académico de Viseu a Seixal, onde os vizenses vão defrontar o Benfica B, jogo da 33ª e penúltima jornada da Liga 2 de Futebol. Os três jogadores vão cumprir um jogo de suspensão por acumulação de amarelos, a situação que no Benfica B também vai deixar de fora Banjaki e Miguel Figueiredo. O Académico de Viseu vai chegar ao Seixal no segundo lugar da geral com 2 pontos de vantagem sobre o Torriense. No confronto direto entre as duas equipas, em caso de eventual igualdade no final do campeonato, vale o critério da diferença de golos, que nesta altura é claramente favorável aos vizenses, com mais 15 golos marcados que seu adversário na corrida à Primeira Liga. O Sporting de Lamego e o Molelos são as duas equipas que vão disputar a divisão de honra da Associação de Futebol de Viseu na próxima época, após uma última jornada emocionante na Primeira Divisão Distrital. O Molelos já tinha garantido a subida, mas a segunda vaga ficou em aberto até ao último minuto. O Toroquense entrou na jornada final em primeiro lugar, na zona norte, a par do Sporting de Lamego, mas uma derrota por 3-2 frente à Casa do Povo de Oliveira do Douro ditou o fim das ambições da equipa da Tarouca. Com a tropeção do rival, o Lamego não desperdiçou a oportunidade e garantiu o primeiro lugar ao vencer o Vozelenses por 3-1. Assim carimbou o passaporte para o regresso ao principal escalão do futebol distrital de Viseu. O pavilhão municipal de São Pedro do Sul recebe esta quarta-feira, às 9 da noite, a grande final da Taça de Ouro de Futsal Sénior da Associação de Futebol de Viseu. O encontro coloca frente a frente o Rio de Moinhos e o Futsal Lamego. A formação do Conselho Sátão afastou nas meias-finais o Armamar Futsal, enquanto o Lamego eliminou o Inter Futsal Tarouca. A entrada para o jogo desta final em São Pedro do Sul é gratuita. A nadadora viseuse Leonor Cardial subiu 3 vezes ao pódio, conquistando uma medalha de ouro, uma de prata e uma de bronze, na Orca Cup 2026, que decorreu em Bratislava, na Eslováquia. A competição reuniu mais de 1000 nadadores de vários países e contou este ano com a primeira participação de nadadores portugueses. No primeiro dia, a Leonor Cardial conquistou a medalha de ouro nos 200 metros livres, com o tempo de 2 minutos, 7 segundos e 85 centésimos, estabelecendo um novo recorde pessoal. No segundo dia, a atleta viziense voltou ao pódio, conquistando a prata dos 400 livres e no último dia fechou a participação com bronze nos 100 metros livres. Estas e outras notícias do desporto estão atualizadas em estaçãodiariojornal.sapo.pt. Toda a informação desportiva também no site da Estação Diária Rádio em 968.fm. A seguir, a previsão do estado do tempo.
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1: 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Previsão do estado do tempo para as próximas 24 horas. O Instituto Português de Mar e da Atmosfera está a prever para o distrito de Viseu céu geralmente muito nublado, diminuindo a nebulosidade ao longo do dia, com aguaceiros dispersos em geral fracos e com vento fraco a moderado, superando por vezes forte nas terras altas. O IPMA está também a prever uma pequena descida da temperatura, em especial da mínima, com mercúrio dos termómetros a chegar aos 14 graus de máxima e a mínima a registrar durante a noite valores perto dos 5 graus no distrito de Viseu.
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1: Para destacarmos nos próximos minutos em 96.8, clássicos da estação. Espaço de emissão com a divulgação de temas que rodamos regularmente na antena 9680. A não perder.
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estamos nós para fecharmos mais uma hora de emissão na estação diária. Tudo aposto para que logo a seguir ao sinal horário possam ter acesso à informação. Comerciais pelo meio e logo a seguir mais uma hora em 96.80. 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
2: São estas algumas das notícias que vamos destacar na emissão do dia do Diário da Estação. O primeiro encontro de saúde mental e bem-estar realiza-se na próxima sexta-feira, 8 de maio, na Aula Magna do Instituto Politécnico de Viseu. A Autoridade Tributária e Aduaneira está a alertar os contribuintes para a circulação de e-mails e SMS fraudulentos em nome do Fisco com o objetivo de roubar dados pessoais e bancários. O município de Castro Daire recebe no dia 19 de maio a Caminha Asma, uma iniciativa que alia a atividade física à sensibilização para a asma e as suas complicações. O evento Momentos com Vinho regressa a Sernancelho nos dias 16 e 17 de maio com um programa que combina provas de vinho, gastronomia, concertos, workshop, literatura e a grande novidade, um roteiro vínico. Agora é só ficarem atentos ao desenvolvimento destes e outros temas no Diário da Estação.
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7: 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O primeiro encontro de saúde mental e bem-estar do IPV vai realizar-se na próxima sexta-feira na aula magna do Instituto Politécnico entre as 2 e as 5 da tarde. O evento insere-se no programa para a promoção da saúde mental e bem-estar e conta com oradores nacionais e estrangeiros para debater a promoção da saúde mental no contexto do ensino superior. Durante a manhã, entre as 11h30 e 1h30, decorre um workshop subordinado ao tema Lideranças que cuidam promover o bem-estar nas instituições de ensino superior. A participação em ambas as iniciativas é gratuita e aberta à comunidade mediante inscrição prévia. A Autoridade Tributária e Aduaneira está a alertar os contribuintes para a circulação de e-mails e SMS fraudulentos em nome do Fisco, com o objetivo de roubar dados pessoais e bancários. As mensagens incluem links maliciosos num esquema conhecido como phishing. A Administração Fiscal sublinha que apenas envia e-mails de endereços terminados em @at.gov.pt e que nunca inclui links para inserir ou confirmar dados pessoais, nem solicita pagamentos através de ligações enviadas por e-mail ou SMS. Recomenda ainda que os cidadãos evitem clicar em links suspeitos ou descarregar ficheiros de origem desconhecida. Em caso de dúvida, devem apagar as mensagens e nunca partilhar credenciais de acesso. O município de Castordeiro vai receber no dia 19 de maio a Caminha Asma, uma iniciativa que alia a atividade física à sensibilização para a asma e as suas complicações. A caminhada integra as quintas jornadas do Termalismo, Saúde e Bem-Estar e é organizada em conjunto pelo município de Castordeiro, a USF Montemuro e a Unidade de Cuidados Continuados Nova Daire. O percurso de aproximadamente 2 km vai partir do Centro de Saúde às 6 da tarde e termina nas piscinas municipais. A participação é gratuita, mas requer inscrição prévia através de formulário online. O objetivo é aumentar o conhecimento sobre a doença e melhorar os cuidados prestados aos doentes com asma, promovendo simultaneamente hábitos de vida saudável da comunidade. O evento Momentos com Vinho regressa a Sernancelho nos dias 16 e 17 de maio com um programa que combina provas de vinho, gastronomia, concertos, workshops, literatura e, a grande novidade, um roteiro vínico. No dia 16, as atividades arrancam pelas 10 da manhã com o roteiro gastronómico e vínico da Tripa Forra, uma das novidades do evento. É um roteiro com passagem por 4 locais históricos do concelho de Sernancelho, permitindo vivenciar uma experiência única com a degustação da gastronomia aquiliniana, harmonizada com vinhos e espumantes da região vinícola do Távora Varosa e outras. A cerimónia oficial de abertura de Momentos com Vinho em Sernancelho está marcada para as 6 da tarde. Estas e outras notícias estão atualizadas em estaçãodiariajornal.sapo.pt. 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A seguir fica a previsão do estado do tempo. Diário da Estação.
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8: 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Previsão do estado do tempo para as próximas 24 horas. O Instituto Português de Mar e da Atmosfera está a prever para o distrito de Viseu céu geralmente muito nublado, diminuindo de nebulosidade ao longo do dia, com aguaceiros dispersos em geral fracos e com vento fraco a moderado, soprando por vezes forte nas terras altas. O IPMA está também a prever uma pequena descida da temperatura, em especial da mínima, com mercúrio dos termómetros a chegar aos 14 graus de máxima e a mínima a registrar durante a noite valores perto dos 5 graus no distrito de Viseu.
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4: Som de abertura na Estação Diária para mais um espaço de emissão Super Estação. Abrimos aí com o Som Nacional. Para voltarmos já de seguida à música, temos aí Supernova. Fiquem bem, fiquem com a Estação Oficial Viseu. Até já.
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0: Já a seguir fica super atento. Reservamos soltas da estação 9680 para quem ouve com frequência a Rádio Oficial de Viseu. Fiquem bem, voltamos em poucos minutos.
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1: Sejam atentos, temos aí os principais destaques do desporto para desenvolver à meia hora aqui na Estação Diária. Depois voltamos à música em mais uma emissão Super Estação. 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São estes alguns dos temas que vamos desenvolver no desporto da Estação Diária.

0: Coutinho, João Guilherme e Luís Silva vão falhar a deslocação do Académico de Viseu ao Seixal, onde os vicenses defrontam o Benfica B em jogo da 33ª e penúltima jornada da Liga 2 de Futebol. O Sporting Lameca e o Moleus são as duas equipas que vão disputar a divisão de honra da Associação de Futebol Viseu na próxima época, após uma última jornada emocionante na primeira divisão distrital. O Pavilhão Municipal de São Pedro do Sul recebe esta quarta-feira às 21h a grande final de Taça de Ouro Futsal Sénior da Associação de Futebol Viseu. A nadadora viciense Leonor Cardial subiu por 3 vezes ao pódio, conquistando uma medalha de ouro, uma de prata e uma de bronze na Orca Cup 2026, que decorreu em Bratislava, na Eslovénia. Agora é só ficarem atentos ao desenvolvimento destes e outros temas no desporto da Estação Diária.
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0: 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Desporto. 9:30. 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Robinho, João Guilherme e Luís Silva vão falhar-se a deslocação do Académico de Viseu a Seixal, onde os vizenses vão defrontar o Benfica B, jogo da 33ª e penúltima jornada da Liga 2 de Futebol. Os três jogadores vão cumprir um jogo de suspensão por acumulação de amarelos, a situação que no Benfica B também vai deixar de fora Banjaki e Miguel Figueiredo. O Académico de Viseu vai chegar ao Seixal no segundo lugar da geral com 2 pontos de vantagem sobre o Torriense. No confronto direto entre as duas equipas, em caso de eventual igualdade no final do campeonato, vale o critério da diferença de golos, que nesta altura é claramente favorável aos vizenses, com mais 15 golos marcados que seu adversário na corrida à Primeira Liga. O Sporting de Lamego e o Molelos são as duas equipas que vão disputar a divisão de honra da Associação de Futebol de Viseu na próxima época, após uma última jornada emocionante na primeira divisão distrital. O Molelos já tinha garantido a subida, mas a segunda vaga ficou em aberto até ao último minuto. O Toroquense entrou na jornada final em primeiro lugar, na zona norte, a par do Sporting de Lamego, mas uma derrota por 3-2 frente à Casa do Povo de Oliveira do Douro ditou o fim das ambições da equipa de Tarouca. Com a tropeção do rival, o Lamego não desperdiçou a oportunidade e garantiu o primeiro lugar ao vencer o Vozelenses por 3-1. Assim carimbou o passaporte para o regresso ao principal escalão do futebol distrital de Viseu. O pavilhão municipal de São Pedro do Sul recebe esta quarta-feira, às 9 da noite, a grande final da Taça de Ouro de Futsal Sénior da Associação de Futebol de Viseu. O encontro coloca frente a frente o Rio de Moinhos e o Futsal Lamego. A formação do Conselho Sátão afastou nas meias-finais o Armamar Futsal, enquanto o Lamego eliminou o Inter Futsal Tarouca. A entrada para o jogo desta final em São Pedro do Sul é gratuita. A nadadora viseuse Leonor Cardial subiu 3 vezes ao pódio, conquistando uma medalha de ouro, uma de prata e uma de bronze, na Orca Cup 2026, que decorreu em Bratislava, na Eslováquia. A competição reuniu mais de 1000 nadadores de vários países e contou este ano com a primeira participação de nadadores portugueses. No primeiro dia, a Leonor Cardial conquistou a medalha de ouro nos 200 metros livres, com o tempo de 2 minutos, 7 segundos e 85 centésimos, estabelecendo um novo recorde pessoal. No segundo dia, a atleta viziense voltou ao pódio, conquistando a prata dos 400 livres e no último dia fechou a participação com o bronze nos 100 metros livres. Estas e outras notícias do desporto estão atualizadas em estaçãodiariojornal.sapo.pt. 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A seguir, a previsão do estado do tempo. 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Previsão do estado do tempo para as próximas 24 horas. O Instituto Português de Mar e da Atmosfera está a prever para o Distrito de Viseu céu geralmente muito nublado, diminuindo a nebulosidade ao longo do dia, com aguaceiros dispersos em geral fracos e com vento fraco a moderado, soprando por vezes forte nas terras altas. O IPMA está também a prever uma pequena descida da temperatura, em especial da mínima, com mercúrio dos termómetros a chegar aos 14 graus de máxima e a mínima a registrar durante a noite valores perto dos 5 graus no Distrito de Viseu. 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
1: Manuel Costa. Aí estamos para mais uma grande hora de emissão na estação diária. Está já alinhada mais uma super malha em 9680. Carlos Manuel Costa, na estação diária. Para continuarmos em grande ritmo aqui em 9680, já a seguir vamos ficar com as ondas da estação que estão a chegar à antena na estação diária, de segunda a domingo.
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1: Voltamos ao passado para recordar algumas das malhas mais votadas da Estação Diária. Clássicos da Estação, grandes batidas comerciais para destacarmos nos próximos minutos em www.968.fm. Senhor empresário, a ADD, Associação de Desenvolvimento do Dão, tem aberto para os concelhos da sua zona de intervenção Aguiar da Beira, Mangualde, Nelas, Penalva do Castelo e Sátão. O concurso à tipologia de intervenção, pequenos investimentos na bioeconomia e economia circular, no âmbito do PEPAC 2327. O prazo das candidaturas termina às 17 horas do dia 29 de maio de 2026. Para mais informações, contacte 232-642-632 ou digite add.pt.

0: minutos finais neste espaço de emissão Super Estação. Estamos a dobrar mais uma hora de emissão na estação diária. De regresso estarão aí os comerciais e mais um bloco de informação em 96.8. Até já. 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São estas algumas das notícias que vamos destacar na emissão do dia do Diário da Estação. O primeiro encontro de saúde mental e bem-estar realiza-se na próxima sexta-feira, 8 de maio, na Aula Magna do Instituto Politécnico de Viseu. A Autoridade Tributária e Aduaneira está a alertar os contribuintes para a circulação de e-mails e SMS fraudulentos em nome do Fisco com o objetivo de roubar dados pessoais e bancários. O município de Castro Daire recebe no dia 19 de maio a Caminha Asma, uma iniciativa que alia a atividade física à sensibilização para a asma e as suas complicações. O evento Momentos com Vinho regressa a Sernancelho nos dias 16 e 17 de maio com um programa que combina provas de vinho, gastronomia, concertos, workshop, literatura e a grande novidade, um roteiro vínico. Agora é só ficarem atentos ao desenvolvimento destes e outros temas no Diário da Estação. 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
4: 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O primeiro encontro de saúde mental e bem-estar do IPV vai realizar-se na próxima sexta-feira na aula magna do Instituto Politécnico entre as 2 e as 5 da tarde. O evento insere-se no programa para a promoção da saúde mental e bem-estar e conta com oradores nacionais e estrangeiros para debater a promoção da saúde mental no contexto do ensino superior. Durante a manhã, entre as 11h30 e o meio-dia, decorre um workshop subordinado ao tema Lideranças que Cuidam, promover o bem-estar nas instituições de ensino superior. A participação em ambas as iniciativas é gratuita e aberta à comunidade, mediante inscrição prévia. A Autoridade Tributária e Aduaneira está a alertar os contribuintes para a circulação de e-mails e SMS fraudulentos em nome do Fisco, com o objetivo de roubar dados pessoais e bancários. As mensagens incluem links maliciosos num esquema conhecido como phishing. A Administração Fiscal sublinha que apenas envia e-mails de endereços terminados em @at.gov.pt e que nunca inclui links para inserir ou confirmar dados pessoais, nem solicita pagamentos através de ligações enviadas por e-mail ou SMS. Recomenda ainda que os cidadãos evitem clicar em links suspeitos ou descarregar ficheiros de origem desconhecida. Em caso de dúvida, devem apagar as mensagens e nunca partilhar credenciais de acesso. O município de Castro Daire vai receber no dia 19 de maio a Caminha Asma, uma iniciativa que alia a atividade física à sensibilização para a asma e as suas complicações. A caminhada integra as quintas jornadas do termalismo, saúde e bem-estar e é organizada em conjunto pelo município de Castro Daire, a USF Montemuro e a Unidade de Cuidados Continuados Nova Daire. O percurso de aproximadamente 2 km vai partir do Centro de Saúde às 6 da tarde e termina nas piscinas municipais. A participação é gratuita, mas requer inscrição prévia através de formulário online. O objetivo é aumentar o conhecimento sobre a doença e melhorar os cuidados prestados aos doentes com asma, promovendo simultaneamente hábitos de vida saudável da comunidade. O evento Momentos com Vinho regressa a Sernancelho nos dias 16 e 17 de maio com um programa que combina provas de vinho, gastronomia, concertos, workshops, literatura e a grande novidade, um roteiro vínico. No dia 16, as atividades arrancam pelas 10 da manhã com o roteiro gastronómico e vínico da Tripa Forra, uma das novidades do evento. É um roteiro com passagem por 4 locais históricos do concelho de Sernancelho, permitindo vivenciar uma experiência única com a degustação da gastronomia aquiliniana, harmonizada com vinhos e espumantes da região vinícola do Távora Varosa e outras. A cerimónia oficial de abertura do Momentos com Vinho em Sernancelho está marcada para as 6 da tarde. Estas e outras notícias estão atualizadas em estaçãodiariajornal.sapo.pt. Toda a informação também no site da Estação Diária Rádio em 968.fm. A seguir fica a previsão do estado do tempo. 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
7: Previsão do estado do tempo para as próximas 24 horas. O Instituto Português de Mar e da Atmosfera está a prever para o Distrito de Viseu céu geralmente muito nublado, diminuindo de nebulosidade ao longo do dia, com aguaceiros dispersos em geral fracos e com vento fraco a moderado, sopando por vezes forte nas terras altas. O IPMA está também a prever uma pequena descida da temperatura, em especial da mínima, com mercúrio dos termómetros a chegar aos 14 graus de máxima e a mínima.

0: máxima a registrar durante a noite valores perto dos 5 graus no distrito de Viseu.
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4: 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Estão aí os primeiros minutos nesta emissão Super Estação.
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4: Voltamos à música em mais uma emissão Super Estação. Só para quem quer estar por dentro do desporto, as novidades do dia.
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3: Sejam todos muito bem-vindos ao Top da Estação. Abrimos este espaço de emissão com o som português, o espaço Super Estação. Fiquem para escutar Supernova. Voltamos já de seguida. 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
1: Já a seguir fica super atento, reservamos soltas da estação. 9680 para quem ouve com frequência a Rádio Oficial de Viseu. Até já.
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0: Os principais títulos do desporto para ouvir agora em 96.8 FM para desenvolver à meia hora aqui na Estação Diária. Voltamos já de seguida.
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0: São estes alguns dos temas que vamos desenvolver no desporto da Estação Diária. Rubinho, João Guilherme e Luís Silva vão falhar a deslocação do Académico de Viseu ao Seixal, onde os vicenses defrontam o Benfica B em jogo da 33ª e penúltima jornada da Liga 2 de Futebol. O Sporting Lameca e o Moleus são as duas equipas que vão disputar a divisão de honra da Associação de Futebol Viseu na próxima época, após uma última jornada emocionante na 1ª Divisão Distrital. O Pavilhão Municipal de São Pedro do Sul recebe esta quarta-feira às 21h a grande final de Taça de Ouro Futsal Sénior da Associação de Futebol Viseu. A nadadora viciense Leonor Cardial subiu por 3 vezes ao pódio, conquistando uma medalha de ouro, uma de prata e uma de bronze na Orca Cup 2026, que decorreu em Bratislava, na Eslovénia. Agora é só ficarem atentos ao desenvolvimento destes e outros temas no desporto da Estação Diária. 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

0: 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Vem o desporto na Estação Diária. Robinho, João Guilherme e Luís Silva vão falhar-se a deslocação do Académico Viseu-Seixal, onde os vizenses vão defrontar o Benfica B, jogo da 33ª e penúltima jornada da Liga 2 de Futebol. Os três jogadores vão cumprir um jogo de suspensão por acumulação de amarelos, a situação que no Benfica B também vai deixar de fora Banjaki e Miguel Figueiredo. O Académico Viseu vai chegar ao Seixal no segundo lugar da geral com 2 pontos de vantagem sobre o Torriense. No confronto direto entre as duas equipas, em caso de eventual igualdade no final do campeonato, vale o critério da diferença de golos, que nesta altura é claramente favorável aos vizenses, com mais 15 golos marcados que seu adversário na corrida à Primeira Liga. O Sporting Lamego e o Molelos são as duas equipas que vão disputar a divisão de honra da Associação de Futebol de Viseu na próxima época, após uma última jornada emocionante na primeira divisão distrital. O Molelos já tinha garantido a subida, mas a segunda vaga ficou em aberto até ao último minuto. O Toroquense entrou na jornada final em primeiro lugar, na zona norte, a par do Sporting Lamego, mas uma derrota por 3-2 frente à Casa do Povo de Oliveira do Douro ditou o fim das ambições da equipa de Tarouca. Com a tropeção do rival, o Lamego não desperdiçou a oportunidade e garantiu o primeiro lugar ao vencer o Vozelenses por 3-1. Assim carimbou o passaporte para o regresso ao principal escalão do futebol distrital de Viseu. O pavilhão municipal de São Pedro do Sul recebe esta quarta-feira, às 9 da noite, a grande final da Taça de Ouro de Futsal Sénior da Associação de Futebol de Viseu. O encontro coloca frente a frente o Rio de Moinhos e o Futsal Lamego. A formação do Conselho Sátão afastou nas meias-finais o Armamar Futsal, enquanto o Lamego eliminou o Inter Futsal Tarouca. A entrada para o jogo desta final em São Pedro do Sul é gratuita. A nadadora viseuse Leonor Cardial subiu 3 vezes ao pódio, conquistando uma medalha de ouro, uma de prata e uma de bronze, na Orca Cup 2026, que decorreu em Bratislava, na Eslováquia. A competição reuniu mais de 1000 nadadores de vários países e contou este ano com a primeira participação de nadadores portugueses. No primeiro dia, a Leonor Cardial conquistou a medalha de ouro nos 200 metros livres, com o tempo de 2 minutos, 7 segundos e 85 centésimos, estabelecendo um novo recorde pessoal. No segundo dia, a atleta viziense voltou ao pódio, conquistando a prata dos 400 livres e no último dia fechou a participação com bronze nos 100 metros livres. Estas e outras notícias do desporto estão atualizadas em estaçãodiariojornal.sapo.pt. Toda a informação desportiva também no site da Estação Diária Rádio em 968.fm. A seguir, a previsão do estado do tempo.
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1: 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Previsão do estado do tempo para as próximas 24 horas. O Instituto Português de Mar e da Atmosfera está a prever para o Distrito de Viseu céu geralmente muito nublado, diminuindo a nebulosidade ao longo do dia, com aguaceiros dispersos em geral fracos e com vento fraco a moderado, superando por vezes forte nas terras altas. O IPMA está também a prever uma pequena descida da temperatura, em especial da mínima, com mercúrio dos termómetros a chegar aos 14 graus de máxima e a mínima a registrar durante a noite valores perto dos 5 graus no Distrito de Viseu.
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2: 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Depois das 23 e até às 2 da manhã, pista de dança, 3 horas para ouvirmos as malhas mais house do FM. Para já, fica aí com uma pequena amostra daquilo que temos preparado para mais logo. Até já.
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0: Está na hora de fazermos uma pequena pausa na música para chegarmos à informação. Preste atenção ao sinal horário. Chamamos a vossa atenção porque vêm aí os comerciais. Na próxima hora voltamos aí com grandes novidades. Fica atento. 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
2: 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São estas algumas das notícias que vamos destacar na edição do dia do Diário da Estação. O primeiro encontro de saúde mental e bem-estar realiza-se na próxima sexta-feira, 8 de maio, na Aula Magna do Instituto Politécnico de Viseu. A Autoridade Tributária e Aduaneira está a alertar os contribuintes para a circulação de e-mails e SMS fraudulentos em nome do Fisco com o objetivo de roubar dados pessoais e bancários. O município de Castro Daire recebe no dia 19 de maio a Caminha Asma, uma iniciativa que alia a atividade física à sensibilização para a asma e as suas complicações. O evento Momentos com Vinho regressa a Sernancelho nos dias 16 e 17 de maio com um programa que combina provas de vinho, gastronomia, concertos, workshop, literatura e a grande novidade, o roteiro vínico. Agora é só ficarem atentos ao desenvolvimento destes e outros temas no Diário da Estação.
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3: 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O primeiro encontro de saúde mental e bem-estar do IPV vai realizar-se na próxima sexta-feira na aula magna do Instituto Politécnico entre as 2 e as 5 da tarde. O evento insere-se no Programa para a Promoção da Saúde Mental e Bem-Estar e conta com oradores nacionais e estrangeiros para debater a promoção da saúde mental no contexto do ensino superior. Durante a manhã, entre as 11h30 e 1h30, decorre um workshop subordinado ao tema Lideranças que Cuidam, promover o bem-estar nas instituições de ensino superior. A participação em ambas as iniciativas é gratuita e aberta à comunidade mediante inscrição prévia. A Autoridade Tributária e Aduaneira está a alertar os contribuintes para a circulação de e-mails e SMS fraudulentos em nome do Fisco, com o objetivo de roubar dados pessoais e bancários. As mensagens incluem links maliciosos num esquema conhecido como phishing. A Administração Fiscal sublinha que apenas envia e-mails de endereços terminados em @at.gov.pt e que nunca inclui links para inserir ou confirmar dados pessoais, nem solicita pagamentos através de ligações enviadas por e-mail ou SMS. Recomenda ainda que os cidadãos evitem clicar em links suspeitos ou descarregar ficheiros de origem desconhecida. Em caso de dúvida, devem apagar as mensagens e nunca partilhar credenciais de acesso. O município de Castro Daire vai receber no dia 19 de maio a Caminha Asma, uma iniciativa que alia a atividade física à sensibilização para a asma e as suas complicações. A caminhada integra as quintas jornadas do Termalismo, Saúde e Bem-Estar e é organizada em conjunto pelo município de Castro Daire, a USF Montemuro e a Unidade de Cuidados Continuados Nova Daire. O percurso de aproximadamente 2 km vai partir do Centro de Saúde às 6 da tarde e termina nas piscinas municipais. A participação é gratuita, mas requer inscrição prévia através de formulário online. O objetivo é aumentar o conhecimento sobre a doença e melhorar os cuidados prestados aos doentes com asma, promovendo simultaneamente hábitos de vida saudável da comunidade. O evento Momentos com Vinho regressa a Sernancelho nos dias 16 e 17 de maio com um programa que combina provas de vinho, gastronomia, concertos, workshops, literatura e a grande novidade, um roteiro vínico. No dia 16, as atividades arrancam pelas 10 da manhã com o roteiro gastronómico e vínico da Tripa Forra, uma das novidades do evento. É um roteiro com passagem por 4 locais históricos do Conselho de Sernancelho, permitindo vivenciar uma experiência única com a degustação da gastronomia aquiliniana, harmonizada com vinhos e espumantes da região vinícola do Távora Varosa e outras. A cerimónia oficial de abertura de Momentos com Vinho em Sernancelho está marcada para as 6 da tarde. Estas e outras notícias estão atualizadas em estaçãodiariajornal.sapo.pt. Toda a informação também no site da Estação Diária Rádio em 968.fm. A seguir fica a previsão do estado do tempo. 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
5: Previsão do estado do tempo para as próximas 24 horas. O Instituto Português de Mar e da Atmosfera está a prever para o Distrito de Viseu céu geralmente muito nublado, diminuindo a nebulosidade ao longo do dia, com aguaceiros dispersos em geral fracos e com vento fraco a moderado, soprando por vezes forte nas terras altas. O IPMA está também a prever uma pequena descida da temperatura, em especial da mínima, com mercúrio dos termómetros a chegar aos 14 graus de máxima e a mínima a registrar durante a noite valores perto dos 5 graus no Distrito de Viseu.
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2: Após participar da quinta temporada do programa de talentos Ídolos do Canadá em 2007,

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2: Robinho, João Guilherme e Luís Silva vão falhar-se a deslocação do Académico de Viseu a Seixal, onde os vizenses vão defrontar o Benfica B, jogo da 33ª e penúltima jornada da Liga 2 de Futebol. Os três jogadores vão cumprir o jogo de suspensão por acumulação de amarelos, a situação que o Benfica B também vai deixar de fora Banjaki e Miguel Figueiredo. O Académico de Viseu vai chegar ao Seixal no segundo lugar da geral com 2 pontos de vantagem sobre o Torriense. No confronto direto entre as duas equipas, em caso de eventual igualdade no final do campeonato, vale o critério da diferença de golos, que nesta altura é claramente favorável aos vizenses, com mais 15 golos marcados que seu adversário na corrida à Primeira Liga. O Sporting de Lamego e o Molelos são as duas equipas que vão disputar a divisão de honra da Associação de Futebol de Viseu na próxima época, após uma última jornada emocionante na Primeira Divisão Distrital. O Molelos já tinha garantido a subida, mas a segunda vaga ficou em aberto até ao último minuto. O Toroquense entrou na jornada final em primeiro lugar, na zona norte, a par do Sporting Lamego, mas uma derrota por 3-2 frente à Casa do Povo de Oliveira do Douro ditou o fim das ambições da equipa de Tarouca. Com a tropeção do rival, o Lamego não desperdiçou a oportunidade e garantiu o primeiro lugar ao vencer o Vozelenses por 3-1. Assim carimbou o passaporte para o regresso ao principal escalão do futebol distrital de Viseu. O pavilhão Municipal de São Pedro do Sul recebe esta quarta-feira, às 9 da noite, a grande final da Taça de Ouro de Futsal Sénior da Associação de Futebol de Viseu. O encontro coloca frente a frente o Rio de Moinhos e o Futsal Lamego. A formação do Conselho Sátão afastou nas meias-finais o Armamar Futsal, enquanto o Lamego eliminou o Inter Futsal Tarouca. A entrada para o jogo desta final em São Pedro do Sul é gratuita. A nadadora viseuse Leonor Cardial subiu 3 vezes ao pódio, conquistando uma medalha de ouro, uma de prata e uma de bronze, na Orca Cup 2026, que decorreu em Bratislava, na Eslováquia. A competição reuniu mais de 1000 nadadores de vários países e contou este ano com a primeira participação de nadadores portugueses. No primeiro dia, a Leonor Cardial conquistou a medalha de ouro nos 200 metros livres, com o tempo de 2 minutos, 7 segundos e 85 centésimos, estabelecendo um novo recorde pessoal. No segundo dia, a atleta viziense voltou ao pódio, conquistando a prata dos 400 livres e no último dia fechou a participação com bronze nos 100 metros livres. 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A seguir, a previsão do estado do tempo.
0: 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Previsão do estado do tempo para as próximas 24 horas. O Instituto Português de Mar e da Atmosfera está a prever para o Distrito de Viseu céu geralmente muito nublado, diminuindo a nebulosidade ao longo do dia, com aguaceiros dispersos em geral fracos e com vento fraco a moderado, soprando por vezes forte nas terras altas. O IPMA está também a prever uma pequena descida da temperatura, em especial da mínima, com mercúrio dos termómetros a chegar aos 14 graus de máxima e a mínima a registrar durante a noite valores perto dos 5 graus no Distrito de Viseu.
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6: 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RT Ricardo Teixeira.
7: Olá pessoal, bem-vindos ao QI Business Secrets.
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7: Hoje vamos falar sobre prioridades do dia e objetivos anuais. É o que vamos falar já a seguir, por isso estejam por aí.
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0: até às 13, José Alberto Ribeiro. Olá, esta é a frequência da Estação Diária. José Alberto Ribeiro, na Estação Diária. 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

0: Sintes, Carlos Manuel Costa. Muito bem, estamos aí em mais uma hora Superestação, com grandes músicas à mistura e com o essencial da informação. Carlos Manuel Costa, na estação de Ádia. Porque estamos quase no meio da hora, daqui a pouco vamos passar em revista à informação desportiva atualizada na estação diária. 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
2: 7-10, Carlos Manuel Costa. Muito bem, estamos aí em mais uma hora super estação, com grandes músicas à mistura e com o essencial da informação. Carlos Manuel Costa, na Estação Diária. Porque estamos quase no meio da hora, daqui a pouco vamos passar em revista à informação desportiva atualizada na Estação Diária. 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
2: Adele McConan ficou conhecido em todo o mundo com a música The Weeknd. A sua carreira tornou-se mais visível após o sucesso com The Wicked's Games. Em 2011, lançou 3 mixtapes.

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0: Setas, Carlos Manuel Costa. Muito bem, estamos aí em mais uma hora Superstação, com grandes músicas à mistura e com o essencial da informação. Carlos Manuel Costa, na estação de Ádia. Porque estamos quase no meio da hora, daqui a pouco vamos passar em revista à informação desportiva atualizada na estação diária. 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
4: Olá pessoal, bem-vindos ao QI Business Secrets.
0: Ricardo Teixeira, o imparável.
4: Qual é o maior nó que temos nas nossas empresas? Qual é o maior nó? Nós próprios.
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0: hora.
1: Diário da Estação. O primeiro encontro de saúde mental e bem-estar do IPV vai realizar-se na próxima sexta-feira na aula magna do Instituto Politécnico entre as 2 e as 5 da tarde. O evento insere-se no programa para a promoção da saúde mental e bem-estar e conta com oradores nacionais e estrangeiros.